0: Folha. Fechando aqui o Mandei Bem de hoje. Eu vou para voltar amanhã, se Deus quiser e permitir. Agradeço de coração a sua companhia, aos amigos que estiveram comigo, que participaram, também os que não participaram, tá tudo certo. O importante é estar ligado, certo? E eu vou, mas amanhã eu tô de volta. Fique ligado, vem aí mais um programa Líder de Audiência. Beijão no coração, ótima quarta para nós e até amanhã. Bye, fui!
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6: É quarta-feira, comigo, Pai Giacomini, tem lógico, mais uma edição do seu Antena Mix. Seja bem-vindo a esse domingo, fim de semana e bora curtir.
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Nessa hora, eu sou sua companhia, com certeza. Aqui na Bragança FM 79.7, o som da região. 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Antena Vips. Já começamos com Selena Gomez, Single Soon.

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1: Antena Mix, Sorriso Maroto, eu topo. Muito mais sucessos pra você, ligadinho com a gente, já já tô de volta.
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1: 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Bora de mais sucessos por aqui. É hora de curtir Taylor Swift com The Style.

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2: 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Qual é algum grupo Menos é Mais? Vitamina C. Eita, pagodeira pra esse meio de semana é tudo de bom, né? Já tô de volta.
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2: 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Hora de atender o pedido pra você que participa com a gente pelo WhatsApp e também pelas redes sociais. Matheus e Cauã por aqui com Laona Prado. Admita.
8: Vocês precisam admitir alguma coisa.

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2: Alex Oren com Burning Down. Já já tem Guilherme Benuto.
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2: Chega junto que tem beijo pra você. Mariana ligadinha com a gente. O Rafa também. Um beijo ainda pro Chico. Todo mundo sintonizado aqui na melhor. Bora de Guilherme Benuto com o Tema do Pagode. Chegou aonde?

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2: Jorge Matheus, se não tiver lugar. Assim eu finalizo a nossa edição de quarta-feira e amanhã tô de volta esperando você. Até lá.
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O que o tempo afasta, o Máquina do Tempo aproxima aqui na Bragança FM 79.7, agradecendo sempre a companhia agradável. É o som da região. 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Vamos nessa que é bom a beça. Máquina do Tempo. Nesta quarta-feira, meiuca de semana, começando a Máquina do Tempo. E aí, tá tudo bem? Espero que sim. Boas energias pra você, pra toda a família. 8 de julho, e aqui é o Bom Vim. E aí, você, o mais importante? Uma hora do melhor do flashback, claro que aqui na Máquina do Tempo. Ice House, No Promise.

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1: Mandrake e os Cubanos, chame. Skank, Gazebo com I Like Japan e Ice House, No Promise.
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1: Elvis Presley é o Suspicious Minds? É isso mesmo, é o Vale a Pena Ouvir de Novo.
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1: Suspicious Minds, de 1969, não é apenas uma música. Ela é o marco definitivo do retorno triunfal de Elvis Presley ao trono do rei do rock. Por incrível que pareça, apesar de ser o rei, Elvis passou anos sem liderar a parada da Billboard dos anos 60, engolido pela invasão britânica, Beatles, Rolling Stones. Suspicious Minds foi a música que o colocou de volta no topo absoluto, em primeiro lugar, isso em 1969. Curiosamente, foi o último single de Elvis a alcançar o número 1 na Billboard enquanto ele estava vivo. E vale a pena ouvir de novo.

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6: Mais uma sequência, mais uma lembrança desbloqueando a sua memória. É você, o cabelinho branco. Agora é o Black Wonderful Life.

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1: Com todos menos comigo. Na escola era desse jeito, viu? É dominó, Coldplay, Viva la Vida Intensamente e Black com Underfull Life.
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11: Jonas Born com essa oração, essa música linda, Ana Fuzz. Ai, tem curiosidade também, vale a pena ouvir de novo.
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11: Ana Fuzz, 1995, da cantora americana Jonas Born. Foi um daqueles fenômenos culturais raros que colocaram o mundo inteiro para pensar e cantar. Ao mesmo tempo, não é? A premissa da música é incrivelmente simples e ao mesmo tempo profunda. E se Deus fosse um de nós? Apenas um como qualquer outro, pegando ônibus para ir para casa. Essa é reflexão. E vale a pena ouvir de novo.

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1: Ai, quando gira o mundo, Fábio Júnior e Bonnie Tyler, Lady Gaga com Bradley Cooper, Shallow Now e Jonas Bourne com Anna Fuss. Não vale a pena ouvir de novo e acabou, mas já passou rápido. Amanhã, não perca, hein? Mais uma edição da Máquina do Tempo. Até lá, um abraço e tudo de melhor.
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3: Oi, oi, oi. Tô chegando com o nosso Amor Sem Fim. Eu, Vanessa Medeiros, com você a partir de agora. Fique comigo, fique ligado, combinado? Te desejo muito amor aí na sua vida, na sua casa e no seu trabalho também, porque amor é final. E aqui na nossa programação musical

0: você na 79.7, o som da região. Você ouve aqui, Bragança FM. Nós temos um encontro marcado com muito amor na 79.7. Você sabe disso. Vamos juntos com mais uma edição do Amor Sem Fim. 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
0: Chegando o clássico da música internacional na nossa programação musical. Vamos ouvir juntos Lionel Richie, Stuck in a New. Aumenta o volume, tá no ar. Mais uma edição do nosso Amor Sem Fim.

0: sem fim. Oh, hey, ouvimos Illuminati. E assim a gente fechou o primeiro bloco. Paradinha rápida, eu volto já já.
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0: Que delícia ter você comigo. Que alegria ter a sua companhia.
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0: E agora no Amor Sem Fim, chegando mais músicas. Vamos ouvir Air Supply. Even the Nights Are Better.

0: Next to Me, ouvimos Emily Sant. E assim a gente fechou esta sequência. Paradinha rápido, volto já já. Não saia daí.
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0: E agora tá chegando por aqui mais músicas. Vamos curtir juntos Capital Inicial. Eu Vou Estar.

0: The Girl Is Mine, Michael Jackson, fechando este bloco. Daqui a pouquinho eu volto, não saia daí.
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0: Você ligado no Amor Sem Fim, o nosso amor ligado em você sempre.
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0: E agora tem Information Society, Reputation.

0: Knock on Heaven's Door. Ouvimos Guns N' Roses. E assim a gente fechou a nossa primeira hora de hoje. O intervalo é rapidinho, não saia daí.
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0: Estamos apresentando o Amor Sem Fim de hoje. Eu, Vanessa Medeiros, e com você em mais duas horas de muito amor em forma de música.
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0: E abrindo esta segunda hora agora, vamos ouvir juntos Marvin Gaye, pra você, Sex on Healing.

0: Closet Friends, ouvimos Jorge Versilo. E assim a gente fechou mais um bloco. Não saia daí, porque o intervalo é rapidinho. Eu vou ali faturar e volto já já.
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0: De volta por aqui com você e pra você. E agora tá chegando mais músicas. Vamos ouvir o Ryan Knight com Jimmy Cliff. Well and Me pra você.

0: Easy, Faith No More. Acho linda essa música com Faith No More. E assim a gente fechou mais um bloco, tá bom? Eu vou ali rapidinho pra voltar já já. Segura.
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0: Não disse que o break era rapidinho? Tô de volta por aqui, com você e pra você. Agora tem Little River Band.

0: Free, ouvimos Donovan, Frank Harter. E assim a gente fechou esta sequência. Quero mandar um super beijo para os amigos que estão ligadinhos comigo, para você que está em casa, no carro, no trabalho, enfim, esteja você onde estiver. Muito amor para você sempre. Eu volto já já.
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0: Que delícia ter você comigo, que alegria ter a sua companhia.
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0: E agora no Amor Sem Fim, chegando mais músicas. Vamos ouvir Air Supply. Even the Nights Are Better.

0: Next to Me, ouvimos Emily Sant. E assim a gente fechou esta sequência. Paradinha rápida e volto já já. Não saia daí.
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0: Que bom ter você comigo.
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0: E agora na nossa trilha sonora tem John Legend, All of Me, pra você.

0: Alan, ouvimos Eye of Shiva. E assim a gente fechou a segunda hora de hoje. Temos mais uma horinha. É, mais uma hora. Sim, senhor, sim, senhora. Não saia daí, então, que eu te espero por aqui, sempre com muito amor.
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0: Estamos apresentando o Amor Sem Fim de hoje. Eu daqui, você daí, todo mundo junto, misturado, ligado na melhor.
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0: E agora, vamos ouvir juntos James Arthur, Falling Like the Stars.

0: Tá passando November, Eros Ramazzotti, matando saudades por aqui. E que bom ter você comigo. Eu vou ali pra voltar já já.
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0: Eu não disse que o break era rapidinho. Pois é, por aqui é assim, promessa é dívida.
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0: E agora tem Tracy Chapman, Talking About a Revolution.

0: Don't Forget About Me, ouvimos Clothes, fechando este bloco. Eu vou, mas eu volto. Segura aí.
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0: E aí, tá tudo bem com você? Te desejo muito amor aí na sua vida e tô por aqui pra te ajudar nessa missão com a nossa programação.
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0: Agora chegando Paula Abdul, Rush Rush, pra você.

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0: E agora tá chegando por aqui mais músicas. Vamos curtir juntos? Capital Inicial. Eu Vou Estar.

0: The Girl Is Mine, Michael Jackson, fechando este bloco. Daqui a pouquinho eu volto, não saia daí.
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0: Que bom ter você aqui comigo.
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0: Abrindo o último bloco, agora vamos ouvir Easy Rider. Aumenta o volume. How You Gonna See Me Now, no Amor Sem Fim.

0: Hazard. É linda essa canção com Richard Marx, você não acha? Bom, e assim a gente coloca um ponto final na nossa programação musical de hoje. Eu vou pra voltar amanhã, se Deus quiser permitir, tá bom? Encontro marcado, combinado? Fique ligado, vem aí mais um programa Líder de Audiência. E até amanhã. Bye, fui.
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0: aqui na Bragança FM 79.7. Chapéu e Viola é moda que não acaba mais. A melhor companhia no seu dia a dia, o som da região. 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Vamos nessa então, o som da região, aqui na Bragança FM, é Chapéu e Viola. 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
0: E tá na hora de moda boa. Alô, seu Zé, Dona Maria, Dona Josefina. Eu começo com Victor e Léo, o Granfino e o Caipira.

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1: Obrigado, galera, meu divino Colim.
2: Obrigado.

0: Lá na minha rádio, Cacique Pajé, Casinha Velha.
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0: Depois da casinha velha, tá na hora de mais uma moda velha? Não, boa. Trio Parada Dura com Eduardo Costa, Último Adeus.

0: Valeu!
1: Parabéns. Valeu, irmão! Vamos a mais!
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0: Ontem ao luar, você viu a lua cheia, a lua colorida. Paraguaçu que cantou.
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0: Tá na hora de mais moda e agora tem a mágoa de boiadeiro. Pedro Bento e Zé da Estrada.

0: Minha bom, que hora que acaba? Não falo não. A Baixa do Café, Alvarengue Ranchinho.
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0: Depois de um cafezinho gostoso, quentinho, docinho, Jorginho do Sertão, conhece o Jorginho do Sertão? Serrinha e Zé do Rancho.

0: sucesso que o povo canta, Camões e Camargo, Caboclo Amargo. E vamos embora com Jesus e Nossa Senhora. Amanhã tem mais, hein? Um abraço gigante!
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5: Alô, meu povo! E aí, tudo bem? Chegando, claro, com mais uma edição do nosso Laço do Peão. Participa lá, bora começar, aumenta o volume!

0: Bora que bora, meu povo, no ar, o nosso Laço do Peão, aqui ó, na Bragança FM 79.7, é o som da região, né? 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Aumenta o volume, entrando no ar mais uma edição do nosso Laço do Peão. A primeira onda de hoje é o som de Murilo Huff com Saudade Estranha.
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1: É fogo, banda rainha musical, essa é sensacional. Rolou por aqui ainda o som do Thiago Carvalho com Arranhando o Azulejo, Wesley Safadão, até de Coração no Lixo com Zé Neto e Cristiano, e ainda Saudade Estranha com Murilo Rufi, começando com tudo, o nosso Laço do Peão. Bora participar, manda pra cá a sua mensagem que eu tô te esperando. Eu vou pro intervalo bem rapidão, mas eu volto já já com muito mais.
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1: Já estamos de volta por aqui.
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1: Água no zóio, Cleiton e Romário com Jorge Matheus.

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1: Existe uma teoria que se chama 90-10, onde uma pessoa tem 90% daquilo que você procura em alguém, só que você foca naqueles 10% que falta. 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

0: Os 10% a gente deixa pro garçom, né não?
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2: Ana Castela, Só Não Deixa Saudade. Essa música é boa demais, é sucesso. Rolou por aqui ainda o som do Henrique Juliano, Eu Chamo e Você Volta. Teve 90 por 10 com Maério Maraíza e ainda Água no Zóio com Cleiton Romário e Jorge Matheus cantando bonito pra gente. Deixa eu mandar um especial aqui pra nossa amiga Fernanda. Alô, Fernanda, como é que você tá? Tudo bem? Beijo pra você, obrigado aí pela audiência, viu? Quem mais? A Milena também tá ligada junto com a gente. Alô, Milena, beijo no coração, obrigado aí pela audiência. Meu amigo Leandro também tá participando junto com a gente. Ó, intervalo bem rapidão, já já eu tô de volta com muito mais.
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2: Laço do Peão e por aqui não para não, é só música boa.
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2: Ana Castela com Zezé de Camargo e Luciano, você vai ver.

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1: Não mexe nas minhas gavetas, Danilo e Davi. Teve ainda O Que Me Quebra, em Taeme, Thiago com Cleito e Romário. Teve Quase Algo com Henrique e Juliano. E ainda Você Vai Ver, Ana Castela e Zezé de Camargo e Luciano cantando pra gente. E eu volto daqui a pouquinho.
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1: Hoje não, Israel e Rodolfo.
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2: Passa Mal, Marília Mendonça, Eterna Rainha da Sofrência, sucesso bom demais. Teve ainda Amiga Antiga com Paulo e Natan, teve Mariane Matheus com Guilherme Benuto, Toma Dramin, e ainda Hoje Não, Israel e Rodolfo cantando pra gente. Bora pra mais um intervalo e eu volto daqui a pouquinho com muito mais sucesso pra você.
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2: Reta final por aqui, gente, do nosso Laço do Peão.
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2: Esquina Felipe Rodrigo.

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2: Suave será William e Bidico. Teve ainda Jorge Matheus ou Some ou Soma. Teve também Saudade do Caramba, cantou com Joneto e Frederico. E ainda Esquina com Felipe Rodrigo, encerrando, colocando o ponto final em mais uma edição do nosso Laço do Peão. Muito obrigado pela audiência, pela companhia. Fiquem todos com Deus. É com ele que eu estou indo. Tchau, gente. Fui!
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1: Muito bom dia, sejam bem-vindos ao Sertanejo Bom Demais nesta manhã de quinta-feira, dia 9 de julho de 2026, hoje dia de Santa Paulina, né? Santa Paulina também feriado, né? Daqui a pouco a gente vai falar de notícias, informações para você ficar bem informado, porque a partir de agora tu licença para poder entrar na sua casa, no seu sítio, na sua chácara, onde quer que você esteja com o radinho ligado. Muito obrigado pela sua audiência, obrigado pelo seu carinho. Espero contar com sua audiência durante toda a nossa programação aqui no Sertanejo Bom Demais nesta manhã, hoje manhã de quinta-feira, feriado. Bom para ouvir uma boa música sertaneja e saber que você está aí ouvindo a nossa programação. É melhor ainda, onde quer que você esteja. A partir de agora, princesa, para poder entrar na sua casa, no seu sítio, na sua chácara, onde quer que você esteja, obrigado pela sua audiência, obrigado pelo seu carinho e espero contar com sua audiência durante toda a nossa programação. Aqui no Sertanejo Bom Demais, nessa manhã de quinta-feira. Cuja a apresentação é minha, Márcio Rossini, a parte técnica também, e a direção geral de Maria de Lima. E até as 8 horas da manhã tem o Sertanejo Bom Demais, e depois das 8 tem a programação do Primeira Mão, comandado aí pelo Jango, né? São 6 horas e 2 minutos, vamos juntinhos, eu e você ao vivo até as 8 horas da manhã. Lembrando que você também pode ligar para cá, pedir sua música, o telefone é 4034-1467, é a linha direta aqui do Sertanejo Bom Demais. Estava vindo aqui para a rádio, já encontrei com a procissão que estava ainda de Santa Paulina, hoje lá para o Araras, né? Eu calculei mais ou menos umas 150 pessoas aí indo para a cidade do bairro do Araras, né? Que bom, né? Que bom que o pessoal ouviu aí nosso chamado e o pessoal está indo aí para o bairro do Araras aí, na procissão de Santa Paulina. Que legal, né? Que legal. Encontrei com o pessoal logo cedo aqui no bairro do Nova Pés. Que bom, né? Estão indo lá para Santa Paulina. Que Deus abençoe a todos nessa boa caminhada, né? São 6 horas e 2. Agora vamos juntinhos, eu e você ao vivo até as 8 horas da manhã com o Sertanejo Bom Demais na Bragança FM em 79.7. Vamos começar com um modão aqui na nossa programação nesta manhã. É o trio Parada Dura que vai cantar o Avião das 9. Olha a hora, 6.

Tá aí, trio Parada Dura, cantando o Avião das Nove aqui no Sertanejo, bom demais, né? Olha, são exatamente 6:06, vamos trazer aqui o tempo e a temperatura. Muita gente tá aí ouvindo a nossa programação nesta manhã e quer saber como é que tá o tempo, né? Afinal de contas, hoje é quinta-feira, dia 9 de julho, feriado aqui em Bragança Paulista, né? Feriado aí de Madre Paulina. E também, né, daqui a pouquinho a gente vai falar sobre o feriado, o que acontece em Bragança Paulista, né? Vou trazer aqui o tempo e a temperatura para você que tá ligado junto com a gente nesta manhã. Te mandar um abraço aqui a todo o pessoal que tá ligado junto com a gente nesta manhã, logo cedo, o pessoal que já tá aí na lida do dia a dia, né? Obrigado pela audiência de todos vocês ouvindo aí o sertanejo bom demais nesta manhã. E como é bom, né, acordar logo cedinho e saber que você tá aí ouvindo a nossa programação, onde quer que você esteja, com a rádio na Bragança FM. Obrigado pela sua audiência, tá aí ouvindo na sua casa, tá aí ouvindo no sertanejo bom demais, aí na sua chácara, onde quer que você esteja. Obrigado por deixar fazer parte da sua manhã através do sertanejo bom demais na Bragança FM em 79.7, na faixa estendida do rádio. Deixa eu trazer o tempo e a temperatura para você nesta quinta-feira, para você se programar e também já programar o final de semana. Bom, para hoje, quinta-feira, a mínima durante a madrugada foi de 9 graus e a máxima fica 23. Hoje, dia de sol com nevoeiro amanhecer, né? E segundo o Climatempo, hoje não teremos previsão de chuva, né? Para você que está aí ouvindo a nossa programação, não tem previsão de chuva para hoje. A mínima de 9, a máxima chega a 23. Para amanhã, sexta-feira, que é dia 10 aí do mês, teremos a mínima de 9, a máxima chega a 24, dia de sol com muitas nuvens e nevoeiro amanhecer à noite com poucas nuvens, mas também não há previsão de chuva segundo o Climatempo para amanhã, sexta-feira, né? Para sábado, que é dia 11, teremos a mínima de 11, a máxima chega a 26, dia de sol com algumas nuvens, né? E nevoeiro amanhecer à noite com poucas nuvens, também não há previsão de chuva para sábado. No domingo, aí o tempo muda, em domingo teremos a mínima de 12, a máxima chega a 21, sol com muitas nuvens e pancadas de chuva à tarde, e à noite há possibilidade de chuva em 2,2 milímetros, segundo o Climatempo, aí no domingo. Então, no domingo, aí poderemos ter aí chuva, segundo o Climatempo, aí para você ligado aqui no Sertanejo Bom Demais, na Bragança FM. Então, tem previsão de chuva aí para domingo, segundo o Climatempo, para você que está aí ligadinho junto com a gente se programar, né? Não vai pegar chuva não, hein? Vai molhar a chapinha. Desde que usa a chapinha, quando chove, tem aquele medo, né, de molhar a chapinha. Não vai molhar a chapinha aí no domingo, porque vai se garantir levar aí o guarda-chuva, né? Deixa eu falar para você que tá ouvindo a programação, mandar um abraço pro Carlos Pulga, ligado aqui no Sertanejo Bom Demais. Alô, Carlos Pulga, obrigado pela companhia, obrigado pela audiência, pessoal que tá aí na zona rural e já estão ligadinho junto com a gente através do Sertanejo Bom Demais. Vou tocar mais um modão, daqui a pouquinho eu já volto aqui no Sertanejo Bom Demais nesta manhã. Tião Carreiro e Pardinho cantam aqui na nossa manhã, quando são 6:09.

Tá aí, Tonico Tinoco aqui na programação. Olha a hora, são 6 horas e 11 minutos. Manda um abraço pro Jusilei Domingues. Alô, Jusilei, que bom dia, amigo. Que Deus abençoe o seu dia. E manda um abraço aqui para nós. Estamos aqui na Vargem Grande, aqui na comunidade Santa Rita de Cássia. E manda um abraço também para Paula, que é a esposa do nosso amigo Jusilei, pro Crovis, pro Danilo Nassi e para Nair, que tá ligado lá na cidade de Pinhãozinho. Vou tocar uma música para eles aqui no Sertanejo Bom Demais nesta manhã. É o Cavalo Preto de Sérgio Reis. É modão, é modão. Olha a hora, 6:12, não perca a hora.

0: Daí, Gine Gê, no jeitão de caipira, aqui no Sertanejo Bom Demais nesta manhã, né? Hoje, manhã de quinta-feira. É, quinta-feira, estamos aqui ao vivo até as 8 horas da manhã com o Sertanejo Bom Demais da Bragança FM. Lembrando que você também pode ligar para cá e participar. O telefone é 4034-1467, que é o WhatsApp também. É isso mesmo, você que está ligadinho junto com a gente, quer participar, né? Quer mandar seu WhatsApp. Fique à vontade, 4034-1467. Daqui a pouquinho vou atender aqui o pessoal que já está mandando suas mensagens, né? A Pâmela está chegando por aqui com mais uma previsão astral. É, hoje é quinta-feira, mas a previsão astral também tem nessa quinta-feira. É você, Pâmela.
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2: É quinta-feira, dia 9 de julho, e comigo, Pan Giacomini, confira os signos.
1: Signo de Áries.
2: O dia está favorável para melhorar a qualidade das relações, Áries. No trabalho você está mais exigente, traindo amizades alinhadas e cuidado com os gastos. No amor, equilíbrio emocional e um pouco de humildade ajuda a lidar com os desafios. Cor Rosa número 3.
1: Signo de Touro.
2: O dia pede reflexão e maturidade em todas as áreas. Em casa, a dedicação aumenta, mas sem aquela correria, Touro. Perceba que as emoções flutuam sem perder o controle. Cor Verde número 11.
1: Signo de Gêmeos.
2: O dia pede reflexões profundas, o que é ótimo para fortalecer.
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6: Olha a hora, 6h25, não perca a hora, 6h25, vamos levantar, bom dia!

0: Aí o Chitãozinho e Chororó cantando Fio de Cabelo nesta manhã de quinta-feira aqui no Sertanejo Bom Demais, né? Lembrando que você pode ligar pra cá, faça que nem a Geni, que já mandou sua mensagem, que é o filme, a música. Bom dia, Geni!
1: Bom dia! Com muita alegria, que Deus me tomando. Vamos que vamos. Hoje eu gostaria muito de ouvir Durval e Davi, fã número 1. Ofereço para todos os ouvintes e para todos da rádio. Muito obrigado, Márcio. Fica com Deus. Deus abençoe você. E vamos que vamos.
0: Tá aí a Geni do Jardim São José. Ei, Geni, já acordou cedo. Manda um abraço também lá pro Choquito. Já tá dizendo que bom dia, já tô aqui na estrada, te ouvindo, cortando as estradas do Brasil. Ei, Choquito, lá do Clube do Ouvinte, né? Manda um abraço pro Estrela do Mix, também dizendo que bom dia, né? Obrigado pela companhia. Nosso amigo Seu Brás também já mandou um bom dia aqui. Ei, Seu Brás. Durval e Davi cantam Fã número 1.

0: Tá aí Durval e Davi, fã número um lá pra nossa amiga Geni. Ei, Geni, tá dizendo aqui bom dia você também, viu, Geni? Obrigado pela companhia nesta manhã. É, são 6 horas e 33, lembrando que hoje é feriado, e hoje tem um evento aí especial na Praça 9 de Julho. A Praça 9 de Julho recebe aí a solenidade pelos 94 anos da Revolução Constitucionalista, né? Que acontece hoje na Praça 9 de Julho, né? Hoje é feriado, além de ser feriado de Madre Paulina, também é o feriado aí da Constituição, né? É da Revolução de Constitucionalista, que completa 94 anos, né? E hoje tem uma cidade, né? A Secretaria Municipal de Cultura e Turismo convida a população para participar da solenidade cívica, homenageando os 94 anos da Revolução Constitucionalista de 32, que será realizada nesta quinta-feira, dia 9, às 8 horas da manhã, na Praça 9 de Julho, do bairro do Taboão, pela Prefeitura de Bragança Paulista. A cerimônia prestará homenagem aos 136 combatentes bragantinos, né, que participaram da Revolução Constitucionalista de 1932, confirmando o compromisso da município com a preservação da memória histórica e reconhecimento daqueles que defenderam as ideias de liberdade democrática, né, e constitucionalicidade. O ato contará com a presença, né, de autoridades municipais, legislativo e integrantes da Força de Segurança, Tiro de Guerra, Guarda Civil Municipal, Polícia Militar, Polícia Civil, Corpo de Bombeiro, Grupo de Escoteiro, Jaguari, Sebrapa, além de outras entidades civis, militares e familiares e ex-combatentes, né? Durante essa unidade será realizada uma homenagem póstuma da deposição de uma coroa de flores junto ao monumento, né, dos combatentes da Revolução Constitucionalista de 1932. Então tá aí, né? Você que tá aí ouvindo a programação, tá convidado a participar, né? Olha, olha, são 6h35. Vou atender mais um ouvinte que tá ligado aqui no Sertanejo Bom Demais nesta manhã. Vou atender aqui quem tá aqui na linha. Ah, o seu Adão. Ei, seu Adão, o homem tá aqui. Bom dia, seu Adão.
1: Bom dia, Márcio. Tudo bom? Ah, nem temos que não pegar, trabalhar um pouquinho. Se depois a gente descansa um pouco. Tá bom? Mas viu, mãe?

0: Aí, trio Parada Dura, o carro e a faculdade lá pro seu Adão. Ei, seu Adão, é, mas antigamente não era de faculdade, não. O pessoal aí tinha, né? É muito conhecimento mesmo, não tendo estudo, né? Que legal, né? Meu pai, por exemplo, fez até a quarta série, mas o conhecimento dele parecia que tinha feito aí a faculdade, né? Olha a hora, 6h39, vou pro intervalo, a Pamela tá chegando por aqui com mais uma previsão astral, e daqui a pouco eu volto aqui no Sertanejo Bom Demais, nesta quinta-feira, feriado, dia de Santa Paulina, e também dia da Constituição de 32, né? Hoje, inclusive, daqui a pouquinho vai ter lá a sonoridade lá na Praça 9 de Julho, né? Dia da Revolução Constitucionalista de 1932. Eu vou para o intervalo, chega para cá, Pâmela, e daqui a pouquinho eu tô de volta nesta manhã, hoje de manhã, né? De quinta-feira.
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2: Mais da previsão astral.
1: Signo de Câncer.
2: O dia traz boas oportunidades para planejar os estudos e a grana. Razão e intuição de mãos dadas. Nas amizades, segure a onda diante de desentendimentos, viu? Serenidade é a palavra, inclusive. Problemas na paquera ou no namoro se resolve com equilíbrio. Dará tudo certo. Coração número 3.
1: Signo de Leão.
2: O céu aponta aprendizados incríveis sobre você e suas habilidades. A escola pede organização dos objetivos de longo prazo. Com o crush, o jeito de lidar com os probleminhas precisa mudar. Então é hora de colocar o amor acima dos perrengues. Cor amarelo número 4.
1: Signo de Virgem.
2: Desafios vão aparecer, mas com senso crítico e disciplina você se sobressai e aprende muito. Tente diminuir as situações estressantes. Cuide do crush com atenção, pensando hoje e no futuro também. Amizades e estudos pedem foco nas prioridades.

0: Cor Violeta, número 6.
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0: Tá aí César e Paulinho, Zé de baixo, Zé de cima. Olha a hora, 6h48, vamos com notícias policiais. É, vamos com notícias policiais para você ficar bem informado. Acidente de trânsito envolvendo uma motocicleta Yamaha Cross e um Fusca branco foi registrado na manhã dessa quarta-feira na rodoviária, na rotatória, né, da Avenida Marrei Júnior, nas proximidades do Ginásio Municipal Lourenção e Bragança Paulista. Segundo informações apuradas, a motocicleta seguia prevenida quando ocorreu a colisão com o automóvel. Com o impacto, ele caiu ao solo e sofreu ferimentos leves, né? O motorista do Fusca permaneceu no local, prestou assistência à vítima e acionou o serviço de atendimento móvel de urgência, o SAMU. A motolância foi a primeira equipe a chegar e iniciou os primeiros socorros. Na sequência, a ambulância do SAMU realizou o atendimento e encaminhou a motocicleta ao ponto de socorro, né, para avaliação médica. A polícia militar também foi acionada para atender a ocorrência e registrar o acidente e apurar as circunstâncias da colisão. Então tá aí, né? Que coisa, né? Vamos a mais uma notícia, essa que vem preocupando aí as inteligências da polícia, né? Criminosos furtam motocicleta em frente à Energisa, em Bragança Paulista. Mais uma moto furtada, né? Não sei não, tô achando que tem uma quadrilha agindo aqui em Bragança, hein? Três motocicletas foram furtadas na tarde dessa terça-feira nas proximidades do Lago do Taboão, em Bragança Paulista. O crime aconteceu em diferentes pontos da região e, um dos casos, toda ação criminosa durou apenas 10 segundos, né? O primeiro furto aconteceu em frente à Energisa, na Rua Terceira. Os criminosos levaram uma Honda Titan preta com placas TLP 2A46. Pouco mais frente, ainda na mesma rua, outra motocicleta foi furtada. Desta vez, os autores do crime levaram uma Honda Saara com placa, né? Essa aqui já falei ontem, né? UFH3E70, né? Já o terceiro caso ocorreu na rua Felipe Constante Motoroco. A vítima tem uma Honda Titan azul, ano 2026, com placa TKW1G19 furtada. As câmeras de segurança registraram esses últimos furtos e mostram a rapidez da ação, concluindo em menos de 10 minutos. As imagens podem ajudar no trabalho de investigação pela Polícia Civil e as três vítimas registraram em boletim de ocorrência e o caso agora segue sob investigação. O objetivo é identificar o autor do furto, localizar aí os veículos levados, né? Quem mora e circula pela região, que tiver visto qualquer movimentação suspeita, pode contribuir com a investigação, informando quem ajude a localizar a motocicleta. Identificar o envolvido pode ser repassado pela Polícia Militar pelo telefone 190 ou diretamente com a Polícia Civil. O sigilo da denúncia é preservado. A participação da população pode ser decisiva, né, para a recuperação do veículo e para o avanço das investigações. Então tá aí, nessas três motos foram furtadas na região, né? E se você sabe qualquer coisa que possa levar aí, né, a identificação de quem roubou essas motos, entre em contato com a polícia, né? Então tá aí. Olha, são exatamente agora, são 6h51. Vamos atender mais um ouvinte aqui no Sertanejo Bom Demais. É feriado, mas o pessoal tá aí firme e forte. E vamos aqui mandar um abraço aqui, né? Quem tá lá? Ela que era a dona Lenita. Vamos lá. Oh, bom dia, dona Lenita.
1: Bom dia. Tudo bem? Sou a Lenita, do bairro do Menino. Eu queria ouvir uma música aí. Pode ser do Eduardo Costa, qualquer uma delas. Feliz para todos vocês da rádio do bairro do Menin.
0: É, a dona Lenita tá lá no bairro do Menin. Mandou um abraço, pessoal do Menin. Estive lá na festa do Menin. Ei, festa boa, hein? Meu Deus do céu, hein, Buxinho? Aí tem que tirar o chapéu, hein? Buxinho faz uma festa muito bem organizada e não cobra um centavo. Ei, Buxinho, é. E o homem tá lá firme e forte, ouvindo o sertanejo bom demais lá no bairro do Menin. Manda um abraço pra dona Lenin, né, que participou junto com a gente. Vou tocar o Amor de Violeiro, pode ser? Eduardo Costa canta Amor de Violeiro. Olha a hora, 7:52.

Tá aí Eduardo Costa, amor de violeiro lá pra Ninita, que tá aí ouvindo a nossa programação no bairro do Menin. Deixa eu fazer aqui uma nota de falecimento, né? É com muito pesar que anunciamos o falecimento de Lenício Franco de Camargo, que faleceu aos 82 anos. Ele residia no bairro do Atibaianos e o seu velório será hoje, né, dia 9, das 8h30, no velório municipal, e o seu sepultamento será às 4 horas da tarde no cemitério da Saudade. É com muito pesar que anunciamos o falecimento de Lenício Franco de Camargo. Ele tinha 82 anos, residia no bairro do Atibaianos, e o seu velório será hoje, né, dia 9, das 8h30, e o seu sepultamento será às 4 horas da tarde no cemitério da Saudade. As famílias enlutadas, as nossas condolências, né? Olha a hora, são 6 horas e 57 minutos. Deixa eu mandar um abraço para o nosso amigo Márcio Souza. Alô, Márcio Souza. Márcio Souza que volta a Bragança FM, né? No próximo domingo, né? Das 6 da manhã até as 9. Vai fazer a minha folga. Ei, Márcio Souza, né? Márcio Souza vai estar de volta aí. Olá, pessoal! Ei, Márcio Souza, né? Vai estar de volta aí no domingo, né? Das 6 às 9. Aqui dentro da Bragança FM, em 79.7, na faixa estendida do rádio, né? A partir de sábado, domingo agora, já está de volta aí o Márcio Souza, antes do Roberto Moreira. Vai ter o Roberto Moreira, que vem das 9 até o meio-dia, e o Márcio Souza vai ainda das 6 às 9 da manhã. Então, domingo já está de volta aí o Márcio Souza, no comando aí do programa Sertanejo aos domingos, né? Então, tá aí. Alô, Márcio Souza, tá de volta aí, tá na sintonia aqui, né? Manda um abraço para mim que tô te ouvindo. Então, manda um abraço Márcio Souza e também já convidando você a ouvir o Márcio Souza no próximo domingo aqui na Bragança FM. Quem tá chegando para cantar? Ah, o Mato Grosso e Matias. Daqui a pouquinho eu tô de volta com notícias do policiais, notícias do cotidiano. Daqui a pouquinho eu vou falar das festas que acontecem em Bragança Paulista, entre elas, né? Inclusive hoje de manhã encontrei aí com a procissão de Madre Paulina, hein? Bastante gente, hein? Tem umas 150 pessoas, encontrei aí pessoal indo em direção a Araras, hein? Acho que já estão metade do caminho, né? São 6h50, né? Digamos que estão chegando no Curitiba já, né? Olha a hora, 6h58, Mato Grosso e Matias cantam de igual para igual.

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1: A previsão astral para sua quinta-feira.
0: Signo de Libra.
1: A lua traz aprendizado nas amizades mais calmas com agito. Nada de ações precipitadas. A relação com o crush, resolva de forma independente, é a melhor coisa que você faz. No trabalho, demonstre força e assim você muda a rotina. Cor laranja, número 19.
0: Signo de Escorpião.
1: O dia pode unir metas de estudo, ideias nobres e a chance de ajudar em um projeto beneficente. Olho aberto. Abordagens menos conciliadoras podem trazer problemas. Com o crush, force a barra e foque nos sentimentos. Mesmo com dúvidas, aposte no equilíbrio. Cor branco, número 2.
0: Signo de Sagitário.
1: O dia pede experiências que dão mais sentido à vida, alimentando sonhos e fortalecendo amizades. Na rotina escolar, paciência e planejamento são essenciais. É hora também de lidar de forma prática com as questões do coração. Cor marrom, número 3.
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1: Ainda hoje, Capricórnio, Aquário e Peixes.
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0: É, tá aí, jeitão de caboclo, Liu e Léo, aqui no Sertanejo Bom Demais. Manda um abraço pro seu Nenê, né? Tá lá no bairro do Arraial. Alô, seu Nenê! É, o seu Nenê tá lá no bairro do Arraial, né? E o seu Nenê, ele é um grande, gente boa demais, eu vim todos os dias aqui, né? É, tá um homem com um jeitão de caboclo, é o seu Nenê. É, Nenê, né? É, parece o Mazzaropi. Olha a hora, são 7 horas e 11 minutos aqui no Sertanejo Bom Demais. Deixa eu mandar um bom dia aqui a todo o pessoal que tá indo pra Aparecida a pé, isso mesmo, a pé. Mandar um abraço pra Roseli, hoje de manhã já levei ela, né? Hoje vai ter um grupo de Bragança que saiu agora 5 horas da manhã, né? É, aqui de Bragança a destino Aparecida do Norte. Vão a pé, né? Dá 250 km, acho, daqui na Aparecida, pelo trajeto que eles vão fazer, né? Então, um trajeto longo aí, caminhar 250 km. Mandar um abraço ao pessoal que tão firme e forte, já estão na caminhada, né? Indo para a cidade de Aparecida a pé. E várias pessoas, né, que estão indo essa semana, tem gente que vai semana que vem para Aparecida a pé. Eu, particularmente, pretendo ir um dia, mas lá mais para frente. Ficar uma semana andando é meio complicado. A gente que tem as nossas atividades aqui no dia a dia, né? É complicado aí. Mandar um abraço, então, lá para a Roseli e todo o pessoal, né? Cerca de 40 pessoas hoje vão aí a pé para Aparecida e estão aí rumo a mãe, na casa da mãe de Aparecida, em Aparecida do Norte, padroeira do Brasil. Olha, olha, são 7h12, vamos com mais notícias policiais. É, vamos a mais notícias policiais aqui para você ligado aqui no Sertanejo Bom Demais. Tentativa de furto filtrada por vizinho no bairro Jardim São Cristóvão. Eu tô falando, pessoal, aí tem que tomar cuidado, aí tem uma quadrilha agindo aí, tanto no roubo de motos como no roubo de residências, né? Uma tentativa de furto foi instalada no dia deste domingo, dia 5, por volta das 6h10, 18h10, Jardim São Cristóvão. A ação criminosa foi interrompida após um vizinho perceber a movimentação suspeita e acionar a polícia. Segundo o relato do morador, o suspeito também aproveitou o horário que muitas pessoas acompanhavam a partir da seleção brasileira, né, para percorrer as ruas chamando de casa em casa e com o objetivo de identificar móveis desocupados. A residência Alves estaria vazia, já que a família assistia o jogo em outro local. É, meu Deus, no canto do Brasil estava jogando e o pessoal estava roubando, né? Após constatar que não havia ninguém na casa, o homem teria subido pelo telhado e uma residência vizinha acessado o telhado do imóvel, na tentativa de encontrar a forma de entrar. O barulho da movimentação chamou a atenção do vizinho, que passou a gritar e alertar os moradores da região, acionando a polícia militar. E ao perceber que havia sido descoberto, o suspeito fugiu correndo antes da chegada dos policiais. Apesar da tentativa, nenhum objeto foi levado e o caso serve como alerta para moradores que reforcem os cuidados com segurança, especialmente no período que as residências ficam vazias devido a eventos e concentra grande parte da população como uma partida de futebol. Então tá aí, né? Meu Deus do céu, né? O cara tava lá assistindo o jogo e de repente o cara tentou roubar aí, né? Roubar aí a casa do cidadão, né? Vamos a mais uma notícia policial, quando são 7 horas e 14 minutos nesta manhã de feriado, dia 9 de julho, dia de Santa Paulina. E também, né, hoje é feriado, né, como eu já falei, hoje é feriado da Revolução Constitucionalista de 1932. É, colisão entre duas motocicletas deixa um ferido grave em Bragança Paulista. Uma motocicleta ficou aí gravemente ferida após uma colisão entre duas motocicletas na noite desta terça-feira, dia 7, na Avenida Dom Pedro I, em Bragança Paulista. De acordo com as primeiras informações, o acidente envolveu duas motos. Apesar dos veículos apresentarem danos considerados de baixa monta, um dos condutores sofreu ferimentos graves. A equipe URAM, né, o Bravo, e a Bravo 11, da unidade de resgate do Corpo de Bombeiro, a Alfa 01, foram acionados para atender a ocorrência. A vítima recebeu os primeiros socorros ainda no local e em seguida foi encaminhada ao Hospital Universitário São Francisco, a USP, para atendimento médico. As circunstâncias que provocaram a colisão ainda serão apuradas pelas autoridades. Então tá aí, né? Meu Deus, é só acidente, mais acidente, né? E aqui para fechar essa parte, vamos falar que essa aqui não é policial, mas hoje tem feira noturna. Hoje é feriado, né? Tem feira noturna. A feira noturna do Poço de Monta terá programação especial durante o Festival de Inverno, né? é a feira noturna que será realizada hoje no posto de Monta, né? Vai começar aí a partir das 6 horas da tarde até as 22 horas. Vai trazer aí, né? Deixa eu ver hoje quem que vai cantar lá para você nesta quinta-feira, né? Hoje teremos o grupo Raiz de Pé de Serra, né? Que será a atração de hoje. A apresentação está marcada para as 20 horas e a apresentação do grupo Raiz Pé de Serra. E no posto de Monta, hoje na feira noturna. E o espaço destinado para a troca de figurinhas da Copa do Mundo, né? Vai ter um espaço lá, né? O pessoal está frustrado com o Brasil, mas não sei se será que o pessoal vai trocar figurinha lá. Eita, aqui, né? O pessoal está frustrado com o Brasil, né? Mas vai ter troca de figurinhas também, além de pastel, aquelas coisas que tem na feira. E também, né, tem produtos diretos do produtor. Olha a hora, são 7h16. Alô, Carlos Puga. Fala aí, meu amigo Carlos Puga. Tá aí ouvindo a programação. Bom dia, Carlos Puga.
1: Bom dia, Márcio. Oi, tá bravo, tá frio, ó. Vamos que vamos, Deus te abençoe seu dia ricamente.
0: Tá aí o Carlos Puga, que tá aí ouvindo o Sertanejo Bom Demais. Obrigado pela audiência, obrigado pelo carinho. Tá frio mesmo, hein? Inclusive de manhã, né? Tava uma neblina grande aí na região de Bragança Paulista. Quem tá ligado também é o seu Brás. Alô, seu Brás, bom dia, tá lá em Bom Jesus dos Perdões.
2: Ô, Márcio, bom dia. Estou de pé, estou na escuta, fazendo o teu programa. Deu uma dor de cabeça à noite, passei mal, mas estou de pé, hoje está melhorinho. Verdade, deu dor de cabeça para meia-noite, mas será que eu vou partir também? Não, Deus, não é ainda não. Está doendo um pouquinho a coisa, mas isso é passageiro. Mas não vou para aqui para pôr os perdões. Já saí mandando pra nós com o Nonô e Naná. Nonô e Naná, cara de caboclo. Alô, cara de caboclo. Né? Nonô e Naná, eu fui oferecer pra todos os ouvintes do programa, pra vocês aí. Verdade. Uma boa quinta-feira toda. Falou.
0: Tá aí o seu Brás, lá em Bom Jesus, os perdões. Nonô e Naná, canta Casinha de Caboclo. 7h17.

0: Aí no Noinaná, Casa de Caboclo. Olha, olha, 7h20 nesta manhã de quinta-feira, dia 9 do mês. Daqui a pouquinho eu falo das festas para você ligado aqui na programação. Tô aí, eu tenho um intervalo para fazer e na sequência eu volto aqui falando de mais notícias e mais informações nesta manhã. Hoje de manhã de quinta-feira, dia 9 de julho. Hoje é feriado, eu volto já. Chega para cá, Pâmela, com a previsão astral.
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2: Boa quinta com a previsão astral.
1: Signo de Capricórnio.
2: A família pode ser um refúgio tranquilo, ajudando a lidar melhor com sentimentos, Capricórnio. É hora de resolver pequenas chateações e organizar melhor os sentimentos, Coro Preto número 4.
1: Signo de Aquário.
2: A empatia e o comprometimento serão notados pelos outros, que traz confiança às parcerias. Na vida amorosa, paciência e assertividade mantêm a relação estável. Trate as tensões de forma serena, cor turquesa número 15.
1: Signo de Peixes.
2: Sua quinta sinaliza alto senso de responsabilidade, super útil para tarefas e provas, Peixes. O estresse aparece, mas mantenha calma. No amor é dia de resolver conflitos com crush sem deixar o clima ficar frio. Cor prata, número 53.
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2: Amanhã de volta com mais da Previsão Astral.
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7: Estão de volta aqui no Sertanejo Bom Demais, desta quinta-feira, ao vivo, né? Quando são 7 horas e 26, estamos aqui ao vivo, né? Tem gente que pensa que a gente está aqui, é feriado, é gravado, não, aqui é ao vivo, né? As coisas acontecem ao vivo. Você quer participar? 4034-1467, é a linha direta aqui da nossa programação. Lembrando que daqui a pouquinho tem a programação do Primeira Mão, comandado pelo Jango, né? Vou falar para você que hoje é feriado e hoje também começa a funcionar e vai estar funcionando aí a faixa, né? Ali no Lago do Taboão, a faixa verde. A faixa verde volta ao Lago do Taboão durante o feriado desse final de semana. Atenção, hein? Você que está ligadinho junto com a gente. A faixa verde está funcionando no Lago do Taboão nesta quarta-feira, dia 9, desde quarta-feira, né, no feriado da Revolução Constitucionalista de 1932, e também até na sexta-feira, dia 11, no sábado, dia 12, também vai estar funcionando das 7 da manhã até o meio-dia. Diante do período, o lago esquerdo da Avenida Frei Grimelo será destinado exclusivamente para a prática de caminhada e corrida, oferecendo mais segurança e organização aos frequentadores do local. A iniciativa é promovida pela Secretaria Municipal de Juventude, Esporte e Lazer e com o apoio da Secretaria Municipal de Mobilidade Urbana. Durante o funcionamento da faixa verde, o percurso contará com sinalizações específicas como cone de limitação, acompanhamento das equipes responsáveis pela operação. O estacionamento do lado direito da avenida permanece disponível normalmente. Já as vagas localizadas do lado esquerdo ficarão interditadas apenas entre as 7 da manhã até o meio-dia. Seria liberada após esse horário, né? A propósito do projeto é incentivar a prática de atividades físicas, oferecer espaço exclusivo para caminhada, corrida e um dos principais locais de lazer e esporte de Bragança Paulista. Então tá aí, então vai estar funcionando hoje a área verde, né? Ali do Lago do Taboão, para fazer as caminhadas, fazer a sua corrida, cada um tem as suas atividades, mas hoje está aí liberado aí para você a faixa verde, né? Então aproveita, não tem que fazer atividade física mesmo, viu gente? É muito bom. Olha a hora, são 7 horas e 28. Vamos atender mais um ouvinte aqui. Deixa eu ver quem tá ligado aqui. Ah, mandou um abraço pro seu Jorge, tá lá no CDHU. Alô, seu Jorge, que bom dia, Márcio. Gostaria de ouvir a música Inquilino de Violeiro. E Deus abençoe você e sua família e os ouvintes. Obrigado aí pela companhia, tá bom, nosso amigo? É, ouvintes aí que são aí fiéis aí à nossa programação, né? E lembrando, você que está aí ouvindo a programação, você também pode pedir sua música e o seu sucesso aqui no Sertanejo Bom Demais. Cacique e Pajé vai cantar Inquilina de Violeiro lá pro seu Jorge. Olha, 7h29 nesta manhã.

É, Inquilina de Violeiro, manda abraço para a Leonete e o seu Alexandre, também para Leila. Alô, Leila, obrigado pela audiência, obrigado pelo carinho, tá aí ouvindo lá, né, a programação lá no bairro do Cruzeiro. Antes de trazer aqui a programação das festas junino-julinas que acontece nesse final de semana, deixa eu falar de uma notícia policial aqui, que foi policial, né, mas acabou aí de uma notícia que acabou aí sendo uma, digamos aí, uma boa ação, né, feita pelo SAMU. Bebê nasce em elevador do Hospital da Santa Casa durante atendimento do SAMU aqui na região de Piracaia, né? Esse caso aconteceu lá em Piracaia e o SAMU trouxe aqui para Bragança. Vou contar o caso, depois eu explico aqui para você como aconteceu, né? O que era para ser só mais um plantão se tornou uma experiência marcante para o técnico de enfermagem de serviço de atendimento móvel de urgência, o SAMU de Piracaia e do interior de São Paulo, né? O trabalho de parto, que começou ainda na ambulância, que participou aí do episódio, na madrugada da última terça-feira, dia 7, foi um técnico de enfermagem, Jaine Lopes e Alex, que foram acionados por volta das 2h50 para um transporte de um passageiro que estava em trabalho de parto. Segundo Jaine, né, a mãe foi atendida em Piracaia e levada à Santa Casa de Bragança Paulista. No trajeto, porém, o pequeno Eloá resolveu iniciar suas vinda antecipada ao mundo, né? Quando os agentes adentrou aí a rodovia Fernandias, ele entrou em trabalho de parto mesmo, né, dentro da ambulância. O neném coroou, né, e intensificaram aí os dores, mas os agentes que estavam próximo de Bragança, contou o Janaína, e que a técnica de enfermagem desde 2018 atua 7 anos no SAMU. Quando entrava em Bragança Paulista, o bebê já estava coroando, né, no deslocamento já à Santa Casa. Ainda no elevador, Eloá resolveu nascer. Que legal, né, esse fato aconteceu. A pequena nasceu exatamente às 3h49, com 3,6 kg. Segundo Jaine, tanto o bebê quanto a mãe passavam bem após o protocolo do SAMU executado pelos profissionais. A técnica de enfermagem contou com essa, que foi a primeira vez que ela participou de um parto. Nesse tempo que estou no SAMU, segundo ela, 7 anos, já nasceram 7 bebês comigo. Esse foi a sétima, eu um por ano, né? E brincou que Deus me capacita e Deus me dá sabedoria por ano, né? Lembramente contou ela, né? Para ela, o nascimento de Eloá nessa madrugada não foi um surto. Janaína foi a sétima parto da profissional e do companheiro Alex, quem que também participaram da cena, e foi a primeira vez, foi o primeiro parto dele e a primeira experiência, já que eu tenho uma bagagem, né? Ele ficou super emocionado e gratificado mesmo, agradar, né? Engraçado que hoje não era meu plantão, estou entre as deus, né? E surpreendeu a gente com isso, contou ele, né? Não era o dia do trabalho dele, mas ele estava trabalhando esse dia, né? E ele acabou sendo aí surpreendido com esse caso. E segundo ele, gratidão por tudo. Eu amo o que faço e estou aqui para servir a população. E piracaense, finalizou aí Jaine, né? Então tá aí, né? A Jaine que teve aí, né? Fez aí o parto, era técnica de enfermagem, ela trabalha no SAMU lá de Piracaia, e essa mulher chamou aí o SAMU, né, por volta aí das duas e, deixa eu ver que hora que foi, né, por volta das 2h50 da manhã, e ela estava em trabalho de parto, teve que ser removida para Bragança, só que durante o trajeto de Piracaia a Bragança, o nenê, a Eloá, né, acabou nascendo.

Um dos eventos que acontece, inclusive por volta aí, quando eu tava vindo aqui pra rádio, volta das 20 para 6 da manhã, né? Encontrei com o pessoal indo na caminhada. A terceira caminhada é de Santa Paulina, né? Aconteceu hoje, né? Saíram aí às 5 horas da manhã, da Capela do Asilo, do Lar São Vicente de Paula, aqui do Jardim Público. A chegada está prevista para as 9h30 da manhã. O pessoal está no meio do caminho, hein? Às 9h30 da manhã. E chegada aí na Arara dos Pereiras, onde às 10 horas da manhã teremos a missa celebrada aí pelo bispo diocesano Dom Sérgio Aparecido Colombo. Também nesse final de semana, que amanhã, dia 11, né? Aliás, depois da manhã, que amanhã é sexta-feira, né? No sábado, dia 11 e dia 12, que é sábado e domingo, acontece a 42ª Festa do Morango, lá na cidade de Atibaia. O sábado, né, começa às 10 horas da manhã e vai até às 23 horas. No domingo, começa às 10 e vai até às 7 horas da noite, lá no Parque de Morango do Alíbio Mazieiro. Entrada gratuita para você que está aí ouvindo a nossa programação. E nesse final de semana também acontece lá no Arraial dos Moles, o segundo Costelão de Santa Paulina. Domingo, dia 12 de junho, a partir das 13 horas, na Capela de São Bernardo de Santa Cruz, no Arraial dos Moles, lá do Padre Gustavo, né? Vai ter o show da banda Rock Etílico. Lembrando que o ingresso da costela custa R$50 para você almoçar lá e comer um costelão. Criança de 5 até de 0 a 5 anos não paga, e de 5 a 7 anos paga R$35, somente venda antecipada na secretaria ou após a missa. Então você que vai na missa lá já pode aproveitar aí e comprar seu ingresso. Outro evento que acontece também nesse final de semana é a festa da Santa Rita de Cássia, né? A festa julina lá da Igreja de Santa Rita de Cássia, nesses dias 11 e 12, portanto nesse final de semana, né? Lá do padre Aliovaldo. É, teremos aí, né, para quem não sabe onde fica a igreja, fica na rua Paulo Passite, número 475, no bairro da Ípica, Jaguari. Inclusive, mandar um abraço pro padre, teve lá no sábado, né? Outra festa que acontece no final de semana é o Arraial também lá do Arraial dos Moles, dia 10, 11 e 12, portanto, amanhã, sexta-feira e sábado e domingo, tem a festa julina lá do Arraial, inclusive vai ter quadrilha, hein? Lembrando que amanhã, dia 10, tem show de prêmio a partir das 20 horas, e no dia 11 haverá missa, das 9 horas, das 6 horas da tarde, após a missa, grande show de prêmios. Não teremos missa na matriz, então você que está aí ouvindo a programação, né? Não teremos missa na matriz. No dia 12 teremos aí o Costelão de Santa Paulina, que foi o que eu divulguei aqui, vai ter lá o Costelão. E também vai ter aí, né? Eu recebi ontem o cartaz da festa que vai ter no Lago do Taboão, a festa católica, né? A consagração diocesana de São Miguel Arcanjo. A programação é a seguinte, vai ser no dia 25 agora de julho, lá na Arena do Lago, onde teremos a 14 horas, 2 horas da tarde, acolhida pelo padre Tiago. Às 14h10, sou do padre Alexandre Monteiro. Às 14h40, Terço da Misericórdia, Instituto Ace, né? Às 4 horas da tarde, louvor, Instituto Ace. Às 16h30, pregação com o padre Emanuel Maria, do Instituto Aces. Às 17h30, show do padre Diogo Albuquerque. Às 18 horas, show do padre Denis Ricardes e convidados. Às 7 horas da noite, preparação para a Santa Missa. Às 7h30, 19h30, Santa Missa com o coração da consagração presidida aí pelo Dom Sérgio Aparecido Colombo, né? A entrada vai ser um quilo de alimento não perecível. Então, você que está aí ouvindo a programação, né? Quiser doar um quilo de alimento não perecível, o pessoal vai ser aí, receber com o maior prazer lá também, que vai fazer aí lá para as cestas, né? Que são distribuídas pela Igreja Católica. E nesse final de semana, dia 11, também teremos aí a festa de São Martinho, lá no Bairro do Agudos. Alô, Bairro do Agudos! Nesse final de semana, que é do sábado, né? Teremos aí a festa de São Martinho. Mandar um abraço pro pessoal do Agudo, que está aí ouvindo a nossa programação, né? Obrigado pela audiência, né? Então, nesse dia 11, que é no sábado, vai teremos aí a festa de São Martinho, lá no Bairro do Agudo. E também estou recebendo aqui, né? Esse aqui lá no Bairro do Basse. Festa Julina do Bairro do Basse, que vai ter nesse final de semana, somente no dia 11, somente no sábado, começando às 5 horas da tarde, indo até às 23 horas, vai ter festa lá no Bairro do Basse, festa Julina. Vai ter lá bingo, espaço de kits, brincadeiras, comidas e bebidas típicas e muita animação, e a entrada é franca. Então você que está aí ouvindo a programação, aproveite as festas, vá, se divirta, e vai ser um prazer estar divulgando aqui. Eu sempre falo, a gente divulga, mas gosto que o pessoal também lembre da gente aí, né? Quando vai falar na festa, agradeça também o nosso trabalho que a gente faz de divulgação na Bragança FM, que a gente fica contente e feliz da vida, né? Olha, olha, são 7 horas e 41 aqui no Sertanejo Bom Demais. Milionário José Rico canta a carta. Olha, olha, 7

Tá aí, milionário José Rico, a carta. Olha a hora, 7h45 aqui no Sertanejo Bom Demais nesta manhã. Lembrando que hoje é manhã de quinta-feira, dia 9 de julho, dia de Santa Paulina. E também hoje, né, uma data muito importante, é dia da Revolução de Constitucionalista de 1932. Inclusive vai ter lá uma solenidade na Praça 9 de Julho, né? Onde tem ali um memorial, né? É, em homenagem aos soldados que, bragantinos, né, que faleceram aí nessa batalha de 1932. Olha, olha, são 7h45 aqui no Sertanejo Bom Demais. Eu acho que de vivo desse pessoal não tem mais ninguém, né? Eu acho que não tinha. Até ano passado acho que tinha um ou dois pessoas que eram vivos dessa época, né? Mas agora acho que não tem mais ninguém, né? Mas mandar um abraço a todo o pessoal aí, né? Familiares do pessoal que lutou aí, os bragantinos que lutaram aí, foi nessa grande, nesse grande fato que aconteceu, né? Que foi a Revolução de Constitucionalista de 1932. Olha, olha, são 7h46. Leia, é 7h46. Lembrando que daqui a pouquinho tem a programação do Primeira Mão, comandada aí pelo Jango. É, o Jango já chegou por aqui, já trouxe um monte de ferramenta. Eu acho que ele vai aí, né? Eu acho que ele vai aí fazer um buraco na asfalto aqui, que chegou com ferramenta, de martelo, chegou aqui com a pá. Picareta. Ei, meu Deus do céu, né? Picareta tem um monte aqui em Bragança. Meu Deus do céu, né? Que tem gente picareta, né? Ele ainda tem que cair de pau ainda, pois é isso que é duro, né? Tem que passar óleo de peroba. Olha, olha, são 7h47. É Zezé de Camargo Luciano canta. É o amor. Ah, coisa linda.

Tá aí, Zezé de Camargo Luciano, é o amor. Essa música estourou, né? Zezé de Camargo Luciano foi um dos maiores sucessos da dupla, né? E estourou para todo o Brasil. Eu falei aqui da caminhada, que tem muita gente indo para Aparecida a pé. E o presidente Lula, né? O presidente Lula, Luiz Inácio Lula da Silva, sancionou aí a lei, né? O Caminho da Fé, Rota Caminho da Fé, que liga a cidade de São Paulo a Minas Gerais ao Santuário Nacional de Aparecida. Foi oficialmente pela Lei 15.442/2026. A norma foi sancionada pelo presidente Luiz Inácio Lula da Silva. A rota, né? O roteiro reúne mais de 70 municípios e conhece o trajeto, né? Já percorrido dos peregrinos que seguem até Aparecida. A iniciativa busca estimular os turismos religiosos, cultural e rural nas cidades que fazem parte do caminho. O principal ramal, né, começa em Águas da Prata, São Paulo, passa pelo município de Serra das Mantiqueiras até a chegada Aparecida. O percurso inclui a cidade de Campo do Jordão, Guaratinguetá, Pindamonhangaba, São Bento do Sapucaí, São Paulo, além dos municípios mineiros. Então tá aí, né? Então agora o presidente vai ter, agora realmente é oficial, né? O Caminho da Fé. A lei foi sancionada, a Lei 15.449/2026, pelo presidente Luiz Inácio Lula da Silva. Que legal, né? Inclusive, mandar abraço para a Roseli, que hoje, 6 horas da manhã, já estava lá, né? Se preparando para ir para a caminhada, já está, né? Está na caminha aí da Aparecida. A previsão é que ela chegue na quinta-feira que vem lá, né? Vai ficar uma semana caminhando. Meu Deus do céu, né? Haja pé, né? Mas tá aí, né? Parabéns a todos os pessoal que fazem esse trajeto. Deixa eu mandar uma só pro Martins. O Martins pediu aqui, porque eu tinha que chorar a música O Rio. Vou encerrar com ela aqui, tá bom, Martins? Aguenta aí, fica na sintonia que eu vou fechar com a sua música aí, viu, Martins? Obrigado aí pela audiência. Deixa eu mandar um abraço rapidinho aqui do nosso amigo Jango, já chegou por aqui, já tá posicionado para abrir o primeira mão. Mandar um abraço pra Geni Santos aqui, bom dia. Alô, Geni, com Deus do comando, dona Dalila Matias Camargo diz bom dia, Isabel Pereira, o Ricardo nos Mabel diz bom dia, o Cláudio Serrano, tá no Boa Vista do Silva, a Roseli Cardoso diz que bom dia, a Adeline Pereira, a Sandra Mara, a Ivone Cardoso Salles, o Caio Nunes diz que bom dia, Márcio Rossini, flamenguista de Atibaia, uma feliz quinta-feira para você, amigo, vai Corinthians, vai Corinthians, só sobrou o Corinthians, que o Brasil já voltou para casa, hein, e você viu ontem, só um jogador dessa brasileira veio pro Brasil, o resto já foi tudo passear lá, voltar para suas casas e nem pro Brasil não vier, hein? Meu Deus do céu, né? Tô falando. Um abraço pra dona Wanda, tá dizendo aqui bom dia pro Zé Bentinho. Alô, Wanda! Ela mandou um áudio aqui, mas não vai dar pra tocar a música que você vai pedir hoje aqui, tá bom, dona Wanda? Já tenho um pedido aqui de música, já tô aqui no meu horário, no limite do meu horário, já tenho um pedido de música também, né? São 7:53, eu tô indo embora. A direção geral foi de Maria de Lima e mandou abraço também ao pessoal da caminhada, né? Hoje teve a caminhada de Santa Paulina, encontrei com o pessoal hoje, tava vindo pra cá, aqui pra rádio, pra emissora. Encontrei com o pessoal ali do Nova Pés, indo para fazer a caminhada, né? Até o horário dos Pereiros. Eu calculo uns 150 pessoas na caminhada, quase 200 pessoas na caminhada. Meu Deus, o pessoal levantou cedo, hein? Porque estava marcada a saída às 5 horas da manhã. O pessoal estava indo na caminhada, aí, parabéns, né? E a chegada deles está prevista aí para as 9:30 da manhã. Põe água no café, pessoal, toma café aí, hein? No horário dos Pereiros aí, hein? Pessoal, aí, põe água no café, levando camisa, lá vai ser às 10 horas da manhã, celebrada pelo Dom Sérgio Aparecido Colombo. Sendo a última de hoje, O Rio, lá pro seu Martins, eu volto amanhã, lembrando que amanhã, 6 da manhã, com mais um sertanejo bom demais. A direção geral foi de Maria de Lima, parte técnica, a apresentação foi minha, Márcio Rossini, que desejo a todos vocês uma excelente, uma estupenda quinta-feira, um bom feriado, a gente se fala amanhã, 6 da manhã, tchau, tchau, deixando a última de hoje.

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21: É, bom dia, Bragança Paulista, região Bragantina, São Paulo, Brasil, Mundo Sul de Minas, Circuito das Águas. Estamos aqui nesse feriado hoje. Hoje é dia 9 de julho, a Revolução Constitucionalista de 1932. E aqui em Bragança Paulista e também no Brasil, é o dia da Santa Paulina, a Santa Brasileira, a primeira santa canonizada. Nós estaremos falando bastante hoje na nossa programação sobre a história, a trajetória da Madre Paulina aqui no município de Bragança Paulista. A direção geral da Maria de Lima, a mesa de som é do Márcio Rossini. Até o meio-dia estaremos aqui, né, Marcinho? Com música, notícias, informações, falando tudo. Hoje tem jogo da Copa do Mundo, tem muitas informações importantes para vocês que sintonizam o som da região. Vamos para os destaques de hoje do Primeira Mão. Da CNN, empresários brasileiros têm medo que Flávio Bolsonaro atrapalhe as negociações do Brasil em relação ao tarifaço imposto pelos Estados Unidos. Na Globo News, Polícia Federal investiga a origem do vazamento da CPMI do INSS, que está sendo investigada. E com isso a Polícia Federal está investigando onde é que está saindo tanta informação dessa CPMI do Congresso Nacional. A CBN Notícias, a OTAN anuncia 500 bilhões em defesa após a pressão de Donald Trump. O Estadão, Estados Unidos lançam nova rodada de ataques contra o Irã poucas horas antes de anunciar que seria a paz, teríamos o fim da guerra. Portal UOL, polícia investiga a lista online, Marcinho, esse é absurdo, que classifica alunas de um colégio de categorias sexuais. Sabe aonde? No Rio de Janeiro, em Jacarepaguá. É um absurdo, viu? Folha de São Paulo, eleições 26, Lula e Flávio Bolsonaro têm empate técnico em nova pesquisa da Datafolha em São Paulo. Também o Bragança em pauta. Hoje, às 15h30, a procissão sai da Santa Casa e em direção à Igreja da Catedral, onde haverá a celebração da missa em homenagem a Santa Paulina. O Jornal Mais Bragança. Hoje, no Shopping Bragança, tem uma exposição de carros antigos, onde o Marcinho diz que vai lá. Pela Copa do Mundo, tem França e Marrocos. Hoje é o primeiro jogo das quartas e final, às 17 horas. Red Bull Bragantino joga no sábado, depois da manhã, às 10 horas da manhã, no Cícero de Souza Marques contra o Atlético Paranaense. A entrada é gratuita, apenas 1 quilo de alimento. Vamos para o Giro Rural. Humberto Ferretti, todos os dias, traz as informações do campo, dos negócios, que envolve a questão aí rural.
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1: Eu sou Humberto Ferretti e esse é o Giro Rural. A safra brasileira de trigo será menor em 2026, aliás, bem menor. A colheita esperada pela Conab é de 6.297.000 toneladas, 20% a menos que no ano passado. A tendência é de uma área de cultivo 13% menor, enquanto o rendimento vai encolher 7%. Os números, porém, ainda podem melhorar ou piorar de acordo com o clima nas próximas semanas. O preço da laranja voltou a subir nos últimos dias, que marcaram o início da temporada 26-27. Dados do CPEA indicam que a caixa da fruta para a indústria fechou o mês de junho 23% mais cara e que o preço subiu mais 3% até agora em julho, para R$ 31,00 na média. A oferta está abaixo da demanda. Ainda assim, os valores são menores que os registrados no mesmo período do ano passado, quando os estoques em baixa pressionavam os compradores. Depois de encerrar o mês de junho em alta, o frango ficou mais barato no atacado até agora em julho. O quilo do animal congelado ou resfriado foi vendido nos últimos dias em torno dos R$ 7,20, ou um pouco menos. Os números são do CPEA. No geral, a oferta está acima da demanda, tanto que a alta de junho foi puxada pelo aumento registrado no começo do mês, uma vez que nas últimas semanas as cotações já estavam em tendência de queda.
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21: São 8 horas e 12 minutos. Esse feriado do 9 de julho é só no estado de São Paulo e celebra a Revolução Constitucionalista de 1932. Fora do território paulista, a data também é feriado municipal na cidade de Boa Vista, mas isso lá em Roraima. Aqui em São Paulo, esse movimento, em 32, foi um levante armado de tropas civis e paulistas contra o governo provisório de Getúlio Vargas, exigindo uma nova Constituição para o Brasil. E essa data ficou marcada no estado de São Paulo, pelo levante dos soldados da época, né? Inclusive aqui em Bragança hoje, deverá ter na Praça 9 de Julho um evento agora de manhã, para que realmente relembre essa data importante da Revolução de 32, como alguns falam, né? E essa data foi um levante, inclusive contra o governo Getúlio Vargas, que era um governo provisório. Esse movimento ele foi articulado pelas tropas paulistas e a data passou a ser considerada uma data magna do estado e se tornou feriado apenas em São Paulo. Nos demais estados brasileiros, dia 9 de julho não é celebrado feriado. É, nesse ano, que amanhã dia 10, será sexta-feira, e foi definido que em algumas prefeituras, como aconteceu aqui em Bragança, é ponto facultativo. Emenda, né, Marcinho? Até amanhã, quinta, sexta, sábado, domingo, o pessoal só volta segunda-feira. E também, aqui em Bragança Paulista, nós temos essa honra, esse prazer de termos aí a primeira santa brasileira, Santa Paulina, que passou aqui durante a sua trajetória, a sua história, na Santa Casa de Misericórdia, aqui de Bragança, e depois foi no Asilo São Vicente, aqui em Bragança. Ela que veio da Itália, era ítalo-brasileira, ela nasceu em 1865 e faleceu em 1942. É, Madre Paulina, que é a Madre Lúcia, nasceu em Vigolo Vattaro, na Itália, em 16 de dezembro de 1865. Seus pais eram italianos e católicos fervorosos. Madre Paulina chegou ao Brasil na segunda metade do século XIX e vários padres italianos integrantes da Companhia de Jesus já estavam instalados aqui no Brasil. E em Santa Catarina diversas vilas foram surgindo com nomes das cidades em italiano. Entre elas Nova Trento, onde fica o templo dela hoje e lá no município de Santa Catarina. É, Paulina estava com apenas 10 anos de idade quando sua família migrou para o Brasil, fugindo da grave crise econômica e das doenças contagiosas que assolavam a Itália, e se estabeleceram em Santa Catarina. Então, por isso, alguns perguntam, né, a respeito da capela, do templo dela, foi. E o João Paulo II, que foi o Papa em 2002, que fez a canonização e declarando ela como santa. Ela foi beatificada depois como santa da Igreja Católica de Bragança Paulista. Hoje também, Marcinho, nós perdemos aí dois amigos, né? Eu falo isso, eu conheço e conheci os dois. Nós tivemos aí o falecimento do Lenício Franco de Camargo, o Lene, como era conhecido e é conhecido no bairro do Atibaianos. Ele tem uma história, uma trajetória com o futebol, com a comunidade, com a igreja, com toda a comunidade do bairro do Atibaiano. A família Camargo, que eu tenho um apreço e um carinho muito grande, aqui em nome da direção da rádio, da dona Maria de Lima, os nossos sentimentos de coração, que é o momento, realmente eu falo sempre, nessa hora não existem palavras. E aqui nós queremos aqui a toda a família o conforto e o abraço dos amigos hoje que irão estar despedindo do Lenício Franco de Camargo, o Lene, como era conhecido lá no bairro do Atibaianos, em toda a cidade de Bragança. Eu falo isso porque eu tive assim, uma convivência muito forte com ele, sempre encontrava com ele, tomávamos café na padaria, ele deixava as coisas na loja, na época do meu pai, na rodoviária. Eu joguei várias vezes futebol no Atibaiano, sempre fui muito recebido, já fui na casa dele diversas vezes, inclusive o campo do Atibaiano, lá quando passei pela prefeitura, a reunião aconteceu na casa dele. É uma pessoa que eu tenho um apreço e um carinho muito grande. Então, meus sentimentos à família Camargo. E também seu Paulo Finamori, que durante muitos anos, a Lúcia Finamori, tem aqui em Bragança Paulista uma relojoaria famosa aqui em Bragança, os filhos cuidam e até hoje dessa relojoaria. Então, a família Finamori também, os nossos sentimentos a Lúcia Barleta, que é a esposa do Paulo Finamori, que ontem também nos partiu. O velório está acontecendo no velório municipal de Bragança, agora das 8h30 da manhã, e o sepultamento será às 16 horas. Então, em nome da Bragança FM, as nossas condolências. Ontem, Marcinho, tivemos também uma coisa que parece que, segundo que dizem que resolveu. O prefeito Edmir Chedid, às 15 horas ontem, marcou uma reunião online, onde conversou com todos os prefeitos da região Bragantina e secretários de saúde, que é o que envolve o SAMU. Haja visto que a Santa Casa comunicou na Comissão de Saúde da Câmara Municipal que estaria realmente deixando esse serviço por não ter condições de estar de logística e várias questões. E causou um alvoroço em todos os municípios da nossa região. E ontem o prefeito Edmir disse que só iria cuidar no caso do SAMU de Bragança e tal. Mas existe uma coisa chamada lei. Para quem não sabe, o SAMU envolve a região, não é só Bragança Paulista. São 16 cidades. E ontem aconteceu a reunião, eu conversei com 3 prefeitos e 3 secretários de saúde, que eu não vou mencionar aqui por questões por ética. que passaram para mim toda essa situação que envolveu a reunião. Demorou mais de uma hora e meia e o prefeito Edmir Chedid disse que vai continuar assim, gerindo, administrando o SAMU. Só vai escolher agora uma nova empresa, uma nova entidade para estar assumindo esse serviço, já que a Santa Casa vai estar aí no prazo de 90 dias entregando esse serviço. Então a população de Bragança, região Bragantina, é uma boa notícia, né, que realmente chegaram-se a um bom termo, um acordo, e as coisas agora torcem, né, Marcinho, para que realmente não deixe de funcionar um serviço de essencial, é um serviço de atendimento médico de urgência, que ligam, que vão, que estão lá, médicos, paramédicos, enfermeiros, a central que funciona. Falo isso porque foi na época que eu estive frente ao executivo que esse serviço foi implantado aqui no município de Bragança Paulista, para quem não sabe. E é um serviço que é referência. Referência em todos os lugares onde tem o SAMU, é referência nessa questão do atendimento rápido de médicos especializados. Ainda mais nós aqui em Bragança, que somos cercados por rodovia Fernão Dias, né, pela Capitão Barduino, pela estrada de Bragança Itatiba, de Bragança Piracaia, de Bragança Vargem, de Bragança Tuiuti, e eles estão em todas as ocorrências, ou com a moto, né, ou então com os carros, com as ambulâncias, buscando e chegando a essas pessoas que ficam feridas em acidentes. Então, desejamos boa sorte a todas as cidades da região bragantina, que esse consenso realmente vai em frente e que nós possamos em breve anunciar quem será a que irá administrar esse novo trabalho do SAMU da região bragantina. São 8 horas e 20 minutos. Vamos abrir a programação e também aqui hoje a notícia que está em toda a mídia hoje. A cantora, vamos abrir com ela, Marcinho, que a Bonnie Tyler acabou falecendo aos 75 anos. Ela fez muito sucesso com a música Total Eclipse of the Heart, né? Morre aos 75 anos. Ela que foi na quarta-feira, a informação foi confirmada hoje pelas redes sociais. A família e a equipe de Bonnie estão profundamente consternadas em informar que ela faleceu inesperadamente. Ela, inclusive, noite passada, em um hospital de Portugal, em decorrência da doença pelo qual estava sendo tratado. Ele agora está para divulgar novos dados sobre essa doença. Então, ela morreu em Portugal, Bonnie Tyler, e nos deixa saudades de uma música que ela marcou época. Ela gravou, inclusive, com o cantor Fábio Júnior. Ela esteve no Brasil por várias e várias vezes e marcou época na década de 70, na década de 80. Bonnie Tyler, que tem aí uma sua trajetória, uma história de uma voz rouca, uma voz marcante, eu falo sempre isso, a voz dela era uma voz diferenciada, né? E, inclusive, ela foi colocada em coma induzido após uma cirurgia de emergência que ela passou. Dona dessa música e outras, Bonnie Tyler vai deixar saudade no meio. Era uma loira, né? Bonita, né? E o nome artístico dela era Gaynor Hopkins. Nascida no país de Gales, se tornou uma das cantoras de maior sucesso comercial na década de 80. Reconhecida por um timbre rouco e com aquela coisa romântica, uma voz romântica, né, Marcinho? Vamos saudar ela. Ela, inclusive, era comparada como Rod Stewart, né, de saia. Rod Stewart, pelo estilo de voz. Vamos, Marcinho, a essa música, It's a Heart, para que realmente nós possamos matar saudade, essa e tantos outros sucessos da Bonnie Tyler.

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vindo à Santa Casa de Misericórdia de Bragança, atendendo doentes, cuidando de doentes, e por questões aí que não vamos entrar no mérito, mas naquele momento onde um bispo interferiu e realmente retirou-a da Irmandade da Santa Casa, e ela foi prestar serviço no nosso asilo aqui do Jardim Público. Madre Paulina, que veio da Itália como migrante aos 10 anos de idade, e a sua vida inteira foi dedicada à fé, foi dedicada àquelas pessoas carentes, aquelas pessoas que precisavam de um amparo, de um apoio. E ela, com todas as suas limitações, como todos nós somos limitados, a gente sempre fala isso, né, Márcio? Nós enfrentamos dificuldades. Imagine ela, que tinha essa missão de cuidar, naquela época, de várias doenças, de várias pestes que existiam, de tantas coisas. Ela acabou vindo da Itália para cá devido a tantas doenças e pestes naquela oportunidade, e os pais delas rumaram e escolheram a cidade de Trento, em Santa Catarina, onde tem um templo que hoje haverá celebrações durante missas agora de manhã, às 8, às 10, ao meio-dia, à tarde, a procissão e a celebração à noite. E aqui em Bragança Paulista nós temos aí dois eventos. Um agora de manhã, essa caminhada que saiu do Jardim Público e vai até o bairro do Araras dos Pereiras, onde lá haverá a missa às 10 horas, que será celebrada pelo nosso bispo Dom Sérgio com o padre Gustavo. E aqui no centro da cidade de Bragança Paulista, às 15h30, haverá a procissão que irá sair ali do prédio da Santa Casa, da capela da Santa Casa, com destino à catedral, onde às 16 horas haverá esta celebração. E ela deixou uma oração que eu vou estar aqui hoje colocando para todos vocês. Santa Paulina, que pusesse toda a confiança no Pai e Jesus, e que, inspirada por Maria, decidistes ajudar o povo sofrido, nós te confiamos na Igreja, nossas famílias, nossas vidas, a vida consagrada. Faça um pedido nesse momento que você está precisando, amada Paulina, um momento de reflexão no seu coração, que Deus toque em você aquilo que você está precisando, e peça para que Madre Paulina interceda nesse seu pedido de uma cura de uma doença, de uma situação de família. Não importa o que você está passando, coloque-se agora nesse momento diante de Madre Paulina e faça esse pedido, e coloque depois com uma frase: Santa Paulina, intercede por nós junto a Jesus, a fim que tenhamos a coragem de lutar sempre na conquista de um mundo mais humano, mais justo e fraterno. Essa é a oração que nós dedicamos nessa manhã de hoje, que é a oração da Madre Paulina. Colocamos também aqui por todos aqueles doentes, que Santa Paulina possa estar da dimensão que ela está como santa, olhando por todos os doentes da Santa Casa de Bragança Paulista, onde ela passou, pelos doentes da nossa universidade, do asilo, onde ela dedicou um bom tempo da sua vida também, cuidando de idosos, a todos aqueles que estão nas suas casas, passando também por alguma dificuldade, recuperando e vivendo, né, e lutando contra uma doença. Que Madre Paulina possa estar presente na caminhada, na vida de vocês, intercedendo. Que ela dê para vocês a cura, que ela conceda essa cura. Ela, que tantos relatos que nós temos, por isso que ela foi beatificada e santificada pelo Papa João Paulo II. E nós, aqui de Bragança, é um dia para se comemorar. Digo sempre isso. Sabemos que aqui passou uma santa. Quantas vezes ela não passou aqui em frente a essa rádio aqui, né, Marcinho? Porque ela vinha a pé da Santa Casa, onde ela prestava o serviço, e ia até o asilo e voltava. Só se formos analisarmos, Madre Paulina caminhou pelas ruas de Bragança Paulista, ali daquele trecho da Santa Casa, onde tem um quarto dela lá, onde tem todas as relíquias dela. Então, Madre Paulina, obrigado por ter vindo a Bragança Paulista, por ter tido essa missão. Eu digo sempre que todos nós temos uma missão a cumprir, e que Deus escolhe os caminhos. Deus nos coloca, às vezes, em alguma situação, em algumas circunstâncias, que nem nós sabemos o porquê. Mas acolhe o nosso coração, dá-nos perdão, e que nós possamos ser melhor a cada dia, apesar de todas as adversidades, dificuldades que encontramos na nossa caminhada. Que nós possamos buscar sempre a paz, levar o amor, levar o entendimento, o discernimento.
que através do Espírito Santo possa tocar em cada um de nós que estamos precisando de uma graça. Que Madre Paulina conceda essa graça a você, que você jamais perca a fé, que você jamais esmoreça. Hoje também colocamos aqui pelos nossos amigos que tiveram uma caminhada, uma trajetória nesse plano terrestre e partiram para a casa do Pai. Ao Lenício Franco de Camargo, o Lene, lá do bairro do Atibaiano, a toda a família Camargo, que Deus proteja vocês, dê muita força. Eles que eram católicos, fervorosos, e tinham lá a capela, lá no bairro do Atibaiano, onde eles tinham uma história e uma vida de uma trajetória durante a vida inteira de cuidar lá dessa capela. E também pelo Paulo Finamori, que é uma pessoa que era um comerciante aqui de Bragança, uma pessoa que também a esposa dele, a Lúcia, é daqui da Catedral, da Igreja do Centro, aqui uma família conhecida, tradicional de Bragança. Que Deus dê o descanso eterno. Eu digo sempre que todos nós iremos. Nenhum de nós vamos ficar aqui para contar a história. Hoje nós estamos aqui e vamos agradecer. Eu digo sempre, eu agradeço a cada dia a Deus pela oportunidade de poder comunicar, de conversar com vocês, de ver os amigos. E sempre procuro dar o melhor de mim, apesar de todos os meus defeitos, dos meus erros. Mas eu sempre digo, sou muito grato a Deus por cada dia. E eu falo que a vida mostra e coloca pessoas na sua vida em cada momento. Se a gente for olhar a nossa caminhada, a nossa história, né, Márcio? Cada momento você conhece pessoas novas, você muda de ciclo, mas Deus dá sempre essa oportunidade para você ser melhor. Então faça o melhor. Faça o melhor naquilo que você tem como propósito de vida. E Deus tem para você um propósito. Basta você acreditar, de você buscar, de você fazer o bem. Alguns até falam, mas não adianta, eu faço, mas as pessoas não querem. Não importa, faça a sua parte. Deus deu essa missão para fazer a sua parte. Seja você aquele da boa nova, de levar esperança. Apesar de toda a situação que nós estamos vivendo em vários setores da nossa sociedade, não importa, faça a sua parte, agradeça a Deus por mais um dia, que hoje amanheceu gelado, frio, né? Foram os dias mais frios até o momento desse ano, né, Márcio? E agora o sol aparece, olha que sol que está aí brilhando, para nos aquecer e nos dar mais uma oportunidade de vida. Então, a todas as famílias enlutadas hoje, do Lene, lá do Eu Tenho Essa Liberdade, de Franco de Camargo, do Atibaianos, pelo Paulo Finamori e também pela Bonnie Taylor, né, que marcou história durante a as pessoas que gostam de música, que são quantos e quantos anos essa música até hoje, né, marcou eternamente, desde 75. É uma música que tem uma história de quantos e quantos anos, que ela também descansa em paz, né? 49 anos, né? Há 50 anos. Então, a todos vocês, que vocês tenham um dia abençoado. Que Madre Paulina abençoe cada um de vocês, não importa as circunstâncias. Agradeça. Vamos para a oração da família de hoje, desta quinta-feira.

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11: São 9h45, você ligado aqui no Primeira Mão, hoje feriado. Estamos aqui, eu com o Marcinho, hoje até meio-dia, trazendo música, notícias e informações e trazendo tudo aquilo que acontece em São Paulo, em Brasil, em Bragança e no mundo, né, Marcinho? Então você que está sintonizado, queira participar com a gente no 4034-1467, é o nosso telefone. Nós estamos aqui também pelas redes sociais, abaixo o aplicativo da Bragança FM. Mas te mando um abraço especial. Ontem eu fui lá, até o pessoal conhece a gente. Eu estive ontem nessa nova academia aqui de Bragança, né? É a Academia dos Gaviões, que chama Academia de Gaviões. É uma rede que tem várias cidades, né? É uma parceria que transforma alunos de academia e tem vários e vários itens. A questão de emagrecimento, a gordura localizada, eles têm toda uma especialidade aí, é um diferencial nessa questão para você manter em forma. Eu mando um abraço para o Rafael Cunha, para a Marcela, para a Roberta e para a Jaine. Inclusive, ela tem esse nome, porque a mãe dela era fã da cantora Jaine. Lembrei de você lá, viu, Marcinho? Você toca sempre a Jaine aí, né? Então, a Jaine, a Roberta, a Marcela e o Rafael Cunha, ele que é o coordenador dessa academia aqui em Bragança Paulista, do polo de Bragança Paulista, que fica situado lá na Avenida dos Imigrantes. Um abraço a vocês aí. E o pessoal, é aquela academia, Marcinho, que você passa lá 24 horas, Marcinho. Se você quiser 2 horas da manhã, não perder o sono, vai para a academia, né, Marcinho? Vai lá fazer, vai fazer um exercício, vai fazer realmente aquele ditado, né? Vai cuidar da saúde. E essa academia, a Gaviões, é um diferencial nessa questão de 24 horas no ar. Em Bragança, Atibaia e várias cidades da região, eles têm uma franquia que é realmente a academia. Nós estamos aí numa parceria, quem sabe em breve também estarão com a gente, né? Ontem eu conversei bastante com o Rafael, já foi encaminhado, nós estamos aí buscando. Ele vai estar aqui conversando comigo, falando um pouquinho desse trabalho todo, desse novo modelo de academia. Cada dia há inovação em todos os setores, né, Marcinho? E não é diferente nas academias e também. Avisando vocês que o comércio hoje não abre. O comércio hoje é fechado, foi comunicado aí algumas lojas somente, né, que tem por questões familiares que abrem, mas lojas que têm funcionários, é o acordo que é feito entre as categorias dos comerciantes e comerciários, não haverá hoje expediente no comércio. Apenas lembrando que o shopping sim vai estar aberto hoje, tem lá hoje o Marcinho, vai lá ver os carros, o Marcinho está querendo comprar um Gordini. Eu falei para ele, Marcinho, não faça isso, compre um DKV que é melhor, Marcinho, pode acreditar em mim.
12: E hoje você falou do shopping, além dos carros que vão ter lá hoje, né? Carros antigos, vai ter também um festival hoje de comidas, né?
11: A comida,
12: De costelas,
11: vai ter lá. Nós, Marcinho.
12: Baião de dois.
11: Falou em comer com o Marcinho, né? Esse é o Marcinho.
12: Um abraço lá, né? Inclusive o shopping está com nova administração.
11: Tá, inclusive estão para vir aqui conversar com a gente, né? Explicar esse novo momento do shopping em Bragança, que passou aí por mudança, por alterações. E o pessoal, eu até conversei já com a Giovana, com o pessoal, estão para vir também aqui, não sei se na semana que vem, para dar uma entrevista, falar um pouquinho desse novo modelo, ou para tentar, realmente, né, como a gente fala, dar um up no shopping aqui de Bragança, que é um espaço bonito, né, Marcinho? A gente vê lá pessoas da região inteira que vêm prestigiar. Acho que vale a pena divulgar o shopping em Bragança, que é um marco para a cidade, eu falo sempre isso. 9h49. Musical, e voltamos aqui já com o giro de informações e notícias chegando com muitas informações.

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Radioatividade leva até vocês mais um programa da série a série. Dedique uma canção a quem você ama. Eu tenho aqui em minhas mãos uma carta. Uma carta de um ouvinte que nos escreve e assina com um singelo pseudônimo de Mariposa.

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1: São 9:03 dessa quinta-feira, feriado, estado de São Paulo. Ontem, em um evento, o pré-candidato à presidência da República, Ronaldo Caiado, do PSD, comentou e falou durante esse evento a respeito dessa situação em que envolve os Estados Unidos com o Brasil e a participação de Flávio Bolsonaro. Vamos ouvir um trecho desse momento em que ele fala a respeito desse momento do Brasil.
2: De um candidato também, e com todo o respeito a ele, do Flávio, em se colocar também numa sessão nos Estados Unidos, em dizer que adie a tributação ou a tarifação a partir da eleição. É inaceitável isso. Ou seja, você tem que estar dentro de um jogo para saber qual é o peso e o significado do país.
3: Juliana, Ronaldo Caiado não consegue fazer.
1: Então caiu o Ronaldo Caiado falando de declaração dura, né, Marcinho? E aí para dizer que espera as eleições para depois os Estados Unidos mandem no Brasil. É uma coisa que muita gente tem comentado a respeito disso. E o Ronaldo Caiado ontem foi em defesa e falando dessa questão da soberania do Brasil. O Ayatollah Ali Khamenei, líder supremo do Irã, morto em ataque dos Estados Unidos em Israel, será sepultado hoje na cidade sagrada de Mashhad. Para a cerimônia, as autoridades do Irã preservaram por 4 meses o corpo dele e dos familiares, que também morreram nesse ataque. Khamenei morreu dia 28 de fevereiro, no primeiro dia da guerra entre Irã e Estados Unidos. No mesmo bombardeio, morreram uma filha, um genro, uma nora e uma neta de 14 meses. Pela tradição islâmica, esperado era que o funeral ocorresse poucos dias após a morte. No início de março, porém, as autoridades iranianas anunciaram o adiamento da cerimônia por questões de logística e segurança, haja vista que o país estava sendo atacado frequentemente pelos Estados Unidos. O funeral só foi anunciado oficialmente no começo de junho, quase 2 meses após o início do cessar-fogo. As cerimônias começaram no sábado, dia 4, e reuniram milhões de pessoas, segundo a imprensa estatal. Antes do início das homenagens, o porta-voz do comitê organizador, Imã, afirmou que os corpos haviam sido preservados em conformidade com as normas religiosas daquele país. Então é hoje o sepultamento do Ali Khamenei, Ayatollah do Irã. Ontem, o ministro Edson Fachin, do Supremo Tribunal Federal, defendeu a soberania do Brasil em relação a todo esse envolvimento que envolve aí a interferência dos Estados Unidos em nosso país. Vamos ouvir o ministro Edson Fachin ontem, que relatou e disse que o Brasil jamais pode perder toda essa questão que envolve a soberania do nosso país, através de leis e, enfim, de regras e a tão chamada democracia que todos nós defendemos. Vamos ouvir o ministro Edson Fachin.
4: Quando tomou posse como presidente do Supremo Tribunal Federal no final de setembro, ao ser perguntado pela imprensa sobre essa questão em relação à soberania brasileira e a possibilidade de uma eventual ação militar dos Estados Unidos em território brasileiro, depois que os Estados Unidos classificaram o Comando Vermelho e o PCC como organizações terroristas, Fachin defendeu a soberania brasileira e afirmou também que o Brasil é um Estado soberano e que a soberania se exerce com firmeza e serenidade. O presidente do Supremo Tribunal Federal também reforçou que os mecanismos de combate ao crime organizado no Brasil seguirão independentemente.
5: Por 3 varas de combate ao crime organizado num período de tempo curto, isso requer um planejamento, requer um planejamento das designações dos magistrados, dos servidores que vão operar, da definição da redistribuição de afazeres, e, portanto, isso já vinha de algum tempo nos preocupando.
1: Então está aí, né, essa declaração do Aras Faquin dizendo que a soberania do Brasil jamais deve ser afetada por outros países. Tem que respeitar, né, Marcinho, o território na sua casa. Eu vou entrar lá e vou mandar na sua casa, Marcinho, né? Dizer o que tem que fazer. Acho que a soberania tem que ser vista realmente por nós, brasileiros, né? Não é entregar o país aos Estados Unidos, né? O que o Donald Trump quer, que anunciou o cessar-fogo e está de novo. Inclusive, nós estamos acompanhando pelas redes sociais hoje que o Irã e Estados Unidos trocam ataques pelo segundo dia consecutivo. As forças americanas já atingiram 170 alvos novamente lá no país. Entre eles, né, Kuwait, aquela região toda que envolve o Golfo Pérsico. A Polícia Federal e a Controladoria Geral da União deflagraram nesta quinta-feira, agora de manhã, Marcinho, a segunda fase da Operação Monan, que investiga um esquema de suspeito fraudes do Instituto Nacional INSS, envolvendo o uso de falsas declarações ao pertencimento das comunidades indígenas. Os investigadores apuram que o grupo utilizava documentos e declarações falsas para obter irregularmente benefícios previdenciários, como aposentadorias rurais, salários maternidades e outros pagamentos do INSS. Os benefícios solicitados pelo grupo investigado junto ao INSS podem causar um prejuízo de mais de 100 milhões aos cofres públicos. Estão sendo cumpridos 11 mandados de busca e apreensão nos municípios de Eunanópolis, na Bahia, Porto Seguro, na Bahia. A justiça também determinou o afastamento de 2 servidores públicos envolvidos nessas falsificações. Segundo a apuração, o suspeito também teria atuado na contratação de empréstimos consignados vinculados aos benefícios obtidos de forma fraudulenta. Além de levar o dinheiro, ainda fazem financiamento e deixam dívidas para essas pessoas, né? O bloqueio é de 1,5 milhão, olha só, Marcinho, em valores relacionados ao esquema e o afastamento dos servidores suspeitos nesse envolvimento. As investigações buscam identificar todos os participantes do grupo, que funcionava como um esquema, né? E causando prejuízos aos cofres públicos, a nós, né, Marcinho? Quem vai pagar a conta no fundo somos nós. São 9h10 em Bragança Paulista. Foi aí o primeiro giro de informações e notícias do Primeira Mão desta quinta-feira.
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6: São 9h21 em Bragança. Manda um abraço especial aqui pro pessoal que está sintonizado aqui nesse feriado na Bragança FM, o som da região. Aqui ao Edson do Carmo e a Gisele, lá do Jardim Europa, a Josi Jimenez e o Zé Afonso na sintonia. Também o seu Alcides, a dona Ida, a Luciana, o Matheus e o Cristiano, aqui do Jardim Nova Bragança. Pessoal curtindo aqui nossa programação. É o pessoal da academia, o Rafael acabou de passar para mim, que lá na academia, Gaviões, pessoal. O pessoal está ouvindo, né? A gente lá. Um abraço a todo o pessoal, a equipe lá, o Rafael, a Marcela, a Roberta e a Jaine, que estão na sintonia da Bragança FM. 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Um abraço ao Denis e à nova diretoria que assumiu a Fundação de Ensino Superior de Bragança. 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Tá, está com o escorpião no bolso. Marcinho, nós teremos aí, agora no final de semana, festas aí pela nossa região Bragantina. Abre o Festival de Inverno com a Brit, já no sábado, tem uma programação extensa e temos as festas aqui na nossa região Bragantina.
7: Verdade, Jango, e essa ajuda da Brit é Amparo, hein, pessoal? Não é em Bragança, é em Amparo. É, o Jango falou aí, o pessoal pensa que é aqui em Bragança ainda, né? Temos em Amparo, e além do festival lá de Amparo do grupo Brit, vai ter lá também várias atrações, hein? Escolha a sua atração e poderá no prestigiar lá essa festa do Festival de Inverno. Inclusive, ontem eu vi um vídeo até que o prefeito lá, né, postou lá da estrutura, que esse ano vai ter uma, vão levantar até mais o palco para ficar melhor para o pessoal ver, porque ano passado tive lá, realmente o palco era muito baixo. Mas vão estar aqui no dia 9, né, lá na cidade de Amparo, Creito e Romário, que abre o Festival de Inverno, que portanto é hoje, né, Creito e Romário. Amanhã, dia 10, o Catinguele, dia 11, o Grupo Brits, que você mencionou. No dia 12, Munhoz e Mariano. No dia 12 também Gabi e Rafa, né, que vai estar se apresentando. No dia 17, João Vila e Rafael. E no dia 18, Elba Lamalho. No dia 19, Nenhum de Nós. No dia 24, Matheus Ceará, que é um stand-up, né, com aí ele que conta lá suas piadas, ele é o artista da Praça Nossa. A Yasmin Santos, dia 25. Tiago Carvalho, dia 25 também. E no dia 26, o Raça Negra, que vai estar se apresentando e fechando o Festival de Inverno. Grandes artistas que vão estar lá na cidade de Amparo, na praça principal. Acho que é, se não me engano, é a Praça Padre Salles, lá de Amparo.
6: Sim. É isso aí. Então, o pessoal que vai curtir as festas aí final de semana. E tem também no final de semana, sábado, domingo, lá no Espaço Aleixo, né? Lá no município, sim, de Jarinu e Atibaia, a Festa do Morango. Um abraço aí, Oswaldo Mazieiro, que sempre participa com a gente e fala aí a respeito disso, né, Marcinho?
7: Sim.
6: É importante o pessoal que está aqui na sintonia da Bragança FM estar acompanhando tudo isso e muito mais, você que gosta realmente, né, de curtir o final de semana com a família.
7: Eu encontrei com a caminhada de Santa Paulina.
6: O pessoal chegou já lá, né? Quase hora da missa.
7: Não, ele chegar, né? É. Mas mais rapidinho chega, mas o pessoal que está aí mais atrasadinho pode não ter chegado. Mas hoje encontrei com hoje de manhã com o pessoal que estava indo lá para o Horário dos Pereiras e um número bastante que me chamou a atenção, um número bastante grande. Você acha que é um número de umas 150 pessoas que participaram da caminhada, né? Daí até para mais, pessoal que foi aí com distância até as Horas dos Pereiras, saindo aqui do Lar São José de Paulo, que é o Asilo Jardim Público, e saindo às 5 horas da manhã, uma caminhada boa, né? E hoje de manhã encontrei com o pessoal, estava lá firme e forte, o pessoal na caminhada lá, e acho que umas 200 pessoas na caminhada, viu?
6: Marcinho, como o assunto é o SAMU, eu tenho o prazer de receber aqui na Bragança FM a Mariângela, ela que é secretária de saúde do município de Joanópolis, e houve essa tensão a semana inteira que envolvia essa questão de Bragança não mais querer manter esse serviço. Mas a Mariângela participou de uma reunião ontem com todos os prefeitos e secretários de saúde e a situação parece que está resolvida. Mariângela, um bom dia para você, obrigado por nos atender aqui da Bragança FM. Foi boa a reunião ontem, está tudo resolvido agora. Bom dia.
8: Bom dia, seu Jango. É um prazer estar conversando com o senhor. Agradeço muito a oportunidade dada a Joanópolis, em nome do prefeito Cristiano. E sim, ontem pela manhã o assunto foi amplamente discutido na reunião regional de secretários de saúde. A secretária Carmen nos posicionou sobre o histórico e sobre o momento atual. À tarde eu tive a oportunidade de participar da reunião dos prefeitos, chamada pelo prefeito Chedidia de Bragança, onde ele se posicionou a favor da manutenção da regional de SAMU na cidade de Bragança Paulista, trazendo muita tranquilidade para a nossa região e garantindo a manutenção do serviço para as 16, para todas as cidades atendidas pela Regional Bragança. Realmente foram momentos muito positivos para toda a população da região bragantina.
6: É, Marinha, antes a preocupação existia, né? Conversei com o Cristiano da EMA, que é o prefeito de Joanópolis, conversei com o prefeito Rogério de Piracaia, o pessoal de Atibaia, a secretária de saúde, o prefeito Tião Zanardi de Tuiuti, o Maurício de Socorro, e havia essa preocupação de que realmente o serviço fosse interrompido. Sendo que esse serviço não pode, até porque é uma coisa de emergência, e as cidades, né? É a base de um consórcio das cidades que se uniram para a realização desse serviço que atende a população, né, Mariângela?
8: É, exatamente. O SAMU se configura como um serviço de atendimento de urgência e emergência, e ele foi trazido para a região a partir de um colegiado de municípios, né? Então, quando saiu essa notícia da quebra, de uma possível quebra da pactuação, gerou muita instabilidade, muita apreensão em todos os municípios, mas sempre houve um caminho, uma porta muito ampla de negociação, de conversa com o município de Bragança Paulista, e ontem o resultado positivo e o resultado de manutenção da assistência de saúde para toda a população foi alcançado.
6: Parabéns, viu, Mariângela, pelo trabalho de vocês aí. Dá um abraço no prefeito Cristiano da EMA. E o dia que estiver aqui em Bragança, vai ser um prazer recebê-lo, para você contar um pouquinho da saúde de Joanópolis, desse trabalho. Você que é uma profissional competente, passou por Atibaia, você que é de Atibaia, e hoje ocupa esse cargo aí no município de Joanópolis. Muito obrigado mesmo, bom feriado para você e bom trabalho, né, Mariângela? Porque secretário fica aí com o telefone 24 horas no ar, né?
8: É verdade, tanto que hoje eu estou aqui na secretaria, já trabalhando desde as 7 da manhã, mas sou eu que agradeço imensamente essa oportunidade de trazer para a população essa tranquilidade, né? E a boa notícia da manutenção de que a nossa preocupação com a população da região bragantina prevaleceu. Então, sou eu quem agradeço essa oportunidade de trazer essa notícia.
6: E eu agradeço de coração por você ter atendido com a maior gentileza. A gente conversou essa semana, havia uma preocupação. Eu até falo isso, Maria, já não é por demagogia nenhuma. Quando esse serviço foi montado em 2011, foi uma conquista muito grande da região. Na época eu estava aqui frente ao Executivo e houve um acordo assim comum das cidades. Todo mundo fala e diz que é um dos melhores serviços que a região ganhou. Então jamais a gente pode perder isso, né?
8: É verdade, é um serviço essencial e é um serviço que traz muitos benefícios para a população, mesmo porque é um serviço que é oferecido em um dos momentos mais importantes e mais sensíveis da vida de um ser humano. Eu que venho dessa área da urgência e emergência, sei bem a importância desse serviço e valorizo muito. Eu sei que quando uma viatura do SAMU chega na porta de uma residência, chega ali a última esperança de uma família. Então nós temos que lutar muito e respeitar muito essa história do SAMU.
6: Com certeza. E parabéns, viu, pelo seu trabalho. Você é uma grande profissional. E convido o prefeito, você, um dia, estão convidados aqui na Bragança FM para vir tomar um café, bater um papo com a gente, conversar das ações, desse trabalho que você realiza aí. Sucesso para você, boa sorte e parabéns pelo trabalho, viu, Mariângela?
8: Muito obrigada, um bom dia.
6: Bom dia. São 9h33, conversei com a secretária de saúde do município de Joanópolis, tranquilizando a região bragantina, que ontem houve o acordo. E o SAMU está resolvido, Marcinho, né? Quem chegou aí? O Luca chegou aqui, o Giovanni, né? Vieram aqui, o meu neto, ele está ali na porta. Pode entrar, vem aqui, o espaço é aberto aqui. São 9h33, Marcinho, vamos ao sucesso musical e voltamos aqui na primeira mão desta quinta-feira, feriado aqui no estado de São Paulo.

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0: 9h49, você ligado aqui no Primeira Mão. Hoje é feriado, mas eu com o Marcinho estamos aqui de plantão até meio-dia, né, Marcinho? Com música, notícias, informações. E trouxemos aí em primeira mão a questão do SAMU, que a Prefeitura de Bragança vai agora abrir, logicamente, uma nova licitação para contratar uma nova empresa para estar realmente administrando o SAMU, que é a função. A Bragança é sede, isso já está desde 2011, a verdade é essa, né, Marcinho? São 15 anos de serviço e, com isso, agora a situação resolvida. Acabamos de falar com a secretária Maria Ângela, lá do município de Joanópolis, que conversou com a gente. Eu estou na linha com o prefeito de Amparo, o Carlos Alberto, que até inclusive soltamos aqui uma mensagem do Evandro Mesquita, né, da Brits, que participou aqui em todas as redes sociais, né, Marcinho? Colocando a situação. Carlos Alberto, prefeito de Amparo, bom dia, que prazer tê-lo aqui no Primeira Mão. Tudo bem com você, Carlos Alberto?
1: Meu amigo, muito bom dia, Jango. Bom dia a todos que acompanham a programação aí da Rádio Bragança. Prazer imenso, hein?
0: Tudo jóia? Bem, graças a Deus. Obrigado mais uma vez por atender a Bragança FM. E hoje trazemos um vídeo aí. Tá tudo pronto aí, os palcos, o som. Esse ano aí parece que o negócio tá melhor do que o ano passado, prefeito.
1: A gente tá, cada ano que passa, tá subindo o sarrafo, viu? Vai subindo o sarrafo para poder melhorar cada vez mais essa festividade, que é o maior evento do estado de São Paulo. De 645 municípios, nenhuma cidade tem um festival de inverno como acontece na Estância Turística de Amparo. E hoje é o quase tudo pronto, né? Por que eu falo quase? Porque os ajustes finais de som, né, de iluminação. Reforçamos bastante a nossa segurança, com monitoramento, com seguranças particulares, brigadistas, né, os shows todos já preparados, enfim, uma festa muito... Hoje, para você ter uma ideia, nós temos, preparando o Festival de Inverno, mais de 500 pessoas trabalhando, Jango.
0: Olha só, no
1: mais de 500 pessoas trabalhando, direta e indiretamente, gerando emprego, gerando renda, gerando receita, né, as famílias todas felizes da vida, porque a expectativa é muito boa. O tempo deve ajudar, né?
0: Sim.
1: Porque tá friozinho, mas também não tá aquela geada.
0: Verdade.
1: E também não tem previsão de chuva, né? Então, é tudo a ver com o Festival de Inverno.
0: Não, eu quero mais uma vez agradecer você. A Bragança FM é um veículo que divulga toda a região bragantina e o Circuito das Águas faz parte aqui da nossa programação. E a gente está aí feliz de saber que você, mais um ano, consegue fazer com êxito e manter, eu digo, esse padrão do Festival de Inverno, que atrai pessoas do Brasil inteiro, né, Carlos Alberto? Você até ano passado falou que pessoas lá do norte, da região centro-oeste de Goiás, não é isso?
1: É verdade, muita gente de fora, tem famílias de Brasília, famílias do Rio de Janeiro, a minerada em peso aqui na cidade, gente de Belo Horizonte. A gente está muito feliz porque recebe do Brasil todo e aproveita as férias de julho para visitar as famílias aqui de Amparo ou da região e acaba ficando aqui no festival. Os hotéis e pousadas todos lotados, né? Lotação máxima, muita gente aluga a própria casa para a temporada, para finais de semana, para semanas todas, enfim, é um dinheirinho que entra, as pessoas alugam a garagem, né, aquele terreno que está sem, tá sem vir esse tanto, né, o pipoqueiro está preso de orelha, enfim, todo mundo ganhando, todo mundo faturando, né, e felicidade. E o Festival de Inverno, Jango, ele é democrático, né? O rico e o pobre assistem junto, não tem todo mundo igual.
0: E
1: a gente fica muito feliz porque de gerar economia, você traz essa democracia da diversidade cultural. Então, eu sempre faço a seguinte conta, né? Vamos pegar um show aí do Festival de Inverno, vamos pegar um show do Raça Negra, que vai ser no dia 26, que é o encerramento, dando um exemplo, né? Porque ele vai se apresentar numa casa de espetáculos em São Paulo, ou até aqui perto da gente, aqui em Jaguariúna, na Rede Eventos.
0: Sim.
1: Quanto fica isso para assistir um Raça Negra por pessoa? No mínimo R$300.
0: No mínimo
1: R$300. Aí você pega uma família de quatro, pai, mãe e dois filhos, são quatro pessoas, já são R$1.200 só de ingresso.
0: É um salário mínimo, é quase um salário mínimo, né?
1: Fale para a população, tem condições de fazer isso.
0: É verdade. 70% não tem, né?
1: Não tem condições. Você viu Raça Negra se for na tela do celular ou na televisão, né? Agora, não fez... Não, vai ver ao vivo, de repente ainda até consegue tirar uma foto, vai se divertir junto, vai cantar junto, junto com quem tem recurso e junto com aquele que não tem mais recurso, porque é democrática para todo mundo. Então, governar também é isso, é pensar na diversidade cultural e na democratização da vida. É isso que a gente faz no Festival do Inverno.
0: E eu sei que você tem feito, você é um prefeito aberto, democrático, ouve o povo. É aquele ditado, só quem está no cargo sabe os desafios que são, né, Carlos Alberto? E você tem aí passado momentos difíceis, a gente acompanhou, mas você tem mostrado a cada dia essa eficiência, a vontade de fazer o melhor para a cidade, não para você.
1: Não, exatamente. Na cidade, a gente vive na cidade, mora na cidade, a família é da cidade, minhas filhas nasceram na cidade, né? Então, a nossa casa é a cidade. E outra coisa que as pessoas precisam entender também, João, e daí quem tem que entender também, são os grandes que estão na política lá em cima, na esfera estadual e federal, que tudo acontece na cidade.
0: É.
1: Né? As pessoas... cidade, é na cidade que elas acordam, é na cidade que elas dormem, é na cidade que elas andam pela rua, é na cidade que ela vai no posto de saúde, que leva o filho para a escola, tudo acontece na cidade. A cidade está dentro de um estado, o estado dentro de um país. Então, qual é o poder mais próximo da população? O poder mais próximo da população é o poder municipal.
0: É o município.
1: Câmara municipal e prefeitura.
0: É o município, né?
1: Como você conseguir bater na porta e conversar com o presidente da república? Quando isso vai acontecer? Quando que ele vai conseguir falar com o governador do estado? Nunca, é muito difícil, né?
0: É verdade.
1: Agora, o prefeito está no supermercado, o prefeito está andando comprando pão na padaria, o vereador está andando pela cidade. Então, o poder mais próximo da população é... tudo acontece na cidade.
0: Com certeza. Eu quero dar os parabéns para você. Eu vou estar uma das noites, eu vou comparecer, prestigiar você. Eu tenho um carinho e amizade com você pelo tempo que eu te conheço.
1: É verdade.
0: A gente torce muito para esse sucesso. E a outra boa notícia também que nós ficamos sabendo, saiu um decreto do governo do estado, a questão da FATEC, né, que vai ter em Socorro, e as cidades de Circuito das Águas vão estar aí capacitando pessoas e qualificando para essa área de hotelaria, né, o Carlos Alberto?
1: Muito importante, qualificação na mão de obra é extremamente importante. A gente está vivendo hoje um grande apagão da mão de obra, um grande apagão em todos os setores. Com todo mundo que a gente conversa, a gente encontra dificuldade. Não tem açougueiro, não tem padeiro, não tem motorista de caminhão, não tem motorista de ônibus, não tem pedreiro, não tem servente, não tem mais nada. Eu não sei, tá um apagão. As empresas, toda empresa que você vê, aceita-se currículo. Para você ter uma ideia, supermercado, tem um supermercado aqui da cidade de Amparo, ele estava pagando R$20 para a pessoa fazer entrevista.
0: Nossa senhora.
1: R$20 para conseguir caixa de supermercado. Por quê? O povo não quer trabalhar de domingo.
0: É.
1: Tem gente que não quer. Ah, eu só trabalho de segunda a sexta. Tem que trabalhar sábado, sábado para mim não dá. E domingo, para mim não dá, tem compromisso, não dá para trabalhar domingo. Aí eu estava conversando com o dono do mercado, do supermercado, uma rede de supermercado, são 4 lojas, né? Tem Amparo, Pedreira, Jaguariúna e Olambra.
0: Uhum.
1: Ele falou, tô pagando para fazer entrevista.
0: E você aborda um assunto importante. Nós temos uma rede também aqui em Bragança. São duas redes, três redes que eu tenho acesso aqui em Bragança. O pessoal está indo buscar mão de obra, sabe onde? Da construção civil, na Bolívia, na Venezuela. Sabia disso ou não?
1: É isso. É verdade.
0: Olha que
1: Bolívia,
0: ponto, né?
1: Venezuela, no Haiti.
0: No Haiti.
1: Tem muitos haitianos aqui também. Então, assim, a gente está com um apagão da mão de obra. Né? Antigamente, né, Diogo, eu sempre falo isso, eu estou com 46 anos, mas eu me lembro muito bem, assim, era uma delícia, era uma conquista muito grande você ter um emprego fichado na carteira, como dizia antigamente, né?
0: A carteira assinada.
1: Fichado na carteira, ter carteira assinada, isso era um motivo de alegria, colocar a carteira, é um orgulho você ter o carimbo da empresa na sua carteira. Hoje, as pessoas estão correndo do registro de CLT.
0: É verdade.
1: As pessoas não querem. Absurdo isso.
0: Não, e o que é pior, né? Ela vai chegar a uma idade depois que ela não vai ter tempo de aposentadoria se ela conseguir chegar aos 60 anos. Eu falo sempre isso.
1: É verdade.
0: E a carteira assinada, meu pai até brincava comigo, comecei com 16 anos. Filho, o melhor documento que você tem é a carteira de trabalho. Se você viver e chegar a uma idade, você vai poder se aposentar. Com pouco ou muito, não importa, mas vai ter um dinheiro garantido, né, Carlos?
1: Sem dúvida nenhuma, é a garantia, a formalidade, né? E outra, carteira assinada significa também crescimento do país, porque você tem o recolhimento dos encargos sociais, né? E aí o Brasil anda, né? As coisas tendem a funcionar, Pra... É claro, tem outras coisas para resolver, a redução do custo da máquina pública, em todas as esferas, tem uma série de... A discussão... Mas o que eu quero dizer é que a informalidade, ela traz um retrocesso para o país muito grande. E a formalidade traz avanços. É. Mas a gente vê, lamentavelmente, uma política federal, uma política nacional... de desestimular as pessoas terem registro em carteira. Verdade. Essa é a pura realidade.
0: É auxílio aquilo, é auxílio isso, auxílio aquilo, as pessoas deixam...
1: Isso. É? É bolsa para tudo, é bolsa para estudar, é bolsa para isso, é bolsa para aquilo. E se você trabalhar, você perde a bolsa. Por que que o sujeito vai querer...
0: É interessante isso, né? É. Você tem, por quê? Você tem alguma bolsa em Amparo, não? A bolsa auxílio, não?
1: Tem bolsa, tem várias. Nós temos aqui em Amparo, a cidade de Amparo tem 70 mil habitantes. Né? Nós temos mais ou menos aí em torno de 600 famílias consideradas vulneráveis. A gente, claro que é a favor de socorrer a família que precisa. É necessário isso. Claro que você tem que ter. Tem gente que, em algum momento na vida, Jango, a gente passa aperto na vida. Não. É normal isso.
0: Faz parte. Né?
1: Perde o emprego, alguém fica doente, acontece algum problema de saúde e tal. Então, o aperto, ele vem. Então, eu particularmente, não sou contra os auxílios. Eu não sou contra você transferir renda para a família que realmente precisa. Só que esse programa, ele tem que ser uma ponte para a independência dele. E não a ele como dependência dependente do governo.
0: É verdade.
1: Então, o auxílio ele tem que vir de uma maneira temporária, exigindo dele a qualificação, exigindo dele que ele consiga um emprego fixo.
0: É.
1: Porque para você deixar de ganhar R$1.000 de, vamos chamar, entre aspas, esmola do governo, para você ganhar R$2.000, R$3.000 trabalhando com registro de carteira, com todas as suas garantias trabalhistas, né? Então, é um trabalho inverso, né? É uma inversão de valores muito grande e quem está recebendo, muita gente que está recebendo, de repente, fica refém do proporcionado por esses excessos e programas sociais. Eu digo o seguinte, a minha avó falava o seguinte, meu filho, tudo que é demais faz mal. Até tomar água demais faz mal.
0: Ela falava. E é verdade. Né? É o excesso de situações que envolve e esses favorecimentos que as pessoas acham que é um favor, mas é o nosso dinheiro que acaba indo, né, de uma forma improdutiva. Vamos colocar assim. Uma pessoa no mercado de trabalho, ela é produtiva, ela vai gerar renda, ela vai poder comprar o que ela quiser. Ela vai poder comprar um sorvete para o filho, um chocolate. E desses auxílios benefícios ela recebe e ela não consegue nem comprar o feijão com arroz. Vamos falar português, claro. Né?
1: Exatamente, exatamente. É. O que separa o remédio do veneno é a dose.
0: Isso aí. Tomar demais, igualzinho é a cachaça, né? Quem toma demais fica bêbado.
1: Tudo. O que separa o remédio do veneno é a dose. É. Então, se tomou a dose demais, aquilo que cura mata, né? E esse país precisa parar, sabe, Jango, na minha opinião, parar de demonizar o empresário. Sabe? Como se o empresário, o empreendedor, o patrão, ele fosse o vilão da história.
0: É verdade.
1: Não é. O patrão, ele não é o vilão da história. O empreendedor, ele não é o vilão da história. Ele é vítima do governo que leva 50% do que ele fatura.
0: A carga tributária, né?
1: E aí, você entendeu? E quem pega são as empresas. Eu falo isso. Eu fico feliz da vida quando eu vejo as empresas indo bem. Porque se as empresas vão bem, elas contratam mais, elas dão melhores condições de trabalho para os funcionários, né? E aí, claro, o funcionário precisa ter a força de vontade, de querer estudar, de se aperfeiçoar, de melhorar no emprego, né? Se de repente naquela empresa ele não está sendo valorizado na medida de ser, ele tem que buscar uma outra alternativa, ir trabalhar numa outra empresa, na concorrência, enfim. Mas a gente precisa parar de demonizar quem gera emprego nesse país.
0: É, com certeza.
1: E a gente vive numa política hoje onde o governo, né, federal, principalmente algumas ideologias políticas que estão aí, tem o empresário como o vilão do Brasil.
0: É. E olha que você passou. E olha que você passou com a IPI, né, recentemente, né? Um exemplo muito típico, né?
1: É isso que eu estou dizendo. Nós passamos agora recentemente agora um problema seríssimo com a Química Amparo, essa empresa que gera 7 mil empregos diretos, fora os indiretos, né? É responsável por 40% da arrecadação de impostos do município, para você ter uma ideia, 37% dos impostos, né? Uma empresa que, quanto mais ela crescer, mais a cidade prospera, mais as pessoas. Quantas na IP. E falo o seguinte, quantas pessoas começaram na IP, lá no chão de fábrica, empacotando o sabão, carregando o caminhão, e hoje eu conheço, é diretor, tem cargos que ganha aí 10, 15 mil, 20 mil reais por mês.
0: Sim, sim.
1: Ou seja, depende da força de vontade, depende daquilo que a pessoa quer para a vida, né? Porque do céu vem o sol, vem a chuva,
0: vem a lua,
1: o vento, né?
0: A lua.
1: Vem a lua. Que é tudo que a gente precisa para viver.
0: A natureza.
1: O resto, meu irmão, depende da gente.
0: Com certeza. Casamento, foi um prazer. Obrigado, sei que está na correria, apesar do feriado de hoje. Mas você está convidado para estar aqui um dia comigo, batendo um papo. Eu vou estar aí com você e a Bragança
1: eu
0: FM.
1: Eu vou aqui.
0: Eu vou. Nós vamos aí com o Marcinho, vamos estar. Prepare a janta aí, tá bom?
1: Eu vou preparar, meu. Deixa com nós. Vou fazer uma leitoa assada aqui, viu?
0: Então tá bom. Valeu, cara. Só um abraço, prefeito.
1: Um grande abraço. Que Deus abençoe a todos que estão ouvindo aí a Bragança FM.
0: Um abraço. 10h05, conversei com o prefeito de Amparo, Carlos Alberto, falando do Festival de Inverno, viu, Marcinho? Com nós aqui, né? Vamos buscar informação, né? Mas tô intimado para lá, Marcinho. Como é leitor assado assim. Vai, Marcinho? Você gosta de leitor, Marcinho?
2: Opa, bom, né?
0: É, você gosta?
2: Opa.
0: É?
2: Vamos sim.
0: Vamos lá. Qual show nós vamos?
2: Vamos no Munhoz e Mariano?
0: Munhoz e Mariano? Podemos ir.
2: Qual que você quer? Você quer no Brits? Você gosta do Brits, né?
0: Gosto da Brits, gosto do Raça Negra.
2: Raça
0: né?
2: Negra.
0: É bom.
2: Mas
0: nenhum
2: você não gosta
0: de nós.
2: Pagode?
0: Ou nenhum de nós.
2: Você não gosta de pagode?
0: Hã?
2: Você não gosta de pagode?
0: Não, mas os caras lá são bons cantores, têm uma voz bonita, né, Marcinho?
2: Entendi.
0: Vamos tocar o Raça Negra, hein, Marcinho? Vamos lá?
2: Participar do Munhoz e Mariano aqui, vamos tocar.
0: Então vamos, Munhoz e Mariano. 10h05, você ligado aqui no Primeira Mão, conversamos com o prefeito Carlos Alberto, município de Amparo.

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12: 10:13 a Bragança FM vai agora até o município de Bom Jesus dos Perdões. É com carinho e satisfação que nós recebemos aqui o prefeito Paulo Afonso. Paulo Afonso, bom dia, é um prazer tê-lo aqui no Primeira Mão. Tudo bem com você?
13: Bom dia, João. Bom dia a todos aí da Primeira Mão.
12: Afonso, eu queria conversar com você. Nós estamos chorar, né? Eu sou João Afonso e Afonso também. É a respeito isso, do SAMU, que criou essa semana aqui uma celeuma muito grande nas 16 cidades da região. Mas ontem parece que foi tudo resolvido, né?
13: É, sim. Nós tivemos uma reunião que foi convocada pelo prefeito de Minas Gerais, Bragança. Porque Bragança é que é central, que toma conta de todo o SAMU aqui da região, né? E em função de alguns municípios que ainda não empreendem com o pagamento do SAMU, Bragança estava sentindo-se prejudicada de ter que bancar uma parte que era dos municípios, assim, como se fosse um consórcio, e fazer o pagamento, né? Então não é justo Bragança ficar pagando coisa que deu outro município.
12: Sim.
13: Eu achei pertinente a convocação pelo prefeito Jesus, pelo prefeito Demir, né? E foi resolvido. As prefeituras estavam em atraso, comprometeram em fazer o pagamento o mais rápido possível, e Bragança vai continuar tomando conta aí dessa agenda do SAMU.
12: É uma boa notícia, né, para toda a região, para toda a cidade, que o SAMU é um serviço essencial, né, Paulo Afonso?
13: É, hoje o SAMU é imprescindível, não pode mais ficar sem o SAMU, porque é um serviço quase de excelência, né? Então, a gente, graças a Deus, perdoa, estava kit com o pagamento junto à Prefeitura de Bragança. E tudo foi resolvido ontem da melhor maneira possível. Foi conscientizado às prefeituras, prefeitos que estavam em débito, para que façam pagamento para coisas transcorrer normalmente, né? Daqui para frente, novamente.
12: Com certeza, tem que pensar nas vidas, que o SAMU salva vidas. O Paulo Afonso, certo. Agora perdoe, se prepara para uma festa agora, que começa agora final do mês, é isso?
13: Isso, é a maior festa de Bom Jesus Perdões, que é a festa do Padroeiro, né? O Bom Jesus, né? E nós começamos a festa, realmente começa no dia 28, a partir religiosa, que é a novena, né? E vai até o dia 6.
12: Dia 6 de agosto.
13: Festa, assim, a parte mais, assim, de shows, assim, se estende até o dia 9. Porque dificilmente eu consigo parar uma festa numa sexta-feira, né?
12: É verdade.
13: Já falei quinta-feira, dia 6, dia 7, seria sexta-feira que a gente encerrar a festa, mas fica muito difícil, né? Então a gente vai fazer praticamente essa parte, assim, sim, festiva, de shows, assim, do dia 31 ao dia 9.
12: E nós estamos aqui à disposição, a hora que você mandar esse calendário para a gente, dos eventos, da festa. A Bragança FM é esse veículo que abre aqui espaço para toda a região. E vocês aí de Perdões têm esse privilégio de estar aqui com a gente sempre nessa parceria, viu, Paulo?
13: Tá. É importante frisar, Jânio, que a gente está tendo a oportunidade de fazer a festa e, sim, dá oportunidade a dupla sertaneja, o cantor solo aqui da cidade e da região, porque a gente vai ter dois palcos, né? O palco principal e o palco 2, né?
12: Uhum.
13: O palco 2 onde vai ter as apresentações para o pessoal mais local e assim, na região aqui de Bragança, Atibaia, Nazaré Paulista, né? Cantores da
12: Piracaia, da Joanópolis, então, é a região toda, né?
13: Isso. Então vai ser, sim, bem interessante, e tenho certeza que vai ser um grande sucesso a nossa festa.
12: Com certeza, aqui é o espaço.
13: Convida já todos aí, você já é o nosso convidado também.
12: Não, eu vou estar com você, a gente vai estar sim, e prestigiando, pode mandar a relação de shows. Nós estamos divulgando que Perdões é uma cidade muito próxima a Bragança, Atibaia, e faz parte aqui do contexto da região bragantina. Um depende do outro e todos nós trabalhamos em conjunto. O objetivo é sempre atingir o melhor para as pessoas que vivem, né, na nossa região, né, Paulo?
13: É isso aí. Então eu espero vocês aqui, né, entre o dia 31 e 9 de agosto, para vir aqui prestigiar a nossa festa, que é uma festa tradicional, é o nosso padroeiro, né, o Bom Jesus. Então eu conto com vocês.
12: Aí sempre, eu já fui aí em vários anos, né? Inclusive na época o governador Geraldo Alckmin sempre participa da missa aí, hoje como vice-presidente talvez venha. É sempre essa expectativa também que atrai os políticos que podem estar ajudando o município, né, o Paulo Afonso? Tem esse lado também,
13: sim,
12: né?
13: Sim, o Geraldo Alckmin. que até recebeu o título de cidadão perdoense aqui na nossa Câmara Municipal, né? Então, é uma pessoa muito querida aqui na cidade de Bom Jesus Perdoense.
12: Tá bom, Paulo, um abraço pra você, obrigado por nos atender. Bom feriado, eu sei que você não trabalha, o prefeito não tem feriado, o prefeito é dia e noite, né? Mas a gente está aqui à disposição e desejo um bom dia para você, um bom trabalho.
13: Um bom dia para você, um bom feriado para vocês também, tá bom?
12: Tá bom, um abraço. São 10h18, fomos agora até P2, Marcinho. Conversamos aí com o Paulo Afonso, prefeito lá, falando do evento, a festa que começa agora, né, Marcinho?
14: Sim.
12: Começa agora, dia 26, e vai até o dia 9, não é isso?
14: Isso.
12: 9 de agosto.
14: E aí uma das grandes atrações que vai ser lá vai ser o Hugo e Thiago, né?
12: O Hugo e Thiago
14: vai ser uma das grandes atrações lá, que vai estar apoiando a festa.
12: Mas, continuando pela região, Marcinho, tivemos ontem um bate-papo com o Ney Tavares e também a Atibaia, né? Está preparando aí, lá no parque de Mundo Zanoni, esse evento que vai estar acontecendo também agora, inclusive com aí, os jogos da Copa do Mundo. Hoje deve ter o evento lá, porque tem jogo hoje da França em Marrocos. Vamos ouvir o Ney Tavares no bate-papo de ontem? Ney, vamos falar um pouquinho a respeito da FanFest em Atibaia, que continua, apesar do Brasil estar fora da Copa do Mundo, a Atibaia continua com esse evento, né?
15: Olha, é um evento marcante, é a primeira vez que a Atibaia promove um evento aí com praticamente 40 dias, né, de evento, né? Um negócio inédito na região, nunca foi feito na região. É um desafio, viu, Jango? Porque fazer um evento no final de semana já não é fácil. É grande. Imagine 40 dias de evento. Então, a gente está todo final de semana no Edmundo Zanoni, com uma bela estrutura, com um telão para a transmissão dos jogos da Copa, com uma bela praça de alimentação, com 20 barracas, com comidas e bebidas variadas, com espaço kids, né, com um parquinho de diversões, passa mesmo para o trabalhador de Atibaia. E mais ainda, viu, Jango? E lá tem um espaço para troca de figurinhas da Copa, que é um sucesso. E além do parque, o Parque Edmundo Zanoni é um parque tradicional de Atibaia, que estava largado, abandonado, e agora na gestão do prefeito Daniel Martini, da nossa equipe, nós revitalizamos o parque, reformamos o parque, né? Toda a parte de paisagismo, a parte de iluminação, de elétrica, e a última novidade foram os banheiros, né? Os banheiros foram totalmente reformados, lindos, práticos, modernos. O pessoal está gostando muito do espaço. Na área de shows, na área de eventos, que é um grande galpão lá, era na terra com as britas. Jogavam um pouco de brita e acertavam. Agora, o prefeito conseguiu colocar um concreto com drenagem em todo o parque de exposições e de shows também. O Edmundo Zanoni é um parque histórico, turístico, é para a população e para os turistas. E agora, viu, Jano, independentemente da Copa, do Atibaia Fest, que é esse evento gigantesco, o parque fica aberto para a população, porque lá tem o playground das crianças, lá tem patos, lá tem brinquedos, brincadeiras, um espaço gostoso, arborizado, limpinho, arrumado, né? Então o parque, na verdade, ele funciona normalmente para a população, para os turistas, e também recebe aí o pessoal do Atibaia Fest, que está sendo um sucesso, viu, Jean? E outra coisa, é um ponto turístico, mas que serve as famílias de Atibaia como sempre serviu. A população andava bem desanimada antigamente, né, alguns anos atrás, que o parque estava fechado, chegou a ser fechado, né, abandonado, saqueado, e roubaram a fiação, roubaram torneiras, acabaram com os banheiros, e estava fechado. E agora o desafio foi reformar, revitalizar e torná-lo de novo um espaço cultural, de lazer, de entretenimento, de encontro das famílias de Atibaia e da região de Jango. A gente recebe muita gente de Bragança. O ano passado nós colocamos o Festival de Inverno dentro de um novo evento chamado Família, Música e Morango. Né? Foi um sucesso absoluto lá no Parque Edmundo Zanoni, né? Foi uma festa do produtor de morangos e flores, que também participaram, shows, praça de alimentação, espaço gastronômico, foi muito bonito. E teve espaço cultural.
12: Sim.
15: Nós da cultura montamos também o nosso palco cultural para orquestra, teatro, shows infantis, simultaneamente com shows na praça de alimentação. Então foi uma fórmula que deu certo. E que agora o prefeito Daniel Martini vai repetir, viu, Jango? Repetir agora. Inclusive o chamamento, esse ano vai ser diferente de formato. assim como foi a Atibaia Fest, a gente, como a prefeitura nunca tem o dinheiro suficiente para fazer muitos eventos, essa que é verdade, né, o caixa é limitado, como sempre, optou-se por fazer parcerias público-privadas. Então essas PPPs estão a todo vapor. A gente tem um formato aí de chamamento que é diferenciado, é muito bom, já funcionou no Atibaia Fest e agora vamos repetir no Festival Família Música Morando, que acontece em agosto. O edital foi lançado hoje, viu? Já está na plataforma aí da prefeitura, está na rede social. Para quem quiser participar, as empresas que estiverem interessadas podem se inscrever, se adequar e participar aí desse chamamento promovido pela própria Secretaria de Cultura, viu, Jean? E aí a empresa que ganhar, ela vai tomar conta aí da festa, das atrações, da praça de alimentação, vai fazer uma exploração comercial, mas o que nós pedimos é que os preços sejam populares, estipulamos algumas tabelas, alguns tetos, né, que sejam populares, que a gente tenha também como contrapartida o espaço kids gratuito. A gente exige isso, o prefeito exige que tenha brinquedos infláveis, brinquedos para as crianças, gratuitamente tem que ter para o trabalhador, e que a entrada seja gratuita, né? Porque o parque é público, né? A gente não quer cobrar a entrada, entendeu? Fazer um formato misto, onde o trabalhador, a família de Atibaia, vai poder pegar o seu dinheirinho aí para sair com os filhos e possa comer um lanche, né? Tomar um refrigerante e não pagar a entrada, né, Jean? A entrada gratuita. Estamos transformando a Atibaia e a cultura, os shows e os eventos de uma forma diferenciada, de uma forma com mais qualidade, mais criativa, de uma forma que a gente economize o dinheiro público, o dinheiro dos cofres públicos municipais, fazendo as parcerias, que foi um sucesso, Jean, o Atibaia Fest. Aliás, o Atibaia Fest, ele continua amanhã, tá? Feriado. Até domingo, com atrações e com transmissão dos jogos da Copa. Independentemente do Brasil estar aí na Copa ou não, viu, Jango? Continua até o dia 19 de julho. Opa. Esse final de semana, começando amanhã no feriado, e no outro final de semana a gente encerra aí a FanFest, né, a Atibaia Fest, com a transmissão dos jogos, com praça de alimentação e com shows culturais também, tá bom? Em primeira mão pra você, tá? Primeira mão, primeiríssima mão. Taeme e Thiago, show confirmado, né? Nós conseguimos a transferência do show no Festival Família Música Morango, que começa, Jango, no dia 8 de agosto, numa sexta-feira. Festival, tá bom? O festival, só pra tornar claro, nós vamos fazer 4 finais de semana do Festival Família Música Morango, todo final de semana, no Parque de Mundo Zanoni, repito, começando dia 8 de agosto, uma sexta-feira.
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1: Tem umas que a gente não esquece nunca, né? É, parece que agarra. Você foi.

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1: É, são 10 horas 47 minutos, quinta-feira, feriado, mas aqui não tem feriado, aqui tem programação, tem notícias, tem informação, tem entrevista, tudo isso, tudo mais. E quinta-feira, hoje aqui apenas deixando claro para os nossos ouvintes, que a doutora Ângela Torres, né, não esteve presente hoje, até pelo passamento da mãe dela, que ocorreu no dia de ontem, então ela realmente ligou hoje, pedindo para a gente que ela está resolvendo algumas questões particulares. Mas nós recebemos aqui quinta-feira o doutor Gilson Almeida. Gilson, bom dia, que bom tê-lo aqui, tudo bem?
2: Bom dia, meus sentimentos à querida Ângela, né? Que Deus conforte o coração da família. E estamos aqui mais um dia já.
1: Quinta-feira, feriado, mas a rotina não para, né, doutor?
2: Não para, feriado em São Paulo, grande memória, né? Grande revolução, né? Mas estamos aqui. Estamos aqui para ouvir, responder os ouvintes, à disposição sempre.
1: Gilson, uma coisa que a gente tem sempre comentado aqui em todos os nossos bate-papos, eu falo sempre que não é entrevista, aqui é um bate-papo que as pessoas perguntam, a gente conversa, essa interação, que eu acho mais importante que uma entrevista.
2: É muito mais seletivo, dinâmico.
1: Não é isso?
2: Mais dinâmico.
1: Nessa época agora do frio, né, que chegou, essa época aqui, aumenta e muito o consumo de álcool e drogas, né?
2: E caldos.
1: Ah, e caldos também. Esse é o Marcinho que gosta. Esse é com o Marcinho.
2: Não é?
1: Com pimenta ainda?
2: Uma pimentinha é sempre boa. Eu como um bom mato-grossense, né?
1: É.
2: Viu, Jango? Essa questão da temperatura, para quem... para esquentar, beber para esquentar, né? Que eu falei esse tempo atrás, às vezes a luminosidade também, ela interfere, né? Mas beber para esquentar não dá nada. Para quem não tem a questão da dependência, do transtorno, né? Mas muito cuidado se houver abuso, né? Você sempre pontua isso, eu acho interessante. Não abusar. Não abusar, só isso.
1: Saber os limites, né?
2: É muito difícil quando se está no uso mais pesado, no uso não mais recreacional, né? Eu tenho amigos, na minha época de cursinho em Ribeirão Preto, a gente se reunia ali numa avenida perto da Independência. A gente ficava na calçada e a gente tocava, a gente cantava, a gente bebia, né? No Barriga Cheia também, que é ali um bar também na acho que é Floriano Peixoto. Maravilhoso, né? Então, assim, é sempre interessante esquentar, reunir amigos, faz parte da cultura. O abuso que leva à violência, o abuso que leva, né, à perda de controle da vida... E normalmente o grande perigo é a associação com outras substâncias, né? Que a gente sempre fala aqui.
1: A mistura.
2: É, a mistura. Isso é grave. Os adolescentes estão aí agora nos purple drinks, quer dizer, medicação, álcool e outras substâncias. Aí realmente está matando, está gerando consequências, às vezes, desastrosas no cérebro, né? Então, muito cuidado com o álcool. É só isso, muito cuidado.
1: Um assunto também que a gente aborda sempre aqui, com outros entrevistados, e eu gostaria de abordar com você que está na linha de frente de tudo isso aí.
2: Sim.
1: Essas questões de feminicídios, agressão à mulher, também é muito a questão do envolvimento de drogas, também sempre tem uma parte disso, né, Jus?
2: Tem a influência da mídia, né? A influência midiática é muito grande em relação a isso, entre os adolescentes, principalmente, o feminicídio. E tem também a questão da mídia, da influência, e a questão do abuso de álcool e cocaína, né? Eu acho que o abuso do álcool e cocaína... O álcool é muito ligado ao uso de cocaína, né? Tô bebendo muito...
1: É uma associação.
2: Bebo demais, uso cocaína, parece que o fogo passa e eu volto a beber, né? Então, existe a nossa sociedade brasileira essa associação. E aumenta, sim, porque o álcool nunca traz, eu sempre vou repetir aqui, nunca traz lembranças boas. Nunca traz lembranças boas.
1: Coisa, né?
2: É sempre ruim. Já viu a festa de ano de família acaba em briga? Né? O ano novo acaba em briga, o Natal acaba em briga. Por quê? Justamente
1: o consumo.
2: Esse consumo de álcool que traz lembranças ruins. Imaginou no dia a dia você conviver com o alcoolismo dentro da sua casa, os seus filhos pequenos, o homem agredindo a mulher e a mulher também agredindo o homem, sabe? Existem, hoje elas estão bebendo mais também, né?
1: Tem estado que você abordou, né?
2: Existe, não é só o homem que bebe, a mulher também está no consumo abusivo de substâncias.
1: Isso tudo é uma questão de saúde mental, né? Tem esse lado, né, Gilson?
2: Olha,
1: você que está na linha de frente.
2: O transtorno por uso de substância, ele pode causar lesões no sistema nervoso central. E a pessoa vai ter dificuldade de pragmatismo, por exemplo. Ela planeja, mas não executa. Ela perde o limite. Ela não consegue ter limite. Ela vai no impulso de tudo, né? E a saúde, quem tem uma boa saúde mental não vai ter problema com álcool, não vai, né? Eu acho que isso ele entra no viés aí de alívio, não é? Porque ele é um estimulante a princípio e depois ele deprime, e falando-se do álcool.
1: Naquele momento de euforia,
2: depois,
1: ótimo. Né?
2: Depois é só mesmo depressão. Deprime e leva só a lembranças amargas. Por isso que acaba com a festa. É. Aquele que bebe demais acaba com a festa. Não existe uso social de quem tem transtorno por uso de substância. É. O alcoólatra acaba com o baile, acaba com a festa, acaba com a reunião, sabe?
1: História e família.
2: Exatamente. Isso é histórico, né? A gente vê.
1: E é muito triste, né, Júlio?
2: Muito triste, porque é uma doença, não é vagabundagem, não é sem vergonhice. É uma doença. E a nossa sociedade ainda... E falando desse momento político, tem uns discursos tão lindos em relação a isso.
1: Maravilhoso.
2: Que eu chamo a atenção da população, não caia nessa. Mas se votar, né? Eu acho importante falar isso. Se você escolher votar em quem está nesse discurso, que vai participar, que vai pôr em discussão, que vai fazer projetos, cobre. A grande questão nossa, a nossa memória é muito curta.
1: Gilson, essa semana eu abordei aqui vários assuntos e me assustou. Tem muitos deputados que usam o cachorrinho, o gatinho, defesa do animal. Aí ele se elege deputado, ele pega todas aquelas emendas, arruma uma ONG dele para ganhar dinheiro. O caso aconteceu no sul da eutanásia, você viu que absurdo? E você começa a acompanhar, você fala, acreditar em quem mais, né? Em qual ser humano que usa realmente isso. E eu digo sempre que rótulos de saúde, educação, defesa do animal, defesa da mulher, precisa saber quem está defendendo, né?
2: Exatamente. Eu acredito que a gente tem que ver a história. Quem está realmente, participa, que faz. Eu acredito o seguinte, você coloca aquilo que você faz quando você sai candidato a alguma coisa. Não adianta querer entrar para fazer. Eu acho que existe já uma... Existem bons políticos.
1: Sim.
2: Né? Existem bons políticos que mantêm sempre, né,
1: coerência,
2: a base, uma coerência. Diz que tem que estar sempre assoprando o fogo, essa brasa para não apagar. Então, vamos assoprar a brasa, né? Quer dizer, tem que ver bem aquilo que você acredita. Não vote só para votar. Não troque o seu voto por uma cesta básica. Não troque o seu voto por um discurso...
1: Por um emprego,
2: né? Por um emprego. Porque prometer... agora, vê aquele que está na rua, aquele que está participando de muito...
1: Perto de você, próximo de você.
2: Está próximo de você, que você vai ter acesso, né? Eu acho isso legal. Essa coisa de ideologia é uma coisa muito...
1: As pessoas nem sabem, né?
2: De esquerda, de direita...
1: Ninguém sabe, né?
2: Nós somos pessoas voltadas para a nossa população. Sabe? Ver quem realmente gosta de gente. Que não maltrata animal, sabe? Que não usa isso só nesse momento eleitoreiro. Porque essa é uma questão eleitoreira, não é eleitoral.
1: É, né? É para ganhar o voto, conquistar
2: isso,
1: seu voto.
2: Exatamente.
1: Depois eles sentam na cadeirinha, como vai acontecer esse ano, tem eleições para deputado federal, estadual, senador, governador e presidente. Tem muitos deputados que nunca nem sabem onde é Bragança Paulista, mas aparecem aqui com algumas pessoas trabalhando, pessoas ganhando dinheiro para levar o voto. Leva o voto e não volta mais. Aí daqui, parece, são candidatos de Copa do Mundo de 4 em 4 anos, né, meu?
2: Sim, vote em quem é... que está sempre junto de Bragança. Eu acho isso muito importante.
1: Que tem uma ligação, tem um elo, né?
2: Independente de partido político, sabe? Independente de partido político, mas alguém que você acredita no trabalho que desenvolve, sabe? Eu acho isso muito importante. Agora, estadual, governador, presidente, depois vai ter a vereador também, que a gente
1: está
2: muito mais próximo da gente ainda.
1: Eu sei que você está aí lutando com um projeto da questão da saúde mental. Até para ter uma conversa com o Hospital da Universidade de São Francisco. Queria que você falasse um pouquinho desse contexto que você trabalha isso há muitos anos. Esses pontos de apoio, a sociedade envolvida e ter alguém para acolher. Eu acho que está faltando isso, né? Isso. Quem realmente na ponta, né? Isso. No fim, como fala.
2: Sim, existe a coisa pública, né? E a coisa privada. E elas têm que estar ligadas uma com a outra. Eu acredito que só o poder público não dá conta. Eu acredito que nós temos em Bragança estruturas importantes, como a USF, como a outra universidade também, né? Escolas, como a Madre Paulina, como é que chama lá em cima a outra faculdade? Você
1: esqueceu? A FESB.
2: A FESB. Nós temos.
1: Vários povos,
2: né? A gente tem que fazer uma pesquisa para a gente saber a demanda dos atendimentos de álcool e droga, de transtornos atendidos em pronto-socorro, sabe? Quantos acolhimentos existe dentro, por exemplo, das estruturas do SUAS, né? Do SUS. E principalmente, Jango, eu acredito nós precisamos de ter pessoas especializadas em álcool e droga.
1: Que conheçam,
2: para que a
1: né?
2: gente possa saber o que fazer. Não é só abraçar, a gente tem que saber por que abraçar. A gente tem que dizer não no momento que tem que dizer não. Porque a personalidade que usa a droga é altamente envolvente, altamente romanceador, altamente manipulador,
1: sim.
2: Não é verdade? Você não deve dar, por exemplo, eu preciso falar isso porque...
1: Sempre tem razão,
2: não,
1: né?
2: Não dê comida na rua. Eu sempre falo isso. Monte uma mesa, faça ele lavar a mão. Aí você serve, faz ele sentar e comer, com o cabelo arrumado, com uma roupinha, sabe? Isso sim, aí você vai promover a valorização da sua ação, né? Mas não simplesmente chegar um monte de marmita e distribuir. Eu acho isso não é algo protetivo, muito pelo contrário. É fator de manutenção da situação de rua, né?
1: Para aquela pessoa continue.
2: Isso,
1: né?
2: eu ainda sonho, sou uma pessoa que... Tinha um pediatra, assim, que eu cheguei em Rondonópolis, chamava Dr. Mário Perrone. Ele falava assim: você é um dos maiores sonhadores que eu conheço. Era meu companheiro jogar tênis de mesa. Você acha que você vai consertar o mundo? Eu não esqueço. Dr. Mário Perrone, perdemos ele há uns 2 anos atrás, lá de Rondonópolis. E eu tenho um projeto, que chama Projeto Mãos, que eu estou estruturando esse projeto, né? Tá? Chama Projeto Mãos.bp, que eu... coloco as palestras nas escolas, que eu coloco a minha vinda aqui na rádio, o meu recolhimento de alimentos, que hoje esse projeto consegue ajudar na alimentação de 100 pessoas, mais ou menos, por semana. Toda quinta-feira eu faço, às vezes de terça um pouco. Acompanhamento de família, tudo isso dentro desse projeto. Eu estou estruturando para ver se eu consigo transformar ou numa ONG ou numa associação para que eu possa ter dinheiro, essa é a realidade, para eu poder acolher,
1: desenvolver.
2: Esse é um projeto meu. Vamos ver se a gente consegue estruturar. Esse eu não quero estruturar. E o ano que vem, para ver se a gente consegue empresas, alguma coisa, conseguir células.
1: Parceiros, né?
2: Sabe? Mas voltada principalmente para esse movimento de recuperação da
1: valorização,
2: saúde mental.
1: Da valorização.
2: Exatamente. Para eu que... Olha, eu tenho Projeto Mãos, vamos pegar USF, vamos pegar Projeto Mãos e outros... Papo Sério, gosto de citar, sabe que
1: sim.
2: Tem um trabalho que vem, o ECOA, poxa, o meu pequeno mundo, um abraço para a Deise, para a Érica, são pessoas realmente que estão no meu coração, porque são pessoas voltadas a essa questão da proteção do adolescente,
1: a gente tem
2: que melhorar essa questão do idoso, para onde mandar, o cheirador de pó está ficando velho, os maconheiros estão ficando velho, para onde vão mandar? Há uns anos atrás, o Bairral montou uma ala só para isso. Só para essas pessoas que estavam envelhecendo. E a gente tem que ter isso aqui. Eu acho que a USF é o local, né? Eu acredito que dá para estruturar. De repente, exagerando um pouco, um andar inteiro. Um andar inteiro. Barretos tinha na Santa Casa. Um andar inteiro só voltado para isso, né? A pessoa ficou 10 dias lá, 9 dias aguardando vaga, que ela tem um grupo... que ela possa fazer um grupo, conversar, ter alguma atividade, não ficar
1: interação,
2: só na maca,
1: né?
2: Não ficar só na maca aguardando vaga. Esse é um sonho meu.
1: Essa interação, esse acolhimento.
2: Eu acho isso muito,
1: né?
2: Importante. Né?
1: Porque essas
2: muito
1: pessoas, importante. Quando chegam a essa situação, é o que a gente ouve, né, de pessoas que entendem como você, elas não têm mais o que procurar. Para ela, tanto faz ficar aqui ou partir, né? Não é verdade?
2: Jango, o abraço faz a diferença. A escuta faz a diferença. A gente ouve, eu participo de um grupo de rua por uma irmandade e ontem sentou uma pessoa e ele falou assim, eu não consegui ficar mais que 3 meses, mas ele nunca tinha sentado lá, ele sentou e falou assim, mas eu já precisava vir aqui para falar da minha vida, porque eu sei que vocês me escutam.
1: Já é alguma coisa.
2: Não é, cara.
1: É o primeiro passo, né?
2: É o primeiro, filho. Dá atenção. Quem não gosta de atenção, por isso que as pessoas estão cada vez mais abraçando a garrafa, entrando dentro das cápsulas de cocaína e se alterando. E as mídias, né, cara?
1: As telas, né?
2: Nas telas. Tá ao alcance o cassino está ao alcance da mão, as bets, os jogos. Mas, assim, o seu filho não está ao alcance da sua mão? A sua família não está alcançando.
1: Não, meu filho está em casa, no quarto,
2: então,
1: né?
2: No quarto, trancado, filho, o almoço está pronto. Ah, o senhor traz para mim no quarto? Quer dizer, poxa.
1: O que está fazendo lá?
2: Está,
1: né,
2: faltando isso. Ó, a família.
1: Acorda, a gente, né? Despertar. Né? É o despertar, né? Gilson, são 11h03, é sempre bom recebê-lo aqui.
2: Prazer é meu.
1: Você tem um bom feriado hoje de Santa Paulina, uma santa que passou por Bragança, tem uma história, né?
2: Eu sou devoto dela, sabe? Eu todas as vezes que eu recolhi a Santa Maria Paulina. E o padre Marcelo é devoto dela, né? É muito legal isso. Eu tenho uma devoção muito grande por Santa Rita e por Madre Paulina. Ela teve uma passagem por aqui. Então,
1: histórica,
2: quem,
1: né,
2: cuida daqueles necessitados, né? Quem cuida daqueles que estão em sofrimento mental, né? Eu acredito que quem passa fome tem sofrimento mental. Quem não tem família está em... Quem está na rua. Então, esse é em tudo. Quem está no uso de substância, né? Mas viva a Santa Madre Paulina, que ela nos proteja. Independente dos tempos ruins, vai passar, né? Ela diz isso.
1: Apesar de ventos contrários.
2: Vai passar. Eu acredito muito nisso.
1: É acreditado. Depois da tempestade vem a bonança, né?
2: Sempre.
1: Gilson, bom feriado. Obrigado pelo
2: pra
1: aqui.
2: Você também.
1: E até quinta, se Deus quiser.
2: Se Deus quiser.
1: Um abraço.
2: Abraço.
1: 11h04 em Bragança, vamos faturar. Conversamos com o Dr. Gilson Almeida toda quinta-feira, esse bate-papo aqui, para você cuidar bem da sua cabeça, da sua mente, da sua saúde mental.
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0: 11h11 em Bragança, você ligado aqui no Primeira Mão Especial. Hoje, feriadão, dia 9, né, Marcinho? Dia da Revolução Constitucionalista e também Madre Paulina, nossa santa que passou aqui por Bragança Paulista, a primeira santa brasileira. Mas vamos falar de futebol. Hoje tem Copa do Mundo, um grande jogo hoje, 17 horas, França e Marrocos. E tem o Red Bull Bragantino, que se prepara para o amistoso, que será no sábado, 10 horas da manhã, no Cícero de Souza Marques, com entrada 1 quilo de alimento. O Bragantino se preparando para a volta do Campeonato Brasileiro e também buscando aí a vaga sequência da Sul-Americana. Mas quem vai falar disso é o nosso companheiro, nosso amigo da equipe de esportes, o Luiz Henrique Domingues.
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0: É, bom dia, Luiz Henrique. Hoje em Atibaia, no centro de performance do Red Bull, aí em Atibaia, naquele friozinho gostoso. Luiz Henrique, bom dia, tudo bem? Onze e 12 em Bragança. Ô Luiz Henrique, liga o microfone aí, pra gente poder conversar aqui. Você está aí em Atibaia, acompanhando os treinos do Bragantino, os preparativos para esse amistoso. Tudo ok agora? Tá me ouvindo? Luiz Henrique, bom dia. 11 e 13. Você hoje é quinta-feira, né, Marcinho? 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Luiz Henrique, tá me ouvindo? Bom dia.
2: Bom dia, Jango, bom dia para quem se liga aqui no programa Primeira Mão, programa especial de feriado, né, Jango? Hoje é um dia mais de relaxar, mas não é porque é feriado que deixamos de vir aqui no Centro de Performance e Desenvolvimento do Red Bull Bragantino em Atibaia. Afinal, hoje teve aí um treinamento, 15 minutos de abertura para a imprensa, onde já deu para perceber a movimentação nos treinamentos, já deu para perceber algumas ausências, inclusive nesse treinamento, como é o caso do Gabriel, que na semana passada já não treinou, essa semana também não treinou nem ontem, também não treinou hoje. Na semana passada ele sentiu um desconforto na panturrilha e realiza mais trabalhos de fisioterapia. Ele realiza um trabalho separado do restante do elenco para fisioterapia e se recuperar desse problema, desse desconforto na panturrilha. Mas o Red Bull Bragantino segue treinando, claro que ainda tem alguma outra ausência, como o Isidro Pita, agora não mais a serviço da seleção paraguaia, mas sim por conta da folga aí que ele recebeu por não ter descansado nesse período em relação ao restante do elenco. Então ele ainda segue treinando, ele segue de folga, mas deve se reapresentar na segunda-feira. Inclusive, ele já deve ficar à disposição para o jogo de sexta-feira, porque na sexta-feira que vem, dia 17 de julho, já tem a partida contra o Fluminense, 19ª rodada do Campeonato Brasileiro, e que o Pita deve estar entre os relacionados, visto que aí ele tem uma certa vantagem por não ter perdido o ritmo de jogo. Ele jogou 45 minutos na Copa do Mundo, bem verdade, foi pouco tempo em campo, mas ele seguiu treinando com o elenco da seleção paraguaia, então ele não vai ter esse problema de perda de ritmo. Então o Isidro Pita já deve voltar logo de cara para o time titular, não o time titular, mas para os relacionados, lembrando que ele segue de folga, mas o Red Bull Bragantino segue treinando. No sábado tem um jogo treino contra o São Paulo, contra o Atlético Paranaense no estádio municipal Cícero de Souza Marques, depois do jogo contra o São Paulo no último final de semana, que terminou empatado sem gols. E o Red Bull Bragantino vai ter esse reencontro com a torcida depois de quase um mês. O último jogo foi no dia 31 de maio. Então até é importante não só para o time retomar o ritmo de jogo, mas também para matar a saudade da torcida. E a torcida também matar a saudade do time, porque a última partida foi no dia 31 de maio contra o Internacional. Então o Red Bull Bragantino segue um pouco longe do estádio municipal Cícero de Souza Marques nos últimos tempos, em virtude da Copa do Mundo, Jango.
0: Então, no sábado, 10 horas da manhã, as pessoas queiram prestigiar o Red Bull é levar 1 quilo de alimento para o Fundo Social, onde essa parceria é para ajudar as famílias realmente que precisam, né, mas o Luiz Henrique, dessa questão que envolve o alimento, e é uma confraternização do Red Bull que oferece à população de Bragança, região Bragantina, né?
2: Sim, jogou, até porque o time tem uma certa responsabilidade social. Essa questão do ingresso solidário, do 1 quilo de alimento, vai ser bem importante, não só para fortalecer, não só para a entrada do público, mas também para fortalecer o vínculo entre Red Bull Bragantino e também a população bragantina, o vínculo entre a população bragantina. Então é bem importante ter esse tipo de iniciativa, então uma baita iniciativa do Red Bull Bragantino para essa partida contra o Atlético Paranaense.
0: Vamos falar um pouquinho de Copa do Mundo? Hoje começa a quartas de final. França e Marrocos, 17 horas hoje. Jogão de bola. Quem passar aí já vai para as semifinais, né, Luiz Henrique?
2: Com certeza, Jango. Reencontro aí das semifinais da última Copa do Mundo. Lembrando que na ocasião a França levou a melhor. A seleção de Marrocos acabou sendo a grande eliminada. Então, os marroquinos estão com essa questão engasgada da Copa do Mundo do ano passado, da última Copa do Mundo. Já está tendo alguns certos contornos de rivalidade entre franceses e marroquinos. Ontem, na coletiva do técnico Didier Deschamps, técnico da seleção francesa, ele discutiu com alguns... Eu não diria discutiu, mas ele acabou se desentendendo com alguns jornalistas marroquinos que não tiveram suas perguntas respondidas, ele não os atendeu. Então está ganhando certos contornos de rivalidade aí essa partida entre França e Marrocos. São até seleções que têm... alguns jogadores que atuam no país francês, como é o caso, por exemplo, o Hakimi, que joga na França. Então ele, de certa forma, até repetindo muito o discurso que foi utilizado na Copa de 2014 com o Dante, o Hakimi conhece os franceses. Então vai ser um jogo bem interessante de se acompanhar, um jogaço, acho que o melhor jogo dessas quartas de final. Se for ranquear aí, acho que o confronto de qualidade, acho que é França e Marrocos, Inglaterra e Noruega, também Argentina, Espanha e Bélgica, e o último confronto, questão de qualidade, é Argentina e Suíça. Então tem tudo para ser um jogo bem equilibrado, um jogo bem físico. As duas equipes têm muita velocidade como característica. A França tem uma certa vantagem, até porque o que eu venho repetindo dessa seleção francesa é como se fosse uma hidra. Se você marca um jogador de muita qualidade, tem outros dois para dar o suporte e desbalancear a partida. O Mbappé vem sendo um dos melhores jogadores dessa Copa do Mundo, está aí concorrendo à artilharia da Copa juntamente ao Messi, está apenas com 1 gol de diferença do jogador argentino. Então tem tudo para ser um jogaço na noite de hoje, na tarde de hoje, né? O jogo é às 17 horas e vai ser imperdível. Eu não vou perder por nada, porque de fato, primeiro, é jogo de Copa do Mundo, e jogo de Copa do Mundo você assiste os jogos mais aleatórios possíveis. Mas um jogo como França e Marrocos, ele está longe de ser um jogo aleatório, e tem tudo para ser um jogaço que não dá para perder 1 minuto, porque se você piscar já vai perder algum lance importante ou algum lance de muita emoção para ambas as partes.
0: Hoje, iniciando as quartas finais, amanhã nós teremos às 16 horas Espanha e Bélgica. No dia 11, né, nós teremos 2 jogos, que é domingo, Noruega e Inglaterra, e teremos Argentina e Suíça. Daí saem os 4 aí que vão realmente agora para a sequência dessa Copa 26, e um dos 4 aí vai ser o novo campeão, né? A verdade é essa, podemos ter um novo campeão ou algum time como a França, né, que pode buscar aí o título, a Argentina, que busca aí o teto do campeonato. Enfim, vai ser realmente um final de semana de emoções, né, Luiz Henrique?
2: Com certeza, e até porque, Jango, destacar uma coisa, a depender dos classificados, se França, Espanha, Inglaterra e Argentina se classificarem, vai ser a primeira vez desde 1990 que as semifinais serão inteiramente compostas aí por seleções já campeãs do mundo. Isso faz tempo que não acontece, sempre tem uma ou outra seleção que está concorrendo ao título inédito, e tem tudo para seguir esse caminho, né? Porque se a gente for ver o confronto França e Marrocos, apesar de ser muito equilibrado, eu vejo a França com um leve favoritismo, apesar de eu não arriscar um placar para essa partida. Entre Espanha e Bélgica, a Bélgica está jogando muita bola, mas a Espanha ainda tem certa vantagem também, até por conta do elenco. Argentina e Suíça, se a Argentina não repetir a atuação contra o Egito, vai dificultar bastante a vida dos hermanos, mas se voltar a jogar aqui a bola que vinha jogando, principalmente na fase de grupos, tem tudo para passar com certa tranquilidade. E no outro confronto, Inglaterra e Noruega, outro que também é bem balanceado, mas eu vejo a Inglaterra com certo favoritismo, visto que aí o setor setor ofensivo da Noruega ele é muito mais forte que o setor defensivo, e se a defesa inglesa conseguir bloquear jogador como Haaland e Odegaard, até porque muitos jogadores do sistema defensivo da Inglaterra, eles conhecem não só o Haaland como também o Odegaard, afinal eles jogam no futebol inglês. Então, conseguindo anular essas principais peças, claro que tem o Antonio Nussa ali pela direita, que dá, pela esquerda, que é um jogador de muita qualidade, que vai para cima, mas eu vejo que esses dois jogadores são os mais perigosos da seleção norueguesa. Então, se o sistema de defesa inglês conseguir anular, tem tudo para conseguir uma vantagem lá na frente, até porque o Harry Kane ele é um jogador que está jogando muita bola nessa Copa do Mundo, está fazendo uma baita Copa do Mundo. Na verdade, a última temporada dele, né, 25-26, já foi de muita qualidade. Ele é um jogador de muita qualidade, ele sai muito da área, ele não é aquele centroavante que se prende muito, e que até diferenciei. O Haaland é um jogador que a bola precisa chegar nele, o Harry Kane é um jogador que vai atrás da bola. Então, a Inglaterra tem essa pequena vantagem até na questão de armação. Tem o Bellingham, que também está jogando muita bola contra a seleção do México. Parece que ele finalmente despontou nessa Copa do Mundo. Então, tem tudo para... Eu arriscaria uma semifinais de Copa do Mundo só com campeãs mundiais. Espanha e França, de um lado da chave. Do outro lado da chave, Argentina e Inglaterra. Inclusive, reeditando aí um confronto de Copa do Mundo que aconteceu no México. Tá certo que esses jogos não vão acontecer no México, vão ser mais nos Estados Unidos. Mas na última vez que aconteceu uma Copa no México, teve aí um duelo de Argentina e Inglaterra, que teve vitória argentina. Um tanto quanto questionável, porque é o famoso jogo do Alamano de Dios, mas que ainda assim teve vitória da Argentina, então poderemos ter esse reencontro, esse clássico do futebol mundial, que é um clássico não só por questões de campo, mas também por questões de extracampo, porque envolve muito questão política, da conquista das Ilhas Malvinas ali no território argentino. Então tem uma certa rivalidade até extracampo entre Argentina e Inglaterra.
0: Bom, um destaque também aqui, hoje estão nas redes sociais, que o FBI mira a Associação de Futebol Argentino por suspeita de lavagem de dinheiro durante a Copa. Que história é essa aí que envolve aí o empresário Guilherme Toffoli, o Luiz Henrique?
2: Então, Jango, é uma investigação que já vem desde o ano passado, desde 2025, sendo conduzida pela FBI, mas que calhou de estourar aí a informação justo no período de Copa do Mundo. Então, realmente complicado para a Federação Argentina. Já teve muitos... A Federação Argentina, inclusive, já teve muitos problemas no ano passado aí, em relação de administração, no governo no mandato do Tapia. Então, vai ganhando mais um capítulo aí lamentável. E muitos questionam, será que essas movimentações não têm alguma coisa a ver com o favorecimento da Argentina nessa Copa do Mundo? Eu já vejo como um certo conspiracionismo, eu não acho que seja por esse caminho, mas como não se tem provas, eu não vou afirmar veementemente, mas eu acho muito conspiracionismo achar que os erros de arbitragem da Copa do Mundo a favor da Argentina, que de fato aconteceram, não se tem aplicado o mesmo critério a lances da Argentina do que os critérios aplicados em outros lances. Mas eu acho complicado afirmar veementemente essa questão de envolvimento da lavagem de dinheiro da Federação Argentina com a FIFA. Então, eu vejo como casos completamente isolados. FIFA uma coisa, Federação Argentina outra.
0: São 11h25, converso com o Luiz Henrique, direto lá do Centro de Performance do Red Bull Bragantino, lá em Atibaia. Mais alguma informação daí? Como é que estão aí os treinos? Já terminaram? Como é que está?
2: Então, Jango, ainda estamos aguardando o fim do treinamento. A gente, como eu destaquei, a gente teve 15 minutos para poder acompanhar. E agora a gente aguarda o fim do treinamento, porque logo depois tem entrevista coletiva com o atacante, o Lucas Barbosa, e com o preparador físico, o Lucas Itaberaba. O Lucas Barbosa, que é um dos principais jogadores do elenco do Red Bull Bragantino, é titular incontestável. Esse ano até, inclusive, passou por uma mudança de posicionamento que favoreceu bastante o estilo de jogo dele. Antes ele jogava muito pela esquerda, mais aberto, como um ponta. O Wagner Mancini esse ano, no meio do ano, na verdade, passou a utilizá-lo mais como meio atacante. Então, ele veio se destacando bastante. Já era um destaque no time do ano passado, inclusive. Treinou muito bem hoje, pelo pouco tempo que a gente pôde acompanhar. Acertou um chute chapado colocado, muito bonito. Então tem tudo para voltar muito bem o atacante, o camisa 21 do Red Bull Bragantino. E a gente vai aguardar a entrevista coletiva e a gente traz amanhã para vocês aqui na programação da Bragança FM, Jango.
0: Tá bom, Luiz Henrique, bom trabalho para você aí. Hoje você descansa, né? Hoje você vai para a missa às 4 horas, você não vai hoje estar aqui comandando o sertanejo, né? Aquele da tarde, gostoso. Nem o gol de placa, né, Luiz Henrique? Então que você tenha um bom almoço aí, um bom descanso, tá bom, amigo?
2: Obrigado, Jango. Bom feriado para todo mundo e um bom descanso para você e para o Márcio.
0: A 11h26, começamos direto lá de Atibaia. Hoje nós rodamos, hein? Fomos para Amparo, Perdões, Joanópolis, e Atibaia de novo. Né? Hoje rodamos. Amparo, rodamos a região. 11h26, vamos ao sucesso musical e voltamos aqui na primeira mão daqui a pouco com vagas de emprego. Hoje, feriado, quem quer trabalhar aí, mas ninguém. Já, vamos homenagear aí ela que nos deixou hoje. Bonita ideia.

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2: É 11h39, no domingo, das 6 da manhã até as 9, tem a volta, é do Márcio, o Marcinho de Souza, volta aqui das 6 às 9 da manhã, na programação da Bragança FM. Xará do Márcio, Márcio de Souza, Márcio Rossini.
3: Márcio Souza, inclusive, falou comigo hoje de manhã, tá apreensivo para a sua reestreia, né? Na programação da Bragança FM, 79.7.
2: Vamos torcer para que ele volte aí com tudo, né, Márcio? Um abraço para você, é o seu sonho, o seu desejo de voltar, e a Bragança FM abre esse espaço novamente para você estar aqui todos os domingos, das 6, ao acordar com o Márcio de Souza, das 6 às 9. Dia de semana, acorda com o Márcio Rossini, das 6 às 8, né, Márcio?
3: Mas não confunda os Márcio, por gentileza, né?
2: É verdade.
3: Eu sou feio, mas nem tanto.
2: É uma discriminação. Brincadeira. Ele vai lá falar um B.O. em você, viu, Marcinho? Cuidado, Marcinho. São 11h40 em Bragança. 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

0: 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Eu falo sempre, sem saúde, Marcinho, não adianta. A gente tem que estar sempre bem, né, disposto para poder realmente seguir a caminhada, a trajetória, a nossa vida. Lembrando vocês que hoje, 15h30, vai estar acontecendo a saída da procissão lá da Capela da Santa Casa. E depois segue em procissão até a catedral, onde haverá a celebração do nosso bispo diocesano Dom Sérgio, que vai estar celebrando hoje a missa às 16 horas aqui na catedral. Um aviso a todos aqueles que vão estar realmente hoje, que vocês são devotos de Madre Paulina, hoje esse evento que acontece aqui marca realmente uma história e a trajetória da Santa Brasileira, que passou aqui por Bragança Paulista. São 11h41, você continua aqui acompanhando tudo o que acontece em Bragança, região Bragantina. Hoje já rodamos a nossa região, né, Marcinho? Fomos hoje para Atibaia, fomos para Bom Jesus dos Perdões, Amparo e Joanópolis, falando aí de assuntos importantes, principalmente com relação ao SAMU, que agora parece estar resolvido, né, segundo ainda as bem, palavras. Né? Ainda bem, né, Marcinho?
1: Ainda bem. Inclusive, essa semana, destacar aqui, né, mandar um abraço para o pessoal do SAMU lá de Piracaia, né, os samuzeiros, como eles são conhecidos. E essa semana teve um fato, né, de uma criança lá de Piracaia, foi socorrido pelo SAMU, e eles fizeram que transporte até a Santa Casa de Bragança, e a criança nasceu na ambulância do SAMU, praticamente a ambulância que chegou aqui.
0: No elevador,
1: estava em trabalho de parto, aí foi para o elevador, e no elevador nasceu. Parabéns ao pessoal do SAMU, né, preparado, né?
0: Isso que olha, parabéns, Deus abençoe vocês, é um pessoal que a gente tem que tirar o chapéu. Eu falo sempre, corpo de bombeiros, esse pessoal que salvam vidas, né, Marcinho? É um pessoal que a gente fala aqui, é da corporação da Polícia Militar, o corpo de bombeiros, também a nossa Polícia Militar, a Polícia Civil, a nossa Guarda Municipal, é um pessoal que está atento aí, a qualquer momento precisou, é só ligar, eles estão aí de plantão, né, que é a função. Hoje está ninguém, hoje está todo mundo, nos outros setores da prefeitura, é tranquilo. Mas o pessoal da saúde, né, da UPA, né, Marcinho, o pessoal do SAMU, o pessoal do Corpo de Bombeiros, o pessoal da Guarda Municipal, os agentes de segurança estão aí de plantão, delegacia, 24 horas, né, a verdade é essa, e a gente nunca espera, né, precisar. Mas se precisou, eles estão à disposição e a gente sabe desse grande serviço que eles prestam à comunidade, não só de Bragança, como da região Bragantina, né, Marcinho? A verdade é essa, né?
1: Com certeza, os samuzeiros, como são conhecidos.
0: Samuzeiros?
1: É, o pessoal gosta que chama de samuzeiros.
0: Ah, é?
1: É, porque é o pessoal que trabalha no SAMU, né? Então não é legal. Deixa eu falar aqui, Zango, que também mandar um abraço aqui ao pessoal hoje de manhã, né? Que foi lá para a caminhada. Está acontecendo a missa. Agora acabou de acabar, né? A missa lá da Madre Paulina, lá com Dom Sérgio Aparecido Colombo, né? E bastante gente na caminhada, até encontrei com eles na época que estava vindo para cá.
0: Sim.
1: Bastante gente, viu? Achei que até que não ia ter muita gente pelo horário.
0: Pelo
1: né?
0: frio.
1: Feriado também.
0: Frio.
1: Mas acho que tinha umas 200 pessoas na caminhada, viu?
0: É, que bom, que bom.
1: Beleza.
0: Aí de amanhã conversa com o padre Gustavo, né, para ele comentar com a gente a respeito desse momento de importância.
1: Que amanhã também começa a festa junina lá, né? Amanhã tem festa junina, amanhã é sexta, sábado, domingo, a festa junina.
0: E lá. Tem aquele almoção domingo lá, né, Marcinho?
1: É, costela, hein? R$12 a costela por R$50, hein? Você que gosta de um almoço aí em família, e vai estar lá as costelas lá por R$12 aí o almoço, e vem lá acompanhamento, né? Até tá conversando com o padre Gustavo aqui fora do ar.
0: Sim.
1: É arroz, feijão, né? Que vem uma salada, e vai ter uns espetinhos também, quem Opa. Quiser comer costela, tem espetinho lá, que são aí, mas aí é a parte, né? Refrigerante e bebida também é a parte. Então, se você quiser participar, você pode comprar na missa os convites e antecipar nas que tem. Na hora não vai ser vendido, tá?
0: Ah, não é?
1: É porque tem uma quantia exata de pessoas.
0: Tem um limite.
1: Porque senão vai faltar carne, aí fica ruim, né? Aí a pessoa chegar lá e faltar carne, aí não dá,
0: você
1: né?
0: Você paga e não tem.
1: É, então, o pessoal quiser aí,
0: antecipa,
1: dá pra comprar, né? Dá pra comprar hoje, até domingo dá pra comprar.
0: Então tá aí os eventos que acontecem em Bragança, região Bragantina. Lembrando que depois da missa aqui na Praça Raul Leme haverá também ali pastel, a pizza. É o pessoal que vai realmente estar aí depois da missa, já aproveita, já não precisa nem ir restaurante, já participa ali e prestigia a cantina da catedral, né, Márcio? 11h45, você continua aqui no som da região Bragança FM. A FESB, a Fundação de Ensino Superior Formando Profissionais, e o curso de referência em veterinária e educação física vai abrir agora o vestibular. Nós estaremos anunciando na próxima semana. O Espaço Jacarandá, para você presentear quem você gosta, quem você tem um carinho, tem na orquídea, bromélias. Eles dão dica também de como você montar um jardim na sua casa, no espaço, onde tem, hoje em dia, né, Marcinho, tem flores que não precisam nem do sol, nem de nada, né? Cresce dentro do ambiente, dentro da casa, né? É como há evolução, né, Marcinho? Como as coisas, a tecnologia hoje em dia é avançada. 11h45, você que está ligado aqui, daqui a pouco tem vagas de emprego. Ah, Jango, hoje é feriado. Eu sei que é feriado, mas o pessoal precisa trabalhar, Marcinho. Como é que faz? Ficar de Bolsa Família, Bolsa Auxílio, Bolsa não. Acabar.

0: as bolsas aí, né? Vamos faturar, Marcinho, e voltamos.
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0: São 11 horas e 52 minutos, primeira mão desse feriadão, 9 de julho de 2026. Como vou o tempo, Marcinho? Hoje tem feira noturno, Marcinho? Eu sei que tá por dentro tudo aí. Vai ter uma raela hoje, né, pessoal? Isso, vai estar hoje paçoca, milho verde, o que mais tem lá?
1: É, tem tudo de festa junina lá e tem também as trocas de figurinha, né?
0: Ah, é? Você continua ainda.
1: O pessoal, o Brasil saiu fora da Copa, uma pessoa ainda pode trocar a figurinha, né?
0: Agora tá sobrando a figurinha do Brasil, não falta nenhuma mais, né, Marcinho?
1: Eu falando nessa da questão de 32, será que ainda tem alguém vivo dessa época? Acho que não tem mais, né?
0: Eu, na época eu estava, ainda tinha alguns, que eu ultimamente acho que não tem mais ninguém.
1: Acho que não, né? Acho que o último faleceu ano passado. Né?
0: Foi.
1: Mas é legal.
0: É uma memória, né, que não pode ser esquecida. Marcinho, eu sei que você hoje é feriado, você está sossegado hoje, você não gosta de trabalhar, Marcinho, mas nós estamos trabalhando aqui hoje, Marcinho. Vamos para vagas de emprego? 11h53, vagas de emprego do Primeira Mão desta quinta-feira.
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0: A Supione Contabilidade aqui em Bragança Paulista está contratando assistente fiscal. Se você é do ramo, né, fazer escrituração de documentos fiscais, apuração de impostos, emissão de guias, organização de documentos e também atendimento ao cliente, né? Você pode estar enviando o seu currículo para o e-mail, e-mail.vagasfiscal@gmail.com. Vou repetir aqui, a Supione está contratando, você manda no e-mail mesmo, .vagasfiscal@gmail.com. Um abraço aí ao Celso Ricardo, do Jornal Mais Bragança, o homem que traz toda a informação e notícias para todos nós aqui, nosso grande parceiro. E o Lourenço, está aí o Neto aí, hoje já recebi o meu também, que o Luca veio aqui hoje. Coisa boa, né, Celso? Tá tudo bem com você? Quais são as novidades de hoje? Vem aqui, você foi no evento lá no 9 de julho. Vem aqui dar um bom dia aqui, rapaz. Eu sei que você não gosta de falar, mas aqui é vagas de emprego. E como hoje é feriado, nós estamos aqui de plantão. Tudo bem, Celso? Prazer tê-lo aqui. Estamos aqui, graças a Deus,
3: muito
0: tocando
3: frio.
0: Agora. Tá geladinho, né?
3: Muito frio.
0: Hoje, eu cheguei aqui, hoje estava 10 graus, o Marcinho chegou com 9 e assim por diante, né?
3: Nossa, frio demais, cara.
0: Mas só hoje, amanhã já esquenta, né?
3: Já esquenta.
0: Tem quantos anos, Lourenço?
3: Tem 5 aninhos.
0: Ô, Lourenço. Bom dia, Lourenço. Tudo bem? Que time você torce?
3: Bragantino.
0: É? É do Red Bull Bragantino? É mesmo?
3: Sim.
0: Ou falaram pra você falar? Hã?
3: Pode ser. O pai é palmeirense, né?
0: O pai é palmeirense, você que eu falei. É porque eu sou São Paulino, né?
3: Então... Deixa um abraço pro meu Renatinho aqui.
0: Pra quem?
3: Renatinho.
0: Ô, Renatinho, um abraço. Ele meu
3: é
0: brother.
3: Fã, ele é fã do
0: esse senhor. Esse é meu brother. Então precisamos sentar pra nós fazer uma parceria vamos maior lá. Aqui. Vamos Bragança SM, FM e Jornal Mais vamos Bragança.
3: Só depende do Zé.
0: Só devendo do patrão.
3: Do patrão.
0: Como é que tá lá o shopping hoje? Você vai estar cobrindo hoje à tarde o evento dos carros,
3: já,
0: né?
3: Já,
0: carros
3: já,
0: antigos?
3: Já.
0: Que hora que vai começar lá?
3: Começa às 17 horas, né?
0: 5 horas da tarde.
3: Isso.
0: Então o pessoal tem hoje uma atração. Tem a missa às 4 aqui, na Catedral da Santa Paulina. Depois vamos pro shopping.
3: Vamos pro shopping.
0: Graças bom feriado, prazer em vê-lo.
3: Tchau, Lourenço.
0: São 11h55, você ligado aqui no Primeira Mão, Celso Cardo, nosso grande parceiro do Jornal Mais Bragança, né, Marcinho? Então tá aí, ele que sempre traz informações e notícias. A Autoviação Bragança está contratando motorista, Marcinho. Você tem o curso, Marcinho? Você tem a carteira, aquela carteira D ou E? Tem aquele curso especializado para transporte coletivo? Você pode participar dessa vaga. Você manda no dpessoal@viacãobraganca.com.br ou leve lá na Felipe Sequeira, perto do aeroporto, é a vaga de motorista para a Autoviação Bragança. Falando em empregos, o Supermercados União tem vagas para açougueiro, padeiro, confeiteiro, motorista e repositor. Se você estiver interessado, passe em uma das lojas do Supermercados União, leve o seu currículo lá, que você vai estar realmente sendo atendido com o maior carinho. Vai ser marcado aquela entrevista, aquela agenda, né, Marcinho? E você tem o Vale Compras de R$1.000 do Supermercados União. A oficina de funilaria contrata ajudante geral e estagiário em administração. Se você estiver interessado, né, o estagiário para a vaga é na administrativa recepção. E a oficina funilaria também procura jovens de até 24 anos que estejam cursando administração ou outras áreas correlatas. Você poderá estar enviando o seu currículo para funilariaepintura.express, express@gmail.com e você vai estar tendo aí esta oportunidade de vagas de emprego. Quer trabalhar, Marcinho? Ainda tem oportunidade, sabe aonde, Marcinho? A TIM, Soluções em RH, divulga vagas de emprego para Extrema, Jarinu e Bragança Paulista. as vagas da TIM, soluções, vagas para a Pet Love, há vagas para auxiliar logístico, auxiliar de almoxarifado. A empresa oferece vale alimentação, transporte e também outros benefícios. A Centauro e a Físia estão oferecendo vagas para operador de logística em Extrema. Segundo a TIM, é necessário ter o ensino fundamental. Salário R$ 2.633, além de fretado, tudo isso e muito mais. A Centauro tem vagas em Jarinu para operador logístico. Salário R$ 2.100, vale alimentação, fretado e tudo isso e muito mais. E a empresa CNS contrata auxiliar de produção para Extrema, salário de R$ 1.937, além de todos os benefícios. Os interessados poderão estar enviando o seu currículo para a Pet Love. Lá em Extrema é no 11-96843-2743. Para Centauro Físia, lá em Extrema, fale com o João Pedro no zap 92332-5997. A Centauro, lá em Jarinu, é com a Tatiana, no 99-625-5271. E a CNS com a Giovana, no 97164-3032. As oportunidades para Extrema também com a Jaqueline, no 95605-4835. São aí as vagas de emprego, não só em Bragança, como também para a região Bragantina. Você que tem informação na área contábil, o escritório contábil Moraes tem vagas aí, tem 3 vagas de emprego, Marcinho, lá na rua Avenida Joanópolis. Analista contábil, os pré-requisitos, experiência na área, organizado, residir em Bragança, diferencial sistema único, CSI, salário compatível e vale alimentação. Pode enviar o seu currículo para o rh@contabilmoraes.com.br. Tem vagas também para analista de departamento pessoal. Se você possui conhecimento nessa área, é importante você também estar enviando o seu currículo para rh@contabilmoraes.com.br. E tem vagas para analista fiscal, também na Contábil Moraes. Experiência na área, disponibilidade de horário, mande o seu currículo para o rh@contabilmoraes.com.br ou leve o seu currículo pessoalmente lá na Avenida Joanópolis 300, que a Berenice e o Mauro vão atender você com o maior carinho. Mas sim, chega de conversa, né? Vamos embora, vamos descansar e amanhã de volta, se Deus quiser, logo após o Sertanejo Bom Demais, estaremos aqui com mais um Primeira Mão. Agradecer aqui a direção geral da Maria de Lima, a mesa de som do Márcio Rossini e a vocês todos. Tenham um bom final de tarde, que Deus abençoe vocês e que Santa Paulina, apesar de ventos contrários, a gente segue em frente em busca do melhor, fazendo bem. Um abraço, tchau, boa tarde.

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aí, tá tudo bem com você? Tô chegando com o nosso Mandei Bem de hoje. Quinto ou por aqui. Quinto é dia de TBT? É dia de matar saudades? Então manda mensagem você também pra essa sua música preferida. Agora, se você quer sucesso, também fique comigo, fique ligado, porque aqui o sucesso chega primeiro. Hoje, dia 9 de julho, eu, Vanessa Medeiros, fico com você. Uma horinha de muita música boa. Manda mensagem, bora mandar na nave? Tá no ar o nosso Mandei Bem.

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Vamos juntos com muito sucesso, porque tá no ar o Mandei Bem. 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Mandei bem! Eu começo mandando um alô pra Gisele. Ela disse assim: tô ligadinho em você sempre, Vanessa, e hoje eu gostaria de ouvir Ted Swims, Bad Dreams, só pra curtir. Ótima quinta pra nós. Beijão pra você também, Gi. Obrigada pelo carinho.

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0: Não abro mão, tá aí a Maiara e Maraíza, fechando o primeiro bloco. Eu vou pra voltar já já com muito, muito mais. Aguenta aí.
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7: É, toda quarta-feira aquele bate-papo gostoso. Vamos começar o mês aí com o pé direito, pode falar, né? Tô com os dois pés, não importa.
8: Os dois pés, pé direito.
7: Pé esquerdo.
8: Canhoto com pé esquerdo.
7: Importante
8: é começar bem.
7: Dr. Douglas, prazer tê-lo aqui.
8: Prazer é meu, agradeço mais uma vez ao convite, cumprimento a você, a toda a sua equipe e principalmente a nossa audiência.
7: Com certeza. Doutor Douglas, tem várias e várias pessoas que questionam e perguntam por que, que é que as doenças respiratórias aumentam com maior frequência em crianças e pessoas de idade nessa época de mudança de temperatura do inverno?
8: Em primeiro lugar, porque os vírus e bactérias, eles encontram principalmente os vírus, né, encontram uma temperatura adequada para se multiplicar, para sobreviver, tá? Em segundo lugar, porque as pessoas não se protegem, não se agasalham, né? E em terceiro lugar, principalmente por causa das aglomerações, né? Ou seja, muita gente num ambiente fechado, respirando o mesmo ar, então os vírus passam de uma pessoa para outra.

0: vacina do HPV?
1: É, ótima pergunta, Rosa Maria. É o seguinte, o HPV é um vírus, tá? Mas ele não é único. Existem mais de 150 tipos de vírus HPV. E existem quatro tipos que são transmitidos sexualmente e podem levar ao câncer de colo de útero, da vagina e dos genitais externos, a vulva. Então, desses 150 tipos, quatro podem levar, não estou dizendo que podem levar ao câncer de colo de útero, de vagina, da parte externa, né? E as vacinas, elas são uma coisa importante, né? Esses vírus são transmitidos sexualmente, é o contato íntimo. E as vacinas, elas são direcionadas para esses quatro tipos. Por isso que é importante que as pessoas sexualmente ativas, especialmente se não há um parceiro fixo, né, tomem a vacina para evitar a contaminação por esses quatro tipos de vírus. Essa é a importância.
0: Tem uma outra pergunta também, Isabel Ferreira, ela é do Jardim Águas Claras. Doutor, você não acha que, nos últimos tempos, as campanhas para a prevenção das doenças sexualmente transmissíveis aumentou devido a, antigamente havia uma campanhas seguidas e ultimamente houve uma parada, ou ela fala aqui, de fazer esse trabalho de prevenção?
1: Sim, você tem razão, Maria Isabel. As campanhas para doenças sexualmente transmissíveis diminuíram. E diminuíram por quê? Porque quando elas foram lançadas, havia muito medo das consequências da AIDS. Não, não havia um tratamento eficaz para a AIDS e muita gente morria por causa da AIDS, né? Então, o que acontece? Isso acendeu uma luz nos responsáveis pela saúde, e aí as campanhas para se evitar doenças sexualmente transmissíveis eram muito frequentes. Acontece que o tratamento da AIDS evoluiu, hoje nós temos medicações muito eficazes, de tal forma que um indivíduo que tem o vírus da AIDS sobrevive normalmente, ou seja, não há mais aquelas complicações, inclusive morte, em decorrência do vírus da AIDS. Então, hoje, um indivíduo que tem o vírus, com essas medicações modernas, sobrevive normalmente, às vezes até com cura. Então, isso trouxe uma certa tranquilidade, com consequente relaxamento, né? Para os responsáveis pela saúde. Por isso que as campanhas diminuíram. Mas acontece o seguinte, não é só a AIDS que se transmite sexualmente. Existem algumas doenças que se transmitem sexualmente para as quais não se dá grande valor e que podem ter consequências.
0: Né? Sífilis, né?
1: Existem aí gonorreia, sífilis, tricomonas,
0: aquele cancro, né, que fala,
1: cancro mole, né? Existem aí uma dezena de doenças sexualmente transmissíveis que podem trazer consequências sérias, inclusive para uma paciente, para uma mulher que esteja grávida, tá? Agora, quais as formas de nós detectarmos precocemente, né, uma doença sexualmente transmissível? Quais são os principais sinais que podem significar doença sexualmente transmissível? Um corrimento, né, um corrimento amarelado, com odor, que incomoda a paciente, né? Manifestações do tipo infecção urinária, né? Dor para urinar, aumento da frequência, isso tanto para homem quanto para mulher, né? Então vejam, sintomas urinários do tipo dor para urinar, aumento da frequência, ou seja, o paciente ou a paciente vão mais vezes ao banheiro, corrimentos que não existiam, né? Corrimentos vaginais, corrimentos através da uretra, feridas nos genitais e verrugas. Então, esses são os quatro sinais que podem indicar doença sexualmente transmissível. Problemas urinários, corrimentos, tanto para homem quanto para mulher, vaginal e uretral, feridas e verrugas. Então, se aparecer qualquer um destes sinais, procure imediatamente um médico. Então, essa é a forma de diagnosticar precocemente, ou seja, quando há possibilidade de cura. Agora, prevenção de doenças sexualmente transmissíveis é o primeiro ativo.
0: Doutor, tem outra pergunta aqui. Eleonora Maria de Jesus, ela é lá do bairro Bom Retiro. Ela pergunta com relação a esse alerta dos surtos que estão tendo de meningite.
1: A meningite é uma doença que pode tornar-se grave. Por quê? Tanto vírus quanto bactérias podem causar a meningite. O que é a meningite? A meningite é uma inflamação, um processo infeccioso que ocorre no sistema nervoso, né? Por consequência, quais são os sintomas? Dor de cabeça, náuseas, vômitos, e a situação pode agravar-se com coma e morte. As meningites mais graves são as meningites bacterianas. As meningites virais, elas são benignas, ou seja, elas não levam essas consequências graves. Agora, a meningite bacteriana é grave.
0: E é transmissível, doutor?
1: É transmissível, ah, é? é transmissível. O vírus da meningite está no ar. Ele pode ser transmitido através do quê? Secreções respiratórias, tosse, espirro. Então, os vírus saem através das vias respiratórias, as bactérias. E vírus também.
0: Sim.
1: Contaminam o ar e aquela história.
0: As pessoas em volta.
1: Exatamente. Né? Ambientes fechados, aglomerações. Então, a meningite, ela costuma incidir em qualquer fase do ano, mas especialmente nos meses frios, porque voltamos a informar, a dizer que tanto vírus quanto bactérias, determinados vírus e bactérias têm preferência por climas mais frios. Como é que você evita uma meningite, uma gripe? Vacina, entendeu? Então é a prevenção, a medicina preventiva é o ideal, tá? Porque se você não se previne, você adquire a doença, e dependendo de quando a doença é diagnosticada, em fases tardias, não há mais o que fazer.
0: Heloísa Maria, ela é do Jardim Morumbi. Eu gostaria de perguntar se o Dr. Douglas poderá responder, né, se ele é médico, ginecologista, mas essa questão é que envolve essa demora. É quando um médico, a gente passa por um OBS e há uma demora para se marcar um ultrassom, para se marcar uma tomografia ou exame transvaginal.
1: Excelente pergunta, Heloísa. Aí a gente cai numa questão administrativa, né? A gente sabe que 70% das doenças dos seres humanos são doenças que podem ser diagnosticadas e tratadas nas UBSs. Os outros 30% vão para ambulatórios de especialidade e hospitais. Isso é matemática. Então veja, um gestor que sabe que 70% das doenças podem ser tratadas em UBS vai fazer o quê? Ele vai melhorar o atendimento em UBS, né? E eu estou diante aqui do Jango, que foi prefeito aqui de Bragança, e eu sou testemunha que ele investiu muito em UBSs, né? Então, a partir do momento em que o investimento nas UBSs, nos chamados postinhos, for um investimento sério, importante, nós vamos ter a resolução desses problemas pelos quais a população passa. Então, veja bem, é um absurdo, né? Você precisar de uma mamografia e esperar meses. Precisar de um ultrassom,
0: um ano.
1: De uma ressonância e esperar um ano.
0: Um ultrassom transvaginal, faz um ano.
1: Exato. Então, isso é uma questão administrativa. Eu vou passar a bola aqui para o Jango, que entende mais disso do que eu, né?
0: Tem uma pergunta, doutor. Acabou de chegar. Com uma dúvida para perguntar para o doutor. Ele disse que os vírus se manifestam e gostam mais do frio, né? Agora, por que os hospitais são gelados? Ficam com o ar-condicionado ligado. Esses dias eu estive na Santa Casa e o ar-condicionado estava ligado no último. estava frio, ficou mais gelado ainda. Por que eles mantêm essa temperatura baixa se o vírus se manifesta mais que
1: Qual o frio? Nome do...
0: Paulo Godoy, da bairro da Marina.
1: Paulo, é o seguinte, alguns vírus e bactérias se dão melhor com clima frio. Existem bactérias, porém, que se dão melhor em climas quentes. Por isso é que os hospitais e os ambulatórios têm ar-condicionado, tá? Para evitar a proliferação de bactérias que se dão melhor em climas quentes. Agora, o ar-condicionado, ele tem que climatizar o ambiente, ele não tem que gelar o ambiente, né? Então, aí é uma questão mais de
0: logística, administrativa,
1: exato,
0: né?
1: Administrativa.
0: Doutor, mas tem essa questão desse ar-condicionado. É importante, como o senhor colocou aí, mas tem que ter uma manutenção também.
1: Manutenção.
0: Senão fica acumulando vírus, né?
1: Sem dúvida, porque os vírus, principalmente os vírus, né? Não tanto as bactérias, né? Eles podem ficar nos filtros dos ares condicionados, né? E se não houver manutenção, esses vírus, eles podem se transmitir através do ar.
0: Doutor, foi um prazer tê-lo aqui, uma boa semana, e o senhor sabe que o senhor é sempre bem-vindo aqui.
1: E é um prazer, agradeço mais uma vez, estaremos aqui na próxima quarta.
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5: Estamos apresentando Mandei Bem. É sucesso que você quer? Então manda mensagem. Tem sucesso e saudade por aqui, porque hoje é quinta-feira, dia de TBT.
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5: Hoje, dia 9 de julho, quero aproveitar aqui para mandar um feliz aniversário aos aniversariantes do dia. Paz, saúde, muitos anos de vida para Juliana, que tá ligadinha, completando idade nova hoje. Felicidades! Beijos, Ju! E ela pediu aqui uma sequência bem bacana. Então, a nossa singela homenagem em forma de música com Post Malone, I Had Some Help. Pra você, Ju.
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0: Lanterna dos Afogados, Matando Saudades, Os Paralamas do Sucesso, direto do Túnel do Tempo. Desejo pra você uma quinta-feira maravilhosa e volto já já com o último bloco. Pausa na programação musical, te espero.
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4: Bem, vamos falar um pouquinho a respeito da FanFest em Atibaia, que continua, apesar do Brasil estar fora da Copa do Mundo, Atibaia continua com esse evento, né?
5: Olha, é um evento marcante, é a primeira vez que Atibaia promove um evento aí com praticamente 40 dias, né, de evento, né? Um negócio inédito na região, nunca foi feito na região, é um desafio, viu, Jango? Porque fazer um evento no final de semana já não é fácil. É grande. Imagine 40 dias de evento. Então, a gente está todo final de semana no Edmundo Zanoni, com uma bela estrutura, com um telão para a transmissão dos jogos da Copa, com uma bela praça de alimentação, com 20 barracas, com comidas e bebidas variadas, com espaço kids, né, com um parquinho de diversões, passa mesmo para o trabalhador de Atibaia. E mais ainda, viu, Xango? E lá tem um espaço para troca de figurinhas da Copa, que é um sucesso. E além do parque, o Parque Edmundo Zanoni é um parque tradicional de Atibaia, que estava largado, abandonado. E agora, na gestão do prefeito Daniel Martini, da nossa equipe, nós revitalizamos o parque, reformamos o parque, né? Toda a parte de paisagismo, a parte de iluminação de elétrica. E a última novidade foram os banheiros, né? Os banheiros foram totalmente reformados, lindos, práticos, modernos. O pessoal está gostando muito do espaço. Na área de shows, na área de eventos, que é um grande galpão lá, era na terra com as britas. Jogavam um pouco de brita e acertavam. Agora, o prefeito conseguiu colocar um concreto com drenagem em todo o parque de exposições e de shows também. O Edmundo Zanoni é um parque histórico, turístico, para a população e para os turistas. E agora, viu, Xango, independentemente da Copa, do Atibaia Fest, que é esse evento gigantesco, o parque fica aberto para a população, porque lá tem o playground das crianças, lá tem patos, lá tem brinquedos, brincadeiras, um espaço gostoso, arborizado, limpinho, arrumado, né? Então o parque, na verdade, ele funciona normalmente para a população, para os turistas, e também recebe aí o pessoal do Atibaia Fest, que está sendo um sucesso, viu, Jean? E outra coisa, é um ponto turístico, mas que serve às famílias de Atibaia, como sempre serviu. A população andava bem desanimada antigamente, né, alguns anos atrás, que o parque estava fechado, chegou a ser fechado, né, abandonado, saqueado, e roubaram a fiação, roubaram torneiras, acabaram com os banheiros, e estava fechado. E agora o desafio foi reformar, revitalizar e torná-lo de novo um espaço cultural, de lazer, de entretenimento, de encontro das famílias de Atibaia e da região de Jango. A gente recebe muita gente de Bragança. O ano passado nós colocamos o Festival de Inverno dentro de um novo evento chamado Família, Música e Morango. Né? Foi um sucesso absoluto lá no Parque Edmundo Zanoni, né? Foi uma festa do produtor de morangos e flores, que também participaram, shows, praça de alimentação, espaço gastronômico, foi muito bonito. E teve um espaço cultural. Sim. Nós da cultura montamos também o nosso palco cultural para orquestra, teatro, shows infantis, simultaneamente com shows na praça de alimentação. Então foi uma fórmula que deu certo, e que agora o prefeito Daniel Martini vai repetir, viu, Jango? Repetir agora. Inclusive o chamamento, esse ano vai ser diferente de formato. Assim como foi a Atibaia Fest, a gente, como a prefeitura nunca tem o dinheiro suficiente para fazer muitos eventos, essa que é verdade, né? O caixa é limitado, como sempre, optou-se por fazer parcerias público-privadas. Então essas PPPs... estão a todo vapor, a gente tem um formato aí de chamamento que é diferenciado, é muito bom, já funcionou no Atibaia Fest e agora vamos repetir no Festival Família Música e Morango, que acontece em agosto. O edital foi lançado hoje, viu? Já está na plataforma aí da prefeitura, está na rede social, para quem quiser participar, as empresas que estiverem interessadas podem se inscrever se adequar e participar aí desse chamamento promovido pela própria Secretaria de Cultura, viu, Jean? E aí a empresa que ganhar, ela vai tomar conta aí da festa, das atrações, da praça de alimentação, vai fazer uma exploração comercial, mas o que nós pedimos é que os preços sejam populares, estipulamos algumas tabelas, alguns tetos, né? Que sejam populares, que a gente tenha também como contrapartida o espaço kids gratuito. A gente exige isso, o prefeito exige que tenha brinquedos infláveis, brinquedos para as crianças, gratuitamente tem que ter para o trabalhador, e que a entrada seja gratuita, né? Porque o parque é público, né? A gente não quer cobrar a entrada, entendeu? Fazer um formato misto, onde o trabalhador, a família de Atibaia, vai poder pegar o seu dinheirinho aí para sair com os filhos e possa comer um lanche, né, tomar um refrigerante e não pagar a entrada, né, Jean? A entrada gratuita. Estamos transformando a Atibaia e a cultura, os shows e os eventos de uma forma diferenciada, de uma forma com mais qualidade, mais criativa, de uma forma que a gente economize o dinheiro público, o dinheiro dos cofres públicos municipais, fazendo as parcerias, que foi um sucesso, Jean, o Atibaia Fest. Aliás, o Atibaia Fest, ele continua amanhã, tá? Feriado. Até domingo, com atrações e com transmissão dos jogos da Copa. Independentemente do Brasil estar aí na Copa ou não, viu, Jango? Continua até o dia 19 de julho. Opa. Esse final de semana, começando amanhã no feriado, e no outro final de semana a gente encerra aí a FanFest, né? A Atibaia Fest, com a transmissão dos jogos, com praça de alimentação e com shows culturais também, tá bom? Em primeira mão pra você, tá? Primeira mão, primeiríssima mão. Taeme e Thiago, show confirmado, né? Nós conseguimos a transferência do show no Festival Família Música Morango, que começa, Jango, no dia 8 de agosto, numa sexta-feira. Festival, tá bom? O festival, só pra tornar claro, nós vamos fazer 4 finais de semana do Festival Família Música Morango, todo final de semana, no Parque de Mundo Zanoni, repito, começando dia 8 de agosto, uma sexta-feira.
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0: Mais músicas, mais sucesso sempre aqui pra você. Reta final do nosso programa, abrindo o último bloco do Mandei Bem.
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0: Eu desejo pra você uma ótima quinta. E quero mandar agora um abração pro Marcos e também pra Franciele. Felicidades, casal. Eles estão no trabalho ligadinhos aqui. A Fran mandou mensagem: manda um alô pra mim e um feliz aniversário para o Marcos, que tá completando idade nova nessa data querida, é isso? Então, paz, saúde, muitos anos de vida, felicidades pra você. Que seja um ciclo abençoado. E nós vamos ouvir agora o sucesso de Rafa Torres. Ótima quinta!

0: Pode parecer loucura, mas eu acho que foi aquele sofazinho que fortaleceu o lance entre eu e ela, sabia?
1: Luan, sofazinho faz parte da vida de todo mundo, rapaz.
0: Todo mundo já teve um sofazinho de um, de dois, de três lugares. Pode acontecer,
1: tudo vale a pena.

0: verdade. Não é por falta de tempo, não, viu? Você só não tem prioridade.
1: Mandei bem! 10 segundos. Tá aí Luan Pereira com Panda, fechando aqui o Mandei Bem de hoje. E eu vou pra voltar amanhã, se Deus quiser e permitir. Beijo grande, ótima quinta-feira pra nós e até amanhã. Te espero sempre aqui com sucesso no nosso Mandei Bem. Até amanhã. Bye. Fui.
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10: Oi, oi, oi, tô chegando com o meu, com o seu, com o nosso amor sem fim. Hoje, quinta-feira, dia 9 de julho de 2026, eu, Vanessa Medeiros, fico com você a partir de agora. Fique comigo então, tá bom, coração? Fique ligado, programação super romântica e apaixonada, músicas selecionadas, aumenta o volume aí e vem comigo, porque tá no ar o nosso amor sem fim de hoje. Música.

0: Eu e você na 79.7, o som da região, você ouve aqui, Bragança FM. Nós temos um encontro marcado com muito amor na 79.7, você sabe disso. Vamos juntos com mais uma edição do Amor Sem Fim. 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
0: A gente começa o programa assim, com Natália Imbruglia matando saudades por aqui. Torn, ótima quinta-feira pra você.
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0: Oh, To My Family. Ouvimos The Cranberries. E assim a gente fechou o primeiro bloco. Paradinha rápida e eu volto já já.
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7: É sempre bom receber a galera aqui da Energisa Sul-Sudeste, que está com uma programação diferenciada na região, com atividades, né? Começou lá no sul de Minas, na região de Extrema, Senador Amaral, Cambuí e também, por que não, Bragança Paulista. Vamos conversar a partir de agora com o nosso querido Sidney Aparecido Lúcio de Souza, coordenador de segurança, para falar mais conosco. Tudo bem, Sidney? Seja bem-vindo.
8: Muito obrigado, boa tarde. Tudo bem, boa tarde aos ouvintes aí também.
7: Falar um pouco de segurança. A gente sabe que a Energisa tem esse trabalho preventivo, né? A gente sempre está soltando as informações aqui dentro da programação da Bragança FM, mas eu queria que você falasse do programa Guardião da Segurança.
8: Guardião da Segurança, ele nasceu dentro da Energisa, com os colaboradores da Energisa. E esses colaboradores foram capacitados, né, os nossos leituristas, né, o profissional que passa todo mês medindo a energia ali nas residências, também os nossos eletricistas. E a gente viu uma oportunidade também de estar levando isso para fora da empresa, né, por meio desse programa Guardião da Segurança. Então, é um movimento que a gente faz de ações visando conscientizar a população, né, sobre o uso seguro da energia elétrica. Porque a energia elétrica, ela traz todo o conforto, né, toda a modernidade da vida atual. Mas ela também oferece risco se não manuseado de forma correta.
7: Você disse que esse programa começou dentro da empresa. E como é que esse programa tem sido aceito fora da empresa?
8: Fora da empresa, nós temos visitados, né, canteiros de obras de empresas, de construtores, o poder público, né, municipal, aí por meio das frentes de obra também, orientando esses profissionais a fazer a instalação dos equipamentos, de andaime, manuseio de peças e ferramentas aí distantes da rede elétrica. E também a gente trouxe isso para o comércio, né? Então, no comércio a gente faz uma divulgação, faz uma panfletagem, orientando sobre esse uso consciente da energia.
7: Hoje, quais os riscos mais comuns no caso de eletricidade?
8: Hoje a gente pode destacar, né, se a gente pegar por segmentos, aí, então vamos falar da construção civil, nós temos a montagem de andaimes aí próximos à rede elétrica, o manuseio de calhas, vergalhões aí próximo da rede também. Na área rural, né, nos produtores rurais, aí, o manuseio de máquinas e equipamentos sob a rede elétrica, então a pessoa acaba não olhando para cima, não verificando que ela existe um cabo ali que está passando e faz esse manuseio dessas máquinas embaixo da rede, e isso pode ocasionar acidentes.
7: Você falou das áreas rurais, né? Tem acontecido muitos acidentes ultimamente em áreas rurais que preocupa vocês?
8: A gente tem ocorrências, né, nessa área, justamente com relação a produtor rural. Então, nós tivemos em uma outra região aqui da nossa concessão o caso de um produtor, né, que tinha uma irrigação na propriedade, ele foi fazer o manuseio daqueles canos de alumínio da irrigação. No que ele ergueu o cano, né, ele não se atentou que em cima dele havia uma rede elétrica e ele acabou sofrendo uma descarga. Hoje ele está bem, né, conseguiu sobreviver aí, né? Mas realmente é um risco, né? Foi um choque assim, que ali passam 13.800 volts, né?
7: E só um detalhe, como esses operadores de máquinas agrícolas, como é que eles podem evitar esses acidentes em rede elétrica?
8: Alguns pontos que a gente pode destacar é ele identificar na sua propriedade onde tem a rede passando e fazer o trajeto dessas máquinas, desses equipamentos, procurando desviar dessas redes, procurando passar em locais que não tem rede. E só reforçando um ponto importante, Nesse caso do 13.800 volts, que é o que atende as propriedades rurais, não há necessidade do toque, apenas a aproximação do equipamento, daquele vergalhão, daquela calha, vai dar a descarga elétrica na pessoa que está manuseando ela.
7: Agora, em termos de acidentes, de interrupção de energia elétrica, as pessoas não têm nem a dimensão de que uma ocorrência em área rural e como isso pode impactar o fornecimento de energia elétrica também na área urbana. Como é que isso acontece? Quais são os fatores? Explica um pouquinho para nós.
8: Nós temos fatores que não são gerenciados pela Energisa, a gente não tem uma ação direta, como, por exemplo, um abarroamento de um poste. Né? Então, havendo o abarroamento de um poste, o sistema elétrico ele é munido de uma proteção que o cabo, ao cair no solo, ele efetua o desligamento instantâneo. Então, aí aquela região, aqueles moradores vão ficar sem energia. E a mesma coisa acontece também no caso de queimadas, que estão sob a rede elétrica. Então, pode haver um superaquecimento desses cabos e aí haver o desligamento daquela região também.
7: Você falou dos problemas externos, mas existem o desligamento programado. Como que vocês definem isso? Hoje não vai ter energia em tal lugar. Como é que é definido isso? Como é que você pode explicar para nós?
8: A Energisa ela faz investimentos constantes na melhoria da rede elétrica, do fornecimento. E para fazer manutenção, nós temos duas possibilidades. Ou fazemos em regime de linha viva, que é o que a gente chama, tecnicamente, que não há o desligamento daquela energia para fazer a manutenção. Então, nossos profissionais capacitados aí fazem interação com a rede ligada. Então, esse o cliente muitas vezes nem acaba percebendo porque não há o desligamento. E também há a situação em que realmente há necessidade de fazer um desligamento para fazer essas melhorias. E isso é definido num plano de investimentos, num plano de manutenção que a empresa tem e acompanha aí anualmente.
7: Agora, em determinada situação, para o pessoal que está ouvindo a Bragança FM, geralmente quem ouve a rádio sabe quando tem um desligamento programado, vocês nos avisam, a gente articula de informações para a população saber onde vai ter desligamento programado, lá no bairro do Cruzeiro, a gente sempre tem divulgado. Isso é importante para os nossos ouvintes e isso até é muito legal que continue. Mas não tendo a opção de ouvir na rádio, como é que eles podem ficar sabendo dessas informações?
8: Para esses clientes, a Energisa ela faz o aviso personalizado. Né? Contudo, para ele receber o aviso, o cadastro dele junto com a Energisa precisa estar atualizado. Então, o que a gente pede para isso? Né? Pede que ele atualize o seu telefone, atualize o seu e-mail no nosso cadastro, que aí ele vai receber toda a comunicação referente a desligamentos programados que houver na região que afetar a unidade consumidora daquele cliente.
7: E como que você tem visto esse trabalho de energia? Porque para nós, até a última chuva que foi mais impactante de madrugada, era 4 horas da manhã, foi um auê, e a gente recebeu um tempo muito antes da Energisa. Como é que é feito esse trabalho? Porque isso acaba ajudando e auxiliando. Quando eu pelo menos recebi essa informação pelo telefone. Como é que é isso? Porque isso é um alerta que pode ajudar a população a se precaver. Seja das coisas simples, deixei à noite a roupa no varal para secar, não vai precisar com o vento pegar na rua. Mas tem situações que acaba beneficiando a população, né?
8: Sim, o objetivo é justamente isso, de colaborar, de corroborar e nos alertas a eventuais intempéries que ocorrem na região. Nesse caso específico, nós tivemos na madrugada daquele sábado, por volta das 4 horas da manhã, ventos intensos, aí da ordem de rajadas de mais de 80 km por hora. E a orientação que a gente divulga para a população, divulga esses comunicados, é para que ela tome os devidos cuidados, procure não ficar num campo aberto, não deixar os equipamentos na tomada durante o temporal, se possível desligar esses equipamentos para evitar algum dano. Então, sempre preservando a segurança, né, o bem-estar do cliente.
7: Sidney, eu queria te agradecer pela sua participação. Mais alguma coisa que você queira acrescentar à nossa população em Bragança região? Tem muita gente ouvindo na região Bragantina. Eu queria que você ficasse à vontade.
8: Okay. Eu tenho dois pontos que eu gostaria de colocar aqui.
7: Claro, fica à vontade.
8: O primeiro deles é com relação à colisão contra poste ou abarroamento de poste, né? Então, o que fazer numa situação dessa? Se você, porventura, se envolver numa colisão contra um poste e esse cabo cair sobre o seu veículo, a primeira orientação é: não saia do veículo, não toque em partes metálicas no interior do veículo e acione o bombeiro de imediato pelo telefone 193. Caso o veículo esteja com princípio de incêndio, esteja se incendiando ali, você sai sem tocar nas partes metálicas e com os dois pés juntos você vai arrastando o pé, arrastando literalmente até sair da zona que está o solo energizado, porque o cabo no chão ele passa eletricidade ali, quanto mais você se afasta, menor fica

0: E uma vez que a pipa enroscar na rede, por algum motivo rompeu a linha e ela cair sobre a rede, não tente remover, porque você tentando, você pode ocasionar um curto-circuito, né? Os cabos balançam ali, pode ocasionar um curto-circuito e você pode se ferir.
1: Isso é importante. E não use cortante também no cerol, pelo amor de Deus.
0: Com certeza, Ted, com certeza. É, vou até relatar um fato aqui que aconteceu na minha cidade, né? Uma jovem de 13 anos, passeando com o pai de caminhonete, e ela colocou a cabeça para fora, encontrou uma linha cortante, acabou vindo a óbito, não existiu. Então, assim, é bem sério esse alerta mesmo. Então, assim, não usem linhas cortantes, né?
1: Que é importante a gente sempre estar alertando. Sidney, obrigado pela sua participação. Manda um abraço para toda a galera da Energisa.
0: Assim, eu queria deixar os canais de atendimento,
1: claro,
0: aqui também nosso, né? Hoje a gente tem os canais digitais, então o nosso cliente ele pode acessar os serviços aí da palma da mão, do celular, né? Nós temos o Energisa On, que é o nosso aplicativo, é disponível para Android e iOS de forma gratuita. Temos o nosso WhatsApp, a Giza, né, pelo 18 991 20 3365, e o 0800, que é o nosso call center, né, o 0800 70 10 326, 24 horas por dia, 7 dias da semana, totalmente gratuito os três canais. Hein?
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4: Eu não disse pra você que o break era rapidinho? Tô de volta com mais amor e menos drama.
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4: E agora vamos ouvir a música do Lenny Kravitz, Again, pra você.
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0: Back for Good. Tá aí, Take That. Fechando mais uma super sequência da nossa programação. Paradinha rápida e eu volto já já, coração.
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3: Você ligado comigo aqui nas ondas da melhor.
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3: E agora no Amor Sem Fim, chegando clássico com Gloria Estefan, Don't Wanna Lose You.
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0: Missy New, ouvimos The Rolling Stones, fechando a nossa primeira hora. Você não precisa sentir saudades. Eu vou pra voltar já já, tá bom? Com muito, muito mais pra você. Temos mais duas horas de muita música boa. Te espero.
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3: Estamos apresentando a Moça Sem Fim de hoje. Eu e você sempre aqui juntos, na melhor. Quinta-feira, dia 9 de julho. Desejo para você uma quinta-feira maravilhosa. E para os aniversariantes do dia, desejo paz, saúde, muitos anos de vida, felicidades.
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3: E agora tá chegando por aqui mais músicas. Vamos ouvir? Phil Collins, True Colors, para você abrindo a segunda hora.
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0: Everything I do it for you. Bryan Adams fechando aqui este bloco. Eu vou ali rapidinho pra voltar já já. Segura.
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6: É, quando a gente fala soluções de consensuais de conflito, é algo muito vago. O que seria, quais são os meios consensuais de resolução e o que, que é?
7: Vamos tentar definir que, assim, conflito. Na sociedade sempre vai haver conflito. Então, as resoluções consensuais de conflitos não são para acabar com o conflito. Até porque precisamos desses conflitos para a sociedade evoluir. Só que existem duas formas. Eu posso resolver o conflito através da decisão judicial de um terceiro, aí no caso é um juiz, por isso que temos a justiça. Né? Então, na história, né? Os cidadãos não conseguiam resolver uma demanda. Como resolver aquilo? Criaram-se leis e um terceiro, baseado nessas leis, vai decidir aquele conflito. Simples, é isso que a gente fala, os nossos direitos, né? Vou levar na justiça. É isso. Só que os meios consensuais de resolução de conflito é você conseguir trazer a solução para aquele problema que você achou. É a melhor solução. Não precisa ser baseado numa norma jurídica. Então, dando um exemplo para ficar mais claro, né? Então, eu tenho um contrato de aluguel, existe um negócio jurídico ali. Vou rescindir esse contrato. Tem regras para se rescindir e tem cláusulas, mas encrencou ali, não deu alguma coisa. Então, tem duas soluções. Ou você leva para o juiz decidir. Ele vai ler o contrato, vai ver as normas jurídicas e vai dar uma decisão como terceiro imparcial. Ou você mesmo pode reachar a solução. Ah, então eu tinha que pintar, mas ficou R$500, mas vamos negociar em 400, eu não tenho... Achei a solução para aquele problema. E da mesma forma, eu vou levar ele para a justiça, mas já com a solução para resolver, porque aquele contrato tem que ser encerrado, né? Então, para resolver aquilo. Então, é isso, é encontrar a solução para um conflito que existe, né? Não é uma prévia, é uma coisa que a gente vai evitar o conflito. O conflito vai existir, mas a gente tem meios de resolvê-lo de forma consensual e depois usar a justiça para aquilo se tornar uma coisa de direito, digamos assim.
6: Quais são as situações mais corriqueiras, quais são as situações mais frequentes, situações corriqueiras do dia a dia, que mais se utiliza essa solução consensual de conflito?
7: Tá, as coisas que são mais eficazes, são coisas do dia a dia mesmo, divórcio, né? Então, às vezes, você quer levar para o juiz para decidir a sua vida que você construiu, mas você chega lá e fala, eu vou ficar com o carro, ela com a casa e está tudo resolvido. Relações de consumo. Então, problemas com empresas, né? É muito fácil, às vezes, você resolver de forma consensual, né? Às vezes tem aquele padrão ali que a empresa vai te oferecer, mas você está esperando outra coisa e dá consumo e relações cíveis entre relações do dia a dia, a briga com o vizinho, né? A relação do cotidiano, assim. Então, essas são as formas, são os direitos que a gente mais utiliza os meios consensuais de resolução de conflito. Então, a gente fala ações de família, consumidor e a cível.
6: E você citou no começo da resposta a questão do divórcio. Algumas semanas atrás, né, aqui na programação da Bragança FM, a gente entrevistou a presidente da Comissão de Direito Sistêmico, a Karina Panuncio, falando sobre a questão do direito sistêmico em relação ao divórcio. E o direito sistêmico, ele tem, por natureza, uma abordagem que tem um olhar um pouco mais humanizado para questões processuais. De que forma o direito sistêmico atua com a comissão, com a solução de consensual de conflito? É um trabalho integrado ou é por etapa?
7: Justamente, ele tem ligação. A questão do direito sistêmico não é um ramo do direito e ele você não consegue usar dentro de um processo essa abordagem técnica, tá? Então, ele traz a consciência para a pessoa. Então, inicia-se um divórcio, aquele conflito, o marido querendo matar a esposa. O direito sistêmico, ele traz essa consciência de que um foi importante para o outro, de que a vida em casal foi construída por eles. Então, precisa ter esse reconhecimento do que um foi importante para o outro naquela relação. Então, o direito sistêmico é a consciência. Ele abre a porta para a pessoa depois falar, tudo bem, então a gente vai resolver a nossa demanda de forma consensual. Porque sem essa consciência, não tem, né? Então, não adianta eu querer propor para uma demanda, né? Um divórcio em que o casal não conversa uma composição amigável, se ele não tem essa consciência. Então, o direito sistêmico é isso, tratar o processo. Isso também, isso para o advogado, né? Tratar o processo com esse olhar humano, né? Então, eu não estou só simplesmente fazendo um divórcio de X e Y. É uma pessoa que tem sentimentos e a outra. Então, é para o advogado ter essa visão, tentar trazer essa consciência para as partes. Aí, sim, a partir dessa consciência, a gente usa os meios consensuais, que o meio consensual de resolução de conflito está previsto no Código. Existe uma lei de mediação, de conciliação. O primeiro ato judicial previsto no CPC do juiz é encaminhar para uma audiência de conciliação. Só que não adianta encaminhar para uma audiência de conciliação se as partes estão... Então, o direito sistêmico entra dessa forma antes, mas tem total ligação.
6: Na OAB de Bragança Paulista, não só na OAB de Bragança Paulista, mas na OAB no geral, tem OAB Concilia. Isso. O que, que seria esse projeto, inclusive, que envolve a solução de consensual de conflito?
7: Visando otimizar, né, essas reuniões para que as pessoas consigam encontrar a solução previamente do problema, criou-se esse projeto no sentido de que, assim, antes de ingressar com o processo, isso vai do advogado, né? Antes de ingressar com o processo, eu verifico se existe essa possibilidade da gente firmar um acordo naquela demanda. Havendo essa possibilidade, existem ferramentas para isso no judiciário. Então, a gente tem o SEJUSC, a gente tem o Juizado Especial. E, como eu disse, a justiça, como o primeiro ato do juiz, seria encaminhar para uma audiência de conciliação. Mas a OAB, para facilitar a vida do advogado, criou esse projeto. Então, é a possibilidade que o advogado tem de, quando ele é procurado para fazer um divórcio e verifica que ali ele consegue fazer um acordo, ele busca a OAB e lá ele vai ter a estrutura física para conseguir firmar esse acordo. Então, lá a gente tem um espaço reservado para que eles possam conversar. Tem um mediador que acompanha. Então, não tem juiz, não tem nada disso. Mas ele tem uma estrutura ali fora do escritório do advogado. Então, a OAB Concilia é esse espaço físico que a OAB proporciona ao advogado para otimizar a questão de chegar a esse acordo, ou firmar esse acordo. Inclusive, tem uma curiosidade que a gente fala que quando você quer negociar algo com alguém, você sente numa mesa redonda. Então, lá a gente tem uma mesinha redonda. Porque você está junto com a pessoa ali, não tem lados. Quando você vai negociar numa mesa quadrada, dá a impressão de que estamos em lados opostos. E o judiciário só tem mesa quadrada. É tudo quadrado. Então, diminui a possibilidade de a gente chegar num acordo. Então, esse projeto é isso. É voltado para o advogado. E sem contar o tempo. O agendamento na OAB Concilia é de uma semana ou duas para uma sessão de conversa. E aí, firmando o acordo, você encaminha para o judiciário mais um mês ou dois para homologar. Sendo que um processo judicial, a demora é infinitamente maior que isso, né?
6: E tem algum requisito que a pessoa tenha que ter para poder entrar com um processo juntamente ao OAB Concilia?
7: Na verdade, quem procura ou agenda é o advogado. Ele que vai ter, a pessoa sempre vai ter que estar acompanhada com o advogado. Ele que vai ter que identificar se aquela causa, né, em que ele está atuando, o pré-requisito é as partes terem o ânimo de conversar. É só isso, uhum, né? Tendo essa vontade, está à disposição o projeto. Então, quem agenda ou quem vai buscar o projeto é o advogado. Mas eu acho que o importante é que a pessoa saiba que existe essa possibilidade. Então, primeiro, ela saber que existe a possibilidade de resolver um problema dela por um acordo. Não. Aquela frase assim, eu só quero os meus direitos. Aí eu penso, mas quais são os seus direitos? Às vezes o que a lei propõe não é o que você está esperando, né? Então, os seus direitos é atender às suas necessidades, é isso. Então, é o advogado que procura, mas a pessoa pode falar para o advogado, eu já estou meio que acordado, tem uma forma mais fácil da gente resolver isso? Levar essa situação para o advogado.
6: E para finalizar, Marcela, além dessa questão da OAB concilia, como que a comissão a qual você preside, ela atua? Qual outras frentes ela atua?
7: É justamente, por incrível que pareça, é divulgar essa forma

0: faculdade não existia matéria de mediação e conciliação, hoje existe. Era lá no oitavo semestre, lá no fim. Então, tipo, se a gente aprendia a brigar, brigar, brigar, para lá no fim falar, mas você pode fazer um acordo. Uhum. Agora já mudou, ele está no primeiro semestre. Então, olha, primeiro a gente tenta assim, depois eu ensino vocês a brigar se não der. E, então, o trabalho da comissão é justamente fazer essa divulgação, até mesmo entre os advogados, né? Essa possibilidade do consenso de mudar essa maneira de pensar. Mas os mais antigos ainda tem muita resistência, até porque eles gostam do processo. Aquela coisa para eles é satisfatório, né? Mas os mais novos não. Então, é justamente dar essa condição ou de orientação para esses advogados de como fazer isso, porque é uma coisa que não é tão formal. Então, eu recebo muita pergunta de advogado, mas eu posso fazer acordo nisso? A gente pode. Assim, quer dizer, na medida do possível eu oriento nesse sentido, mas assim, você só não pode negociar o seu rim, mas daí a gente, uhum. Então é muito aquele, eu posso fazer isso, eu posso fazer o acordo, então a nossa comissão trabalha nesse sentido de divulgar essa forma pacificadora, né, de resolver uma demanda, não tirando a postura, a posição dele como advogado. Isso é bem, a gente tem que sempre frisar isso, você não vai deixar de ser advogado porque você não atuou num processo judicial. Mas você atua de uma forma pacífica e levou a melhor solução para o cliente, é isso.
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2: Que bom ter você aqui comigo. Excelente quinta-feira para nós.
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2: Agora vamos ouvir The Woman Lake com música Woman. Para você curtir no Amor Sem Fim.
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0: Babe Come Back. Ouvimos aqui Player, fechando mais um bloco. Desejo pra você tudo de melhor na sua vida. Uma quinta-feira maravilhosa, paradinha rápida. E eu volto já já.
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4: Estamos apresentando A Moça Enfim. Ótima quinta-feira pra você, que tá ligadinho nas ondas da melhor.
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4: E agora tem Rick James, Ebony Eyes. Ótima quinta pra nós.
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0: Give a Little Love. Tá aí, você curtiu The Stylistics, fechando este bloco. Fechamos a nossa segunda hora, temos mais uma horinha, não saia daí. Te espero, coração, com muito, muito mais.
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6: Estamos apresentando Amor Sem Fim, amor em forma de música sempre aqui pra você.
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6: Agora vamos ouvir, abrindo a última hora, sucesso internacional na nossa programação musical. Chegando agora pra você na nossa trilha sonora, então, Lenny Bruce, Over You.
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0: Só hoje, Jota Quest fechando mais uma super sequência. Não saia daí, que eu volto já já. Enquanto isso, manda mensagem, tá bom? Te espero com muito amor em forma de música.
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3: De volta com você e para você. Estamos apresentando a Amor Sem Fim de hoje.
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3: E a música não para. Agora tem Eros Ramazzotti por aqui. Custa de ser.

0: You Give Me Something. Ouvimos James Morrison. E assim a gente fechou este super bloco. Eu vou ali rapidinho pra voltar já já. Segura.
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4: Agora tem The Gambaras Linger pra você.
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0: Apologize, Timbaland e One Republic, fechando aqui em grande estilo nosso almoço em fim de hoje. E eu vou pra voltar amanhã, se Deus quiser permitir, tá bom? Encontro marcado, combinado? Te espero com muito amor em forma de música, sempre aqui na nossa programação apaixonada e caprichada. Beijão, bye, fui.
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14: Alô, pra você que se liga aqui na Bragança FM, estamos chegando agora com o programa Tarde Sertaneja.
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14: A partir de agora começa o programa que te diverte aqui na tarde da Bragança FM, trazendo muita informação, mas também tocando aquela boa e velha música sertaneja para vocês. Para você se divertir ou lembrar daqueles velhos tempos ou também de algum familiar querido. Porque aqui no programa Tarde Sertaneja a gente toca aquele sertanejo universitário, mas também toca os modão e também o sertanejo da década de 90, que também é muito famoso por aqui.
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14: Com direção de rádio de Maria de Lima, parte técnica de Demétrio Campos e apresentação minha, Luiz Henrique Domingues, o programa Tarde Sertaneja deste feriado, com uma programação especial para você relaxar, começa com mais um sucesso.
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0: Jorge Henrique Rodrigo. 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
1: Então tá aí mais um sucesso de paradas aqui na Bragança FM durante o programa Tarde Sertaneja, que te diverte neste feriadão. Lembrando que hoje é uma programação um pouco mais musical, mas é pra você relaxar um pouco na Bragança FM, ouvindo a Bragança FM, na verdade, aqui em 79.7, faixa estendida de rádio, ou também no nosso aplicativo Bragança FM. E pra dar continuidade à programação musical de hoje, vamos seguindo com mais um sucesso pra vocês.
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1: É, você está ouvindo o programa Tarde Sertaneja aqui na programação da Bragança FM. Espero que todos estejam tendo um ótimo feriado e espero que todos estejam descansando neste feriadão que você está acompanhando a programação musical aqui no Tarde Sertaneja, que além de te informar nos dias normais, também te entretém aqui na programação da Bragança FM. E dando continuidade à nossa programação musical de hoje, vamos com mais um sucesso das paradas.
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2: É mais um feriadão aqui na programação da Bragança FM, que você acompanha mais uma programação musical pra se divertir e relaxar, porque acima de tudo no feriado é muito importante relaxar, porque é aquele dia que você tem pra tirar um descanso, pra tirar um pouco, pra se desligar um pouquinho do seu trabalho ou também das suas preocupações do dia a dia. E a Bragança FM tá aqui pra isso, além, é claro, de te informar durante a programação de segunda a sexta-feira com o programa Tarde Sertaneja, que segue neste feriadão com mais música para vocês.
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1: Estamos de volta com o programa Tarde Sertaneja. Passando para saber se vocês estão todos bem nesta tarde de feriado. Mais um feriadão para vocês. Espero que todos estejam relaxando aqui na programação da Bragança FM. Lembrando que o programa Tarde Sertaneja acontece de segunda a sexta-feira, das 16 às 18 horas, trazendo muita informação para você. Mas nos feriados a gente traz uma programação mais musical. Lembrando que também de segunda a sexta-feira também acontece o programa Gol de Placa, a partir das 18 horas. Mas que excepcionalmente nos feriados traz uma programação musical para vocês se divertirem e curtirem aqui na programação da Bragança FM.

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3: Então tá aí mais um sucesso de paradas aqui na Bragança FM durante o programa Tarde Sertaneja, que te diverte neste feriadão. Lembrando que hoje é uma programação um pouco mais musical, mas é pra você relaxar um pouco na Bragança FM, ouvindo a Bragança FM, na verdade, aqui em 79.7, faixa estendida de rádio, ou também no nosso aplicativo Bragança FM. E pra dar continuidade à programação musical de hoje, vamos seguindo com mais um sucesso pra vocês.

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1: É, você está ouvindo o programa Tarde Sertaneja aqui na programação da Bragança FM. Espero que todos estejam tendo um ótimo feriado e espero que todos estejam descansando neste feriadão que você está acompanhando a programação musical aqui no Tarde Sertaneja, que além de te informar nos dias normais, também te entretém aqui na programação da Bragança FM. E dando continuidade à nossa programação musical de hoje, vamos com mais um sucesso das paradas.

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1: É mais um feriadão aqui na programação da Bragança FM, que você acompanha mais uma programação musical para se divertir e relaxar, porque acima de tudo no feriado é muito importante relaxar, porque é aquele dia que você tem para tirar um descanso, para tirar um pouco, para se desligar um pouquinho do seu trabalho ou também das suas preocupações do dia a dia. E a Bragança FM está aqui para isso, além, é claro, de te informar durante a programação de segunda a sexta-feira com o programa Tarde Sertaneja, que segue neste feriadão com mais música para vocês.

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1: Estamos de volta com o programa Tarde Sertaneja, passando para saber se vocês estão todos bem nesta tarde de feriado, mais um feriadão para vocês. Espero que todos estejam relaxando aqui na programação da Bragança FM. Lembrando que o programa Tarde Sertaneja acontece de segunda a sexta-feira, das 16 às 18 horas, trazendo muita informação para você, mas nos feriados a gente traz uma programação mais musical. Lembrando que também de segunda a sexta-feira também acontece o programa Gol de Placa, a partir das 18 horas, mas que excepcionalmente nos feriados traz uma programação musical para vocês se divertirem e curtirem aqui na programação da Bragança FM.

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0: Aos nossos queridos ouvintes, salve Maria. Iniciemos nosso programa da Ave Maria, em nome do Pai, do Filho e do Espírito Santo. Amém. Hoje, feriado estadual, se faz memória da Revolução Constitucionalista de 1932. Também hoje, dia 9 de julho, a Igreja Católica celebra a memória de Santa Paulina, do Coração Agonizante de Jesus. Nascida na Itália e naturalizada brasileira, ela é reconhecida como a primeira santa do Brasil. Madre Paulina dedicou sua vida aos pobres, enfermos e idosos. Amante de Nossa Senhora, Santa Paulina fundou a Congregação das Irmãzinhas da Imaculada Conceição. Após um sonho com Nossa Senhora, e a orientou a iniciar sua obra de caridade. Sua profunda devoção mariana reflete-se no carisma de sua congregação e em toda a sua trajetória. Em 1890, ao cuidar de uma mulher com câncer, deu início a sua missão religiosa, guiada por uma aparição de Nossa Senhora, e pediu para ela começar uma obra. Foi beatificada pelo Papa João Paulo II em 1991 e canonizada em 2002. Além do trabalho no Sul, expandiu suas ações no bairro do Ipiranga, em São Paulo, onde cuidava de órfãos e necessitados. Depois, morou e trabalhou em Bragança Paulista entre 1909 e 1918. Após ser vítima de calúnias e destituída do cargo de superiora geral, ela viveu humildemente na cidade, dedicando-se a trabalhos pesados e cuidando de idosos e enfermos na Santa Casa e no asilo São Vicente de Paula. Trabalhou arduamente como lavadeira, faxineira e enfermeira, aceitando o exílio com obediência e humildade heróicas. Em seu nome, muitas paróquias foram elevadas, como em nossa cidade, no bairro do Araras. Oremos a Santa Paulina. Ó Santa Paulina, que pusesse toda a confiança no Pai e em Jesus, e inspirada por Maria, decidisse ajudar o povo sofrido. Nós te confiamos a Igreja, que tanto amas, nossas vidas, nossas famílias, a vida consagrada e todo o povo de Deus. Santa Paulina, intercede por nós junto a Jesus, a fim de que tenhamos a coragem de lutar sempre na conquista de um mundo mais humano, mais justo e fraterno. Amém. Ave Maria, cheia de graça, o Senhor é convosco. Bendita sois vós entre as mulheres. Bendito é o fruto do vosso ventre, Jesus. Santa Maria, Mãe de Deus, rogai por nós, pecadores, agora e na hora de nossa morte. Amém. Glória ao Pai, ao Filho e ao Espírito Santo, assim como era no princípio, agora e sempre. Amém. Santa Paulina, rogai por nós. Virgem Maria, rogai por nós. Chegamos ao fim do nosso programa diário. Uma ótima noite a todos. Em nome do Pai, do Filho e do Espírito Santo. Amém. Salve Maria, salve Rainha.
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4: É, você está ouvindo o programa Tarde Sertaneja aqui na programação da Bragança FM. Espero que todos estejam tendo um ótimo feriado e espero que todos estejam descansando neste feriadão que você está acompanhando a programação musical aqui no Tarde Sertaneja, que além de te informar nos dias normais, também te entretém aqui na programação da Bragança FM. Dando continuidade à nossa programação musical de hoje, vamos com mais um sucesso das paradas.

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2: É mais um feriadão aqui na programação da Bragança FM, que você acompanha mais uma programação musical para se divertir e relaxar, porque acima de tudo no feriado é muito importante relaxar, porque é aquele dia que você tem para tirar um descanso, para tirar um pouco, para se desligar um pouquinho do seu trabalho ou também das suas preocupações do dia a dia. E a Bragança FM está aqui para isso, além, é claro, de te informar durante a programação de segunda a sexta-feira com o programa Tarde Sertaneja, que segue neste feriadão com mais música para vocês.

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7: É, a programação da Bragança FM está de volta com Tarde Sertaneja, programa especial de feriado, para você relaxar, para você descansar aqui ouvindo a Bragança FM. Você que hoje tirou um dia de folga do trabalho, você que tirou um dia de folga aí dos estudos, ou um dia de folga, quem sabe, dos problemas da vida, porque todos na vida temos problemas, mas que eles podem ser superados, e às vezes você precisa apenas de um dia para descansar, e a gente está aqui para ajudar vocês em relação a isso. Porque a gente segue com uma programação musical para vocês se divertirem aqui, porque aqui a gente toca muito sucesso. Toca modão, toca sertanejo universitário e também o sertanejo da década de 90, além de outras variações, como country, por exemplo. Mas você ouve mais um sucesso aqui,

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1: Então tá aí mais um sucesso pra vocês aqui na programação da Bragança FM, no programa Tarde Sertaneja, que lembrando acontece de segunda a sexta-feira das 16 às 18 horas, mas eu também estou aqui na programação da Bragança FM com o programa Gol de Placa a partir das 18 horas. Hoje, excepcionalmente, por conta do feriado, o programa Gol de Placa segue com uma programação musical pra vocês, que você ouve e segue ouvindo aqui na programação da Bragança FM neste horário.

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0: Tarde sertaneja aqui na programação da Bragança FM. Espero que todos estejam tendo um ótimo feriado. Espero que todos estejam descansando neste feriadão que você está acompanhando a programação musical aqui no Tarde Sertaneja, que além de te informar nos dias normais, também te entretém aqui na programação da Bragança FM. Dando continuidade à nossa programação musical de hoje, vamos com mais um sucesso das paradas.
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0: 2026.
1: Vamos ao destaque do dia na Voz do Brasil.
0: Atenção, professores, amanhã é o último dia para se inscrever na Prova Nacional Docente.
1: Sobre o exame, nós conversamos com o secretário executivo do Ministério da Educação, Rodolfo Cabral.
2: Ela vai ser utilizada para subsidiar os processos seletivos de concursos públicos realizados tanto no âmbito federal, estadual e municipal para ingressar na carreira docente da educação básica.
0: Unidades móveis flutuantes da Previdência iniciaram atendimentos na região norte.
1: 7 barcos vão prestar assistência a comunidades ribeirinhas, indígenas e quilombolas até dezembro.
0: E ainda, produtores precisam validar o cadastro ambiental rural. Carlos Oliveira.
3: Ter o cadastro ambiental rural concluído é fundamental para acessar o crédito agrícola no sistema bancário.
1: Turismo. Passageiros que enfrentarem problemas com companhias aéreas poderão registrar reclamações em plataforma digital.
0: Falar também de uma pesquisa sobre viagens de brasileiros com bichinhos de estimação. Natália Koslick.
4: O mapeamento servirá de base para a criação de um manual de boas práticas do segmento.
1: A apresentação da Voz do Brasil hoje é comigo, Mariana Jungmann e Luciano Seixas.
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1: 1 milhão de pessoas já solicitaram a autoexclusão dos sites de apostas online, as chamadas bets.
0: Qualquer pessoa pode fazer o bloqueio nas plataformas de apostas de uma só vez.
1: E o próprio usuário define quanto tempo quer ficar sem apostar.
5: A plataforma centralizada de autoexclusão permite ao cidadão restringir o acesso às casas de apostas para prevenir danos financeiros e à saúde mental. O bloqueio atinge todos os sites de apostas autorizados pela Secretaria de Prêmios e Apostas do Ministério da Fazenda. Para solicitar a autoexclusão, o cidadão deve utilizar o login da plataforma gov.br. Ao preencher os dados, deve informar por quanto tempo deseja ficar autoexcluído, que pode ser de 1 a 12 meses. Se desejar, o usuário pode informar também os motivos da autoexclusão, como decisão por dificuldades financeiras ou recomendação de saúde, por exemplo. Além da autoexclusão voluntária, o ministro da Fazenda, Dario Durigan, lembra as exclusões automáticas das plataformas de apostas.
6: Houve uma vedação por cumprimento de decisão do Supremo de beneficiário de programa social, Bolsa Família, BPC, que estão proibidos de acessar essas plataformas de apostas.
5: Após a autoexclusão, as operadoras autorizadas têm até 72 horas para bloquear o acesso dos usuários aos seus sites e aplicativos. Segundo o Ministério da Fazenda, 1 milhão de pessoas já fizeram a autoexclusão desses sites. Quem nunca apostou e não tem cadastro em casas de apostas também pode solicitar a autoexclusão. Reportagem Nazi Brum.
0: O Comitê de Gestão da Câmara de Comércio Exterior manteve a alíquota de 12% no imposto de exportação do petróleo diante dos episódios no Estreito de Hormuz.
1: Ontem, os Estados Unidos interromperam o acordo de cessar fogo e realizaram novos ataques ao Irã.
0: De acordo com nota divulgada pelo comitê, a decisão tem como objetivo proteger o mercado interno e evitar o desabastecimento dos combustíveis no país.
1: A medida terá caráter temporário, com vigência de até 60 dias e será reavaliada após 30 dias.
0: Hoje, o ministro da Fazenda, Dario Durigan, afirmou que o governo federal seguirá tendo cautela com as medidas de subvenção dos combustíveis diante dos conflitos no Oriente Médio.
6: Eu tinha expectativa, sim, de tirar a subvenção da gasolina num prazo mais curto. O que a gente ouviu foi uma declaração do presidente dos Estados Unidos dizendo que o cessar-fogo estava encerrado e que o acordo de paz já não seria mais executado nos termos em que estava sendo planejado. O que nos acendeu um sinal de alerta, sim, para a cautela em que a gente tem que adotar no acompanhamento da guerra. Então, a estratégia não muda. O objetivo do Ministério da Fazenda, com a guerra diminuindo de proporção, é retirada dos subsídios, mas eu preciso ter cautela porque os eventos novos aconteceram ontem.
1: A Receita Federal iniciou uma ação direcionada aos contribuintes com eventuais débitos em aberto.
0: A iniciativa busca manter a regularidade fiscal dos contribuintes.
7: Contribuintes classificados com o selo Sintonia a Mais começaram a receber comunicações pela Caixa Postal e pelo Domicílio Tributário Eletrônico, DTE, com informações sobre eventual existência de débitos em aberto. A regularização é necessária para evitar a inadimplência, situação que pode resultar no cancelamento do selo. A validade da classificação é de um ano, contada a partir do primeiro dia do mês de referência. O cancelamento também pode ocorrer em situações como concessão da medida cautelar, decretação de falência ou liquidação da pessoa jurídica, manutenção de irregularidade cadastral por mais de 30 dias ou enquadramento como devedor contumaz. Reportagem Edinaldo Júnior.
8: Você sabia que eliminar o acúmulo de capim seco, galhos e folhas cria barreiras naturais para reduzir o risco de incêndios durante o período de seca?
0: E essa técnica tem um nome e uma regulamentação. É o que vamos ouvir agora na reportagem de Márcia Fernandes.
9: Atear fogo numa área para evitar queimadas parece contraditório, mas trata-se de uma técnica recomendada para evitar grandes incêndios florestais na época da seca. São as chamadas queimas prescritas. O fogo é colocado de forma controlada em áreas demarcadas. Com isso, é eliminado o acúmulo de capim, galhos e folhas que podem servir de combustível para incêndios. É o que explica Hudson Coimbra, analista ambiental do Instituto Chico Mendes de Conservação da Biodiversidade, ICMBio.
10: Uma ferramenta de manejo do fogo, utilizada com critérios técnicos, análises de risco, vulnerabilidades, critérios meteorológicos, topográficos, e aí a partir disso a gente também define o que é que a gente quer queimar para evitar a propagação de incêndios.
9: A Floresta Nacional de Brasília é um dos espaços que costuma ser atingido por focos de incêndios durante o período da estiagem. Por isso, recebeu nesta quinta-feira uma queima prescrita como parte das ações de prevenção a incêndios, como destacou Hudson Coimbra, do ICMBio.
10: Dentro do Distrito Federal, elas são importantes para evitar os grandes incêndios que acontecem na época da estiagem, né, que vai se iniciar já agora.
9: A queima prescrita é executada por brigadistas, que fazem um monitoramento constante da área. Pode ser implementada em parques nacionais, reservas extrativistas e unidades de conservação em geral. Reportagem Márcia Fernandes.
8: E por falar em período de estiagem, o Instituto Nacional de Meteorologia emitiu um alerta de baixa umidade do ar.
0: Uma massa de ar seco se estende do interior da região Nordeste até grande parte do Centro-Oeste, além de áreas do interior das regiões Sudeste e Sul do país.
8: Segundo o Instituto, a baixa umidade deve permanecer até o domingo, dia 12 de julho.
0: Durante os períodos mais secos do dia, a umidade relativa pode ficar entre 20% e 30%, níveis que exigem atenção, principalmente para crianças, idosos e pessoas com doenças respiratórias.
8: Uma ferramenta digital para pequenos produtores e cooperativas do campo que simplifica o acesso a financiamento.
0: É o simulador de crédito do PRONAF, o Programa Nacional de Fortalecimento da Agricultura Familiar.
8: A plataforma mostra linhas e condições de crédito que combinam com o perfil do produtor.
11: Se você é produtor rural e precisa de crédito, pode contar com uma ferramenta na hora de solicitar os recursos. É o simulador de crédito do PRONAF, uma ferramenta digital desenvolvida para ajudar agricultores familiares e cooperativas a identificarem quais linhas de crédito do PRONAF eles podem usar. É preciso responder algumas perguntas sobre a situação do agricultor, como renda familiar, localidade e objetivo do financiamento. Depois, são informadas as linhas de crédito e as condições de financiamento compatíveis com seu perfil e quais as instituições financeiras que operam em sua região. Vale ressaltar que o simulador não substitui a análise realizada pelas instituições financeiras e também não garante a contratação do crédito. A ferramenta é apenas informativa e busca facilitar o acesso às informações sobre o PRONAF antes do agricultor familiar buscar uma instituição financeira. Para simular o crédito, acesse simuladorpronaf.mda.gov.br. Daniele Popov para a Voz do Brasil.
0: Produtores que vivem no campo precisam precisam validar o CAR, Cadastro Ambiental Rural de suas propriedades.
8: Cadastro é um registro público eletrônico nacional, obrigatório para todos os imóveis rurais.
12: Você que tem uma propriedade rural e já fez a inclusão dela no Cadastro Ambiental Rural, o CAR, não se esqueça de verificar se está tudo certinho. Veja na caixa de mensagens da Central do Proprietário Possuidor do CAR se você recebeu uma notificação para resolver alguma pendência. O órgão gestor do CAR enviou recentemente mensagens para mais de 845 mil proprietários. Para 500 mil, só falta responder se concordam com as informações já analisadas. Se você estiver nesse grupo e finalizar o processo, o seu CAR vai ficar em dia com o que prevê o Código Florestal, que é a lei que cuida desse assunto. Ter o Cadastro Ambiental Rural concluído é fundamental para acessar o crédito agrícola no sistema bancário. Então, não se esqueça de olhar a caixa de mensagens da Central do Proprietário Possuidor do CAR e ver se você recebeu uma notificação para resolver alguma pendência. O Cadastro Ambiental Rural é obrigatório para todos os imóveis rurais. Quando o processo for finalizado, sua propriedade será classificada como cumpridora das regras de proteção do meio ambiente. Se você ainda não fez o cadastro da propriedade rural no CAR, vá no site car.gov.br, escolha o estado e siga o passo a passo. Depois disso, é emitido um recibo de inscrição no CAR. Com esse recibo em mãos, você consegue acessar a Central do Proprietário Possuidor com o seu login no gov.br. É nessa central que você acompanha a situação de sua propriedade, os documentos e as análises feitas pelos técnicos. Reportagem Carlos Oliveira.
0: As inscrições para a PND, a Prova Nacional Docente, se encerram amanhã.
8: Por meio do Exame Nacional de Desempenho de Estudantes, a prova avalia os formandos em licenciaturas.
0: Mas professores já formados também podem fazer a PND. Especialmente porque ela pode ser usada por governos como parte de seus processos seletivos para a contratação de docentes.
8: Nós conversamos com o secretário executivo do Ministério da Educação, Rodolfo Cabral, sobre a Prova Nacional Docente. Vamos ouvir. Secretário Rodolfo Cabral, muito bem-vindo à Voz do Brasil. A gente queria começar, então, explicando, né, para quem já é professor e quem está se formando agora, por que, que é importante fazer a Prova Nacional Docente? Quais são os benefícios dela para esses profissionais?
13: Boa noite, Mariana, Luciano e os ouvintes da Voz do Brasil. A Prova Nacional Docente é um exame anual destinado a professores brasileiros interessados em utilizar os seus resultados em processos seletivos da rede de ensino. Então, ela vai ser utilizada para subsidiar os processos seletivos de concursos públicos realizados tanto no âmbito federal, estadual e municipal para ingresso na carreira docente da educação básica. É uma avaliação teórica que vai atestar se os participantes têm as competências essenciais para o exercício da docência em sala de aula. Ela é feita para 21 licenciaturas diferentes. Então, a pessoa vai fazer uma prova com a parte comum para todas as áreas, com 30 questões de formação docente e a parte discursiva, além de 50 questões específicas de cada área.
0: Secretária, ela foi criada inicialmente como um exame, né, para avaliar a formação dos formandos em licenciaturas. A ideia é medir aí o nivelamento dos cursos em todo o país e identificar possíveis defasagens de formação, é isso? O que pode ser feito a partir dessa constatação?
13: Isso, a PND funciona conjuntamente com o ENAD das licenciaturas, né, sendo o ENAD somente para os formandos e a PND também para quem já se formou. Então a ideia da PND é avaliar os formandos das licenciaturas por meio do ENAD, mas também quem se formou para garantir que esses professores possuam as competências essenciais para a docência. Então, além de avaliar as competências, né, ela vai subsidiar a formulação de políticas públicas voltadas à formação inicial e continuada das dos professores. Então, a partir dos resultados do ENAD, se a inscrição ela tem resultados negativos, a gente vai abrir processo de supervisão no MEC para avaliar e melhorar a qualidade da formação dos nossos professores.
8: Agora, secretário, a prova também pode ser usada em processos seletivos, né? Como é que funciona isso? É possível que uma prefeitura, por exemplo, use os resultados da PND como um concurso?
13: Isso, é importante a gente ressaltar que, embora não seja um concurso, ela não substitua o processo seletivo da Secretaria de Educação, as secretarias elas podem usar a nota da PND como etapa de suas provas. Então, às vezes, enfim, a Secretaria conselhos estaduais, municipais, distrital de educação, elas fazem adesão junto ao MEC para usar a nota da PND em seus concursos e processos seletivos. Agora, para 2026, 2.031 redes de ensino fizeram adesão. Então, os resultados do EI, o professor faz essa prova da PND e os resultados de cada exame têm validade de 3 anos, permitindo sua utilização em vários processos seletivos ao longo desse período.
0: É, porque como o senhor disse, né? Secretária, a prova nacional docente ocorre quantas vezes por ano? Por exemplo, quem perder essa oportunidade terá outra ainda em 2026?
14: Agora, onde que os interessados podem se
13: inscrever? Então, quem não participar agora poderá se inscrever para a PND em 2027. Em data ainda a ser definida. Então, quem estiver concluindo a licenciatura ou já estiver formado, é importante fazer a prova ainda esse ano. E aí ficar com essa nota disponível para os concursos públicos das redes que aderiram durante todo o período de 2026 e 2027.
14: É, porque como o senhor disse, né, a prova tem validade por 3 anos aí.
13: Isso, quem não fez agora vai ter que aguardar a próxima PND em 2027.
14: Agora, onde que os interessados podem se inscrever e quanto é que custa a taxa de inscrição, secretário?
13: Os interessados podem se inscrever no sistema PND, no site do INEP, até o dia 10 de julho. E a taxa de inscrição custa R$ 85,00.
0: E quando serão as provas e quando saem os resultados?
13: As provas serão realizadas em todo o país no dia 20 de setembro. E o resultado final será divulgado em 15 de dezembro.
14: E aí a gente lembra também que na página do INEP, os interessados também podem acessar outras informações, né, secretário? Sobre pedidos excepcionais, enfim, recursos e todo o resto, qualquer outra parte que tenha interesse em saber sobre a prova.
13: Inclusive informação, tá? Para os conteúdos, acesso aos conteúdos da prova, quem quiser estudar, se preparar. No site do INEP tem as matrizes de referência utilizadas pelo INEP para fazer a prova. Então, o professor pode utilizar esses materiais para se preparar e estudar, para obter o melhor resultado.
14: Ótimo. Muito bem, nós conversamos com o secretário executivo do Ministério da Educação, Rodolfo Cabral. Secretário, muito obrigada pela sua entrevista aqui à Voz do Brasil.
13: Muito obrigado, Mariana, Luciano. Um abraço aos ouvintes da Voz do Brasil.
0: Funcionando 24 horas por dia, 7 dias por semana, o Disque 100 oferece orientação em casos de violações dos direitos humanos.
14: Saiba mais com Pablo Mundin.
15: Violência física, psicológica ou sexual, abandono de pessoas idosas, trabalho infantil, racismo, discriminação contra pessoas com deficiência, população LGBTQIA+, povos indígenas, quilombolas ou qualquer outra forma de violação da dignidade humana. Seja qual for a situação, o Disque 100 é o canal para denunciar. Os canais do Ministério dos Direitos Humanos e da Cidadania registraram em 2024 mais de 657 mil denúncias de violações de direitos humanos. Mulheres, idosos e crianças formam o grupo de maior vulnerabilidade, com a maioria dos abusos ocorrendo na própria residência. Para combater qualquer tipo de violação que surgiu, o Disque 100 defende Lara Magalhães, coordenadora do Disque 100. Depois do registro, o caso é enviado aos órgãos competentes para apuração e adoção das medidas de proteção, explica a coordenadora Lara Magalhães.
16: Quanto mais acessos, mais a gente consegue garantir, ou ao menos coibir que essas violações perdurem.
15: O atendimento é gratuito, sigiloso e está disponível 24 horas por dia, 7 dias por semana. Reportagem Pablo Mundin.
0: Vinícius, essa semana um atendimento no Previbar com a moradores da região norte.
14: Podem ser beneficiados moradores de comunidades ribeirinhas ou isoladas, indígenas e quilombolas.
0: Atualmente existem 7 unidades móveis flutuantes. 3 vão atender o estado do Amazonas, 3 o estado do Pará e 1 o estado de Rondônia.
14: A chefe do Serviço de Gerenciamento de Unidades Móveis Flutuantes do INSS, Karine Furtado, fala dos serviços oferecidos.
17: Os serviços oferecidos pelo Previbar são praticamente os mesmos de uma agência física do INSS. Os principais são salário maternidade rural, aposentadorias, pensão por morte e benefício de prestação continuada, o BPC, que é um benefício assistencial para idosos e pessoas com deficiência de baixa renda. Também são oferecidas perícias médicas e avaliações sociais, além de emissão de extratos, consulta de tempo de contribuição e orientações gerais.
0: Os atendimentos vão até 18 de dezembro.
8: O calendário de atendimentos está em gov.br/INSS.
0: Julho é mês de férias e muita gente aproveita o descanso para viajar com a família.
8: E muitas famílias brasileiras contam com integrantes de quatro patas.
0: Uma pesquisa sobre o turismo pet-friendly quer entender as principais dificuldades enfrentadas pelos tutores e empreendimentos.
4: O professor Pedro Henrique Ambrósio Rodrigues, de Florianópolis, já perdeu as contas de quantas viagens fez. Mas, independente do roteiro, sempre pega a estrada com seus pets do lado. Aqui tem mais quilômetros rodados é Frida, uma bulldog francesa que chegou em sua vida há 11 anos. Depois vieram o Bartô, sem raça definida, e um Chihuahua, para se aventurarem por diversos destinos brasileiros.
18: A gente sai de Florianópolis e vai para Franca, e por duas vezes a gente foi para Minas Gerais, então passou por Ouro Preto, Trindade, Paraty, São João del Rei, Curitiba, Rio de Janeiro, Campos dos Goytacazes, tudo que tiver no meio do caminho a gente faz. As viagens são planejadas em cima do fato dos cachorros estarem conosco.
4: Uma pesquisa online pretende mapear os principais desafios do turismo pet-friendly no país. Por um lado, quer entender as dificuldades enfrentadas pelos viajantes na hora de pegar a estrada. Por outro, busca conhecer os desafios de empresários do setor, como donos de hotéis e de restaurantes que recebem clientes de quatro patas. A supervisora de eventos e reservas de um hotel em Goiânia, no estado de Goiás, Kathleen menciona alguns serviços personalizados para atender esse público.
19: Hoje, os nossos serviços exclusivos são um tapete higiênico, uma manta com a nossa logo, um sachê de petisco para que ele possa se alimentar enquanto estiver conosco e saquinhos para coleta de fezes também.
4: O mapeamento servirá de base para a criação de um manual de boas práticas do segmento. O prazo para participar vai até amanhã, 10 de julho, e o formulário pode ser acessado na página do Ministério do Turismo na internet, no endereço gov.br/turismo. Reportagem Natália Koslick.
8: Um voo cancelado, bagagem danificada ou extraviada, mudança de horários pela companhia aérea.
0: O passageiro que vive essas situações tem um canal para registrar e tentar resolver a queixa.
8: É o ANAC Passageiro.
11: As viagens de avião fazem parte da rotina do empresário gaúcho Renato Correa, que a cada dia da semana está em uma cidade diferente por causa dos compromissos profissionais. Com a vida na ponte aérea, difícil não se deparar com problemas.
20: De uma forma ou outra, a gente acaba tendo problema com voo atrasado, voo cancelado, questões climáticas que acabam influenciando na nossa dinâmica e na nossa agenda diária. Problemas eu tive são vários, repetitivos, que são de perda de conexão por questão de atraso.
11: Passageiros que enfrentarem problemas com companhias aéreas podem registrar reclamações por meio da plataforma ANAC Passageiro. O acesso é gratuito e pode ser feito por qualquer cidadão com uma conta gov.br nível prata ou ouro. Após o registro, a manifestação é encaminhada à companhia aérea responsável, que deve responder em até 10 dias corridos. O superintendente de acompanhamento de serviços aéreos da Agência Nacional de Aviação Civil, ANAC, Adriano Miranda, destaca os tipos de registros que a plataforma tem recebido.
21: O principal problema mais reclamado são alterações ou cancelamentos pela própria empresa aérea antes da viagem, né? Então, o passageiro é comunicado ali se você foi alterado, se você foi cancelado. Em segundo lugar, o atraso ou cancelamento na data da viagem, aquela situação contingencial. O terceiro ponto, mais reclamado, é bagagem, por exemplo, bagagem danificada, bagagem extraviada.
11: Durante o atendimento, passageiro e empresa podem trocar informações diretamente pela plataforma até a conclusão da solicitação. O usuário pode ainda consultar dados sobre o volume de reclamações, os principais assuntos registrados e o índice de atendimento das companhias aéreas. O acesso à plataforma é feito pelo
2: site anac.gov.br ou pelo gov.br/anac, clicando em passageiro. Reportagem Graziele Bezerra.
0: Estão abertas até 3 de agosto as inscrições para a chamada Universal 2026, que vai financiar projetos de pesquisas científicas, tecnológicas e de inovação desenvolvidas por instituições brasileiras.
2: Pelo menos 30% dos recursos serão destinados a instituições de pesquisa das regiões Norte, Nordeste e Centro-Oeste.
0: O resultado final está previsto para 4 de dezembro.
2: As propostas devem ser submetidas exclusivamente pela internet por meio do formulário disponível no site carloschagas.cnpq.br.
0: E essas foram as notícias do governo federal.
2: Fique agora com as notícias do Poder Judiciário e do Congresso Nacional. Boa noite.
0: Boa noite e até amanhã.
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22: Boa noite, eu sou Marcela Luiz.
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24: Inquérito do Banco Master. STF autoriza busca e apreensão contra Tiago Miranda.
22: STJ entende que plano de saúde deve cobrir cirurgia de feminização facial em mulheres trans.
24: Justiça determina que o SUS forneça sonda Bottom para alimentação de pacientes pediátricos em Uberlândia, Minas Gerais.
22: Boa noite, eu sou Marcela Luiz.
24: Eu sou Walter Lima.
22: Supremo Tribunal Federal autoriza busca e apreensão contra Tiago Miranda após pedido da Polícia Federal.
24: A decisão é do ministro André Mendonça, relator do inquérito sobre o Banco Master no STF. Marta Ferreira.
25: Tiago Miranda é dono de uma agência de publicidade que mantinha relação com o ex-banqueiro Daniel Vorcaro, dono do Master, e teria atuado em uma ação coordenada de influenciadores nas redes sociais para atacar a credibilidade do Banco Central. De acordo com a Polícia Federal, os ataques se deram após o Banco Central negar a compra do Master pelo Banco de Brasília e liquidar o Banco de Vorcaro.
26: As investigações apuram ainda a atuação de possível organização criminosa dedicada à intimidação de jornalistas, ao monitoramento ilícito de pessoas ligadas a autoridades públicas, à obtenção indevida de informações sigilosas e a adoção de medidas destinadas a interferir em investigações criminais.
25: Na decisão, Mendonça afirmou que os elementos analisados apontam que Tiago Miranda desempenhava papel central nessas iniciativas, sendo o principal responsável por realizar pesquisas e levantamentos acerca da vida privada da jornalista em questão. Ainda de acordo com as conversas analisadas, Tiago Miranda costumava informar o andamento das buscas, relatar sobre a análise de processos judiciais antigos e coordenar a mobilização de equipe dedicada a localizar informações que pudessem ser consideradas sensíveis ou comprometedoras para a jornalista.
22: Plano de saúde deve custear cirurgias em mulheres trans para dar aos traços faciais a aparência feminina.
24: Para o STJ, esses procedimentos não se enquadram nas exceções previstas na lei que regulamenta os planos de saúde. Fátima Uchoa.
27: A decisão da terceira turma do STJ manteve a determinação para que uma operadora de plano de saúde autorizasse a cirurgia de feminização facial no processo transexualizador como reconstrução craniana e rinoplastia reparadora de uma beneficiária que já havia feito procedimento de redesignação sexual. Segundo a relatora ministra Nancy Andrighi, os procedimentos foram indicados pelo médico da paciente e não incluiriam tratamento experimental nem teriam caráter estético, sendo imprescindíveis para adequar a identidade de gênero da paciente e preservar o bem-estar psicológico dela.
22: Agente de aeroporto de Confins, em Minas Gerais, tem jornada de trabalho equiparada à de colegas da Pampulha.
24: A decisão é do Tribunal Superior do Trabalho, Marla Lacerda.
28: Uma empresa de serviços aeroportuários vai ter de pagar horas extras a uma agente de proteção do aeroporto de Confins. A trabalhadora cumpria jornada de 42 horas semanais, enquanto colegas de função no aeroporto da Pampulha, de menor movimento, trabalhavam trabalhavam 36 horas por semana. Para o TST, a diferenciação da jornada com a mesma remuneração diz respeito ao princípio da isonomia.
22: Justiça determina que o SUS forneça sonda Bottom para alimentação de pacientes pediátricos em Uberlândia, Minas Gerais.
24: Esse tipo de sonda é um dispositivo de silicone que fica na região do abdômen do paciente e diminui os casos de refluxo. Vanessa Pereira.
1: A ação teve início após o MPF receber reclamações de famílias que enfrentavam dificuldades para conseguir a sonda Bottom no SUS. Agora, segundo a decisão, a União tem até 6 meses para incluir o equipamento no sistema de gerenciamento do SUS. Já o governo de Minas Gerais e o município de Uberlândia devem garantir o fornecimento das sondas Bottom para os pacientes pediátricos.
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22: Uma boa noite.
24: E até amanhã.
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6: Eu sou Paula Groba.
7: Eu sou Humberto Pinheiro.
6: E estes são os destaques de hoje do Jornal do Senado, que começa agora.
7: Senado aprova MP que destina recursos das BETs à Polícia Federal.
6: Comissão aprova mais proteção a pessoas com deficiência vítimas de crimes.
7: Avança projeto que pune empresas de telemarketing por ligações indesejadas.
6: Boa noite.
7: Boa noite.
6: Parte do dinheiro arrecadado pelas casas de apostas esportivas poderá ser usado no combate ao crime organizado.
7: O Senado aprovou uma medida provisória que destina um percentual do lucro das BETs ao fundo da Polícia Federal. Agora, o texto segue para a sanção presidencial. Repórter Douglas Castilho.
9: Após o pagamento dos impostos devidos e dos prêmios das apostas, as operadoras das BETs deverão destinar 3% do valor obtido a esse fundo. Porém, esse índice só será devido a partir de 2028, passando por uma transição anual gradual de 1%. O senador Isalci Lucas, do PL do Distrito Federal, argumentou que o direcionamento do montante serve como um mal menor diante dos efeitos negativos das BETs.
10: O ideal é que não tivesse BETs, porque por mais maior percentual, não vale a pena. Realmente, o estrago com relação às BETs é muito grande. Então, agora, como existe, está regulamentado, é muito importante destinar realmente parte desse recurso para saúde, também para segurança, para todas essas áreas, exatamente, porque qualquer percentual não recupera o que se vai gastar com a saúde com relação a isso.
9: A verba será obrigatoriamente utilizada na modernização de equipamentos da Polícia Federal, no pagamento por horas e atividades extraordinárias e no custeio de planos de saúde da corporação. Além disso, o Ministério da Justiça e Segurança Pública poderá estender a cobertura dessas despesas médicas também para os agentes da Polícia Rodoviária Federal e da Polícia Penal Federal. O texto agora vai à sanção presidencial.
6: E avançou no Senado o projeto que autoriza a Agência Nacional do Petróleo a acessar dados fiscais de distribuidores e revendedores de combustíveis.
7: A medida visa combater a adulteração desses produtos. Repórter César Mendes.
12: O objetivo da proposta, já aprovada na Câmara dos Deputados, é melhorar a fiscalização, condicionando as concessões de atividades regulamentadas pela ANP a autorização prévia para que a agência acesse os dados fiscais das empresas do setor. Quem já possui a outorga de funcionamento terá que providenciar essa autorização para continuar atuando. Relator da matéria, o senador Dr. Irã, do Progressistas de Roraima, destacou que a medida vai facilitar a detecção de adulterações, assegurando maior integridade no mercado de combustíveis.
13: Empresas que adulteram combustíveis garantem publicamente a redução de seus custos de produção que passam a ter vantagem competitiva em relação ao que atuam clandestinamente.
12: O texto determina que a ANP assume os custos do acesso aos dados das empresas sem ônus para o fisco e seguiu para a análise da Comissão de Infraestrutura.
4: Uma subcomissão do Senado aprovou o relatório de diligência externa em Boa Vista, Roraima, em maio de 2026, que verificou a situação em que vive o povo Yanomami.
8: O documento traz um diagnóstico sobre a saúde, a segurança e a governança na região. E aponta que, apesar de avanços na repressão ao garimpo ilegal, o território ainda enfrenta graves gargalos logísticos e estruturais. Repórter Bruno Lourenço.
14: Relatório aprovado pela subcomissão do Senado, que acompanha a situação de perto, revela que a quase totalidade do atendimento de saúde na região ainda depende exclusivamente de aviões e helicópteros, o que encarece e dificulta as ações de socorro. A presidente do colegiado, senadora Damares Alves, e republicanos do Distrito Federal, defendeu uma ação conjunta de entidades brasileiras e internacionais, principalmente no combate ao garimpo ilegal, para assegurar direitos das populações indígenas.
15: Capaz de consolidar os avanços obtidos com a desintrusão e fortalecer de forma duradoura as políticas públicas voltadas à proteção e à garantia dos direitos dos povos Yanomami e Yekuani.
14: A subcomissão formalizou uma série de pedidos de providências a ministérios e propôs um pacote legislativo focado no agravamento de penas para crimes ambientais em terras indígenas, adaptação de prazos processuais para áreas remotas, fortalecimento da FUNAI, integração de políticas sociais e adaptação do acesso a benefícios sociais.
4: E a Comissão de Direitos Humanos aprovou um projeto que aumenta a proteção para pessoas com deficiência vítimas de crimes. A proposta torna esse tipo de crime uma circunstância agravante, com penas maiores para quem se aproveita da vulnerabilidade da vítima.
8: Hoje, o aumento de pena previsto na legislação está ligado a agressões ocorridas em escolas. O relatório lido pelo senador Paulo Paim, que teve do Rio Grande do Sul, amplia essa proteção em casos de lesão corporal e reforça a punição. Cumprir as regras poderá pagar multa de até R$50 mil. A proposta segue para análise da Câmara dos Deputados. O relator da proposta, senador Laércio Oliveira, do PP de Sergipe, afirmou que o objetivo é combater práticas abusivas de telemarketing sem impedir a realização de cobranças legítimas.
16: E esse projeto enfrenta um problema que é meu, que é seu, é de todo mundo, que é exatamente a perturbação de redes de telefonia que liga para a gente com ligações indesejadas, com ligações desagradáveis, oferecendo produto, buscando cobrar alguma coisa que a gente não tem nada a ver com o assunto, importunando a nossa rotina, o nosso bem-estar, o nosso conforto, e a gente precisa dar um basta nisso.
4: E a presidência da República vetou parcialmente o projeto que mudava o símbolo de acessibilidade no Brasil. Com o veto, o símbolo vai continuar sendo uma pessoa em cadeira de rodas.
8: A intenção da mudança era incluir outros tipos de deficiência. Os detalhes com o repórter Márcio Maturana.
17: O governo argumentou que mudar o símbolo já muito conhecido por uma imagem criada em 2015 pelas Nações Unidas poderia criar barreiras adicionais a quem se pretendia beneficiar e que a mudança não teve participação das organizações representativas das pessoas com deficiência. A senadora Mara Gabrilli, do PSD de São Paulo, explicou que a intenção da mudança era incluir outros tipos de deficiência.
18: É como dizer para a sociedade, a acessibilidade vai além da mobilidade. É sobre garantir mais autonomia e respeito para todas as pessoas com deficiência.
17: Outros trechos do projeto, como a ampliação dos locais obrigatórios para sinalização, foram mantidos e transformados na Lei 15.459. Agora, o veto parcial precisa ser analisado pelo Congresso Nacional, podendo ser mantido ou derrubado.
4: O programa Jovem Senador já definiu os 27 estudantes que vão participar da Semana de Vivência Legislativa em agosto no Congresso Nacional.
8: A última vaga ficou com um aluno do Distrito Federal, vencedor da etapa local, com uma redação sobre democracia nas redes sociais. Repórter Henrique Nascimento.
19: Os 27 estudantes foram selecionados para o Jovem Senador 2026, programa que permite aos alunos conhecer de perto o funcionamento do Congresso Nacional. A última vaga ficou com Caleb Gomes, do Centro de Ensino Médio de Taguatinga Norte, no Distrito Federal. O tema da redação deste ano foi Democracia nas redes sociais. Como construir um debate saudável?
0: Assim que saiu o tema, eu já comecei a pensar em várias coisas. Eu sei que o raciocínio ele foi vindo ao longo do processo de criação da redação. Eu tentei ser o mais verdadeiro possível sobre a minha opinião.
19: Durante a semana de vivência legislativa, os jovens senadores vão ocupar cadeiras no plenário e nas comissões e apresentar propostas que podem virar projetos de lei. O senador Paulo Paim, do PT do Rio Grande do Sul, destacou a importância da participação dos jovens.
2: Agir hoje na esperança de que as iniciativas atuais nos assegurem um futuro melhor é missão de todos nós, não importa a idade. Que ela se traduz em entusiasmo e paixão pelo trabalho legislativo.
19: Ao longo de 14 edições, o jovem senador já mobilizou mais de 2 milhões de estudantes.
8: Com edição de Paula Groba e trabalhos técnicos de Eliseu Caires, o Jornal do Senado fica por aqui. Acompanhe agora as notícias da Câmara dos Deputados. Boa noite.
3: Boa noite e até amanhã.
11: Jornal Câmara dos Deputados. Comissão da Câmara proíbe aposentadoria como punição a magistrados.
20: Plenário torna permanente incentivo fiscal para empresas de reciclagem.
11: Parlamentares defendem propostas em defesa de segmentos vulneráveis.
21: Boa noite. Projeto de Maurício do Vôlei, do PL de Minas Gerais, promete fortalecer mecanismos de combate ao abandono afetivo e material de crianças e adolescentes. O texto amplia os deveres dos pais e responsáveis quanto ao cuidado, à convivência familiar e à assistência emocional.
11: Maurício do Vôlei explica que o projeto cria medidas de proteção como acompanhamento psicossocial, mediação familiar e orientação aos responsáveis. Para ele, a iniciativa garante o desenvolvimento saudável de crianças e adolescentes.
21: O Besotone, do PT de Goiás, é relator de proposta que obriga companhias aéreas a transportar gratuitamente equipamentos usados por pessoas com deficiência. Ele explica que o projeto determina que cadeiras de rodas, próteses e outros itens essenciais sigam preferencialmente na cabine.
11: O Besotone aponta que, quando o transporte na cabine não for possível, os equipamentos deverão seguir no compartimento de carga, com prioridade, identificação e proteção adequada. O parlamentar alerta que a medida também prevê indenização imediata em caso de dano ou extravio.
21: Alencar Santana, do PT de São Paulo, defende a urgência de projeto que inclui a misoginia no Código Penal, criminalizando injúrias e agressões motivadas pelo preconceito contra as mulheres. Ele assinala que o parlamento precisa dar uma resposta diante do avanço dos índices de feminicídio no país.
11: Alencar Santana ressalta que a matéria já pode ser votada no plenário. Ele defende a punição rigorosa contra qualquer tipo de discriminação ou violência de gênero. O legislador acredita que a tipificação legal assegura a proteção integral e o respeito aos direitos das cidadãs brasileiras.
20: Justiça. Avança na Câmara a proposta que proíbe a aposentadoria compulsória de juiz como forma de punição. A repórter Paula Bittar acompanhou a votação.
25: A Comissão de Constituição e Justiça da Câmara aprovou uma proposta que acaba com a chamada aposentadoria compulsória de membros do Poder Judiciário como forma de punição. A proposta mantém a previsão de que o ato de remoção ou de disponibilidade do magistrado por interesse público deverá ser fundado em decisão por voto da maioria absoluta do respectivo tribunal ou do Conselho Nacional de Justiça, mas acrescenta que a suspensão poderá ser de até 90 dias e a disponibilidade poderá ser de até 2 anos. Ainda de acordo com o texto, concluído o processo administrativo disciplinar, o Tribunal ou o Conselho Nacional de Justiça, quando couber a pena de perda do cargo em decisão por voto de 2/3 de seus membros, deverá representar ao Ministério Público no prazo de 30 dias para propor a ação judicial. Nesse caso, o magistrado deve ser afastado das funções com vencimentos proporcionais até o trânsito em julgado da sentença. Se a decisão for pelo arquivamento da representação ou se a ação judicial for julgada improcedente em decisão definitiva, o magistrado retorna às suas funções com o pagamento da diferença das verbas remuneratórias e a contagem do tempo de serviço para todos os fins. O Ministério Público deve se pronunciar sobre a representação no prazo de 90 dias. O relator na comissão, deputado Helder Salomão, do PT do Espírito Santo, elogiou a iniciativa da proposta.
26: A sociedade brasileira
1: há muito reivindica o fim desse privilégio que hoje nós conhecemos como aposentadoria compulsória, que ao invés de ser um castigo, como deveria ser, ou uma punição, melhor dizendo, acaba sendo um prêmio para quem pratica ilícitos e crimes no exercício da magistratura.
25: A deputada Bia Kicis, do PL do Distrito Federal, compartilhou dessa opinião.
5: Você premiar alguém que abusou do cargo, que cometeu crimes e que é afastado, aposentado compulsoriamente com a sua remuneração integral. Isso é um tapa na cara do brasileiro.
25: A proposta que acaba com a chamada aposentadoria compulsória de membros do Poder Judiciário como forma de punição ainda precisa ser analisada por uma comissão especial que deverá ser criada para esse fim e depois segue para a apreciação do plenário, onde precisará ser votada em 2 turnos. Da Rádio Câmara, de Brasília, Paula Bittar.
10: Trabalho.
22: Pastor Sargento Isidório

0: Afirma que a proposta gerou mobilização de trabalhadores por prever punições e exigências que podem dificultar a atividade.
1: Júnior Amaral argumenta que a prefeitura extrapola sua competência ao tentar regulamentar pontos que seriam de responsabilidade do Legislativo Federal. O parlamentar sustenta que as regras podem afetar a renda de motoristas e entregadores que dependem dos aplicativos para trabalhar.
2: Desenvolvimento Regional.
0: Hildo Rocha, do MDB do Maranhão, cobra a votação de PEC que inclui entidades municipais entre os legitimados para propor ações diretas de inconstitucionalidade. Ele argumenta que a medida corrige uma distorção ao garantir a municípios prerrogativas já asseguradas a estados e à União.
1: Hildo Rocha critica a resistência de líderes partidários à votação da proposta. O parlamentar sustenta que entidades como a Confederação Nacional de Municípios e a Frente Nacional de Prefeitos devem ter legitimidade para representar os interesses das cidades perante o STF.
0: Paulo Guedes, do PT, agradece ao governo federal pelos investimentos destinados ao norte de Minas Gerais. O congressista destaca a renovação da frota do SAMU, a destinação de recursos para hospitais e a construção de novas unidades de saúde.
1: Paulo Guedes também menciona ações voltadas aos pequenos municípios, como construção de creches, entrega de equipamentos de saúde e melhorias na infraestrutura. Segundo ele, os investimentos devem impulsionar o desenvolvimento econômico e a geração de empregos.
2: Votação.
0: A Câmara aprovou o fim da cobrança por consumo mínimo de água e esgoto. A repórter Daniela Lessa explica como deve funcionar o sistema de cobrança.
3: O plenário da Câmara dos Deputados aprovou o projeto que acaba com a cobrança de consumo mínimo nos serviços de abastecimento de água e esgoto. O projeto foi apresentado pelo deputado Carlos Jordi, do PL do Rio de Janeiro, e altera a lei do marco legal do saneamento básico. Pelo texto aprovado, a tarifa de água passará a ser formada por duas partes. A primeira será uma parcela fixa, chamada de tarifa básica, para remunerar a oferta e a manutenção do serviço. A segunda parte será uma parcela variável, calculada conforme o volume efetivamente consumido. Na prática, a proposta impede que o consumidor pague por um volume mínimo de água que não usou. A mesma lógica valerá para o esgoto sanitário. Relator da proposta, o deputado Kim Kataguiri, do Missão de São Paulo, deu exemplo de como a proposta irá funcionar na prática.
4: Que é como se você entrasse no bar e aí tivesse R$50 de consumação. O cara que consumiu paga 50, o cara que não consumiu paga 50 também. É assim que funciona hoje a tarifa de água. O que a gente quer fazer é o seguinte: bom, você que não consumiu nada, você vai pagar ali pela cadeira que você sentou, pelo garçom que te deu oi, então você vai pagar R$15. Aí o cara que consumiu vai pagar os R$15 mais aquilo que ele consumiu. Basicamente a gente está mudando a estrutura para dar mais justiça para as tarifas, principalmente para aquele consumidor que acaba pagando pelo consumo dos outros.
3: O relator disse também que o serviço de saneamento tem custos fixos importantes, como manutenção de redes e estações de tratamento. Por isso, o texto aprovado não elimina toda a cobrança fixa. Favorável ao projeto, o deputado Tarcísio Mota, do PSOL do Rio de Janeiro, defendeu também que essa tarifa básica não seja elevada, considerando que o acesso à água é um direito básico das pessoas.
5: Mas esse projeto vai no caminho correto de garantir à população que ela não continue a pagar essa tarifa mínima que ele vai pagar independente de quanto consumiu. Contudo, é preciso colocar uma trava para que a parte fixa não supere e não seja muito grande, onerando ainda mais o consumidor final, porque água é direito, água é vida, água não é mercadoria.
3: O projeto que acaba com a cobrança de consumo mínimo nos serviços de água e esgoto agora será analisado no Senado. Da Rádio Câmara de Brasília, Daniele Lessa.
2: Transportes.
1: Josivaldo JP, do União do Maranhão, apresentou projeto que obriga órgãos de trânsito a disponibilizar medidores de glicose em operações de fiscalização. Ele explica que alterações no nível de açúcar no sangue podem causar sintomas confundidos com embriaguez, levando a abordagens inadequadas.
0: Josivaldo JP ressalta que o teste só poderá ser realizado com consentimento do condutor. Ele acrescenta que o projeto prevê treinamento para que agentes identifiquem sinais de alteração glicêmica, acionando atendimento médico quando houver risco à saúde.
2: Consumidor.
1: Caroline Gittoni, do PL de Santa Catarina, apresentou o projeto que inclui os gastos com vacinas entre

0: despesas dedutíveis do imposto de renda da pessoa física. De acordo com a deputada, a medida amplia o benefício já concedido a outras despesas médicas.
1: Caroline Ditone argumenta que a proposta incentiva a prevenção de doenças. Ela acredita que o projeto promove justiça fiscal e contribui para a redução dos custos do poder público com tratamentos que poderiam ser evitados por meio da vacinação.
2: Saúde.
0: Comissão de Saúde aprova projeto que proíbe a venda e o uso do chumbinho no Brasil. A repórter Sofia Peçanha tem mais detalhes.
3: A Comissão de Saúde aprovou o projeto que proíbe desde a venda até a utilização do chumbinho em todo o país. A proposta altera a Lei de Crimes Ambientais, com o objetivo de proibir o uso da substância tóxica como método de controle de pragas em áreas urbanas e rurais. Pelo texto, fica proibido em todo o território nacional o porte, a venda, a fabricação e a utilização para a qualquer finalidade do chumbinho. Além disso, a proposta garante a segurança da população, a proteção do meio ambiente e a preservação da vida animal, refletindo um compromisso com a saúde pública e a sustentabilidade ambiental. O projeto sugere que os poderes públicos federal, estaduais, distritais e municipais aprimorem a fiscalização e desenvolvam políticas de conscientização, como explicou o deputado Clodoaldo Magalhães, do PV de Pernambuco, relator na comissão.
4: Fortalecer também com campanhas de conscientização para que a população, a sociedade como um todo, tenha consciência dos perigos e dos riscos do envenenamento humano, animal e também da contaminação dos mananciais através desse produto que é tão nocivo à saúde humana, animal e ambiental.
3: A substância tóxica Aldicarb, conhecida popularmente como chumbinho, é extremamente tóxica e perigosa para a saúde humana. A ingestão acidental, mesmo em pequenas quantidades, pode levar a envenenamentos graves e fatais. Por isso, o deputado Marcelo Queiroz, do PSDB do Rio de Janeiro, autor do projeto, ressaltou no texto que a medida se faz necessária devido aos graves riscos que o uso indiscriminado desse produto representa para a saúde pública, o meio ambiente e os animais domésticos e selvagens. Em caso de descumprimento da lei, a proibição poderá ser de multa em, no mínimo, 5 salários mínimos, além das demais penalidades previstas em lei. Agora, o projeto que proíbe desde a venda até a utilização do chumbinho em todo o país segue para análise na Comissão de Constituição e Justiça. Da Rádio Câmara de Brasília, Sofia Peçanha.
2: Cultura.
1: Márcio Arruda, do PCdoB do Ceará, defende a regulamentação das plataformas de streaming para garantir mais proteção ao setor audiovisual. Ele afirma que a medida é necessária para fortalecer a produção nacional, ampliar a geração de empregos e valorizar a cultura brasileira.
0: O parlamentar acredita que a legislação precisa acompanhar as mudanças do mercado, hoje dominado pelos serviços de streaming. Para Inácio Arruda, a regulamentação deve assegurar regras para o setor e preservar o espaço da produção audiovisual do país.
2: Meio ambiente.
1: O plenário da Câmara aprovou um projeto que aumenta e torna permanente incentivo fiscal para empresas de reciclagem. O repórter Antônio Vital acompanhou a votação.
5: O plenário da Câmara aprovou o projeto que torna permanente e aumenta os incentivos fiscais para indústrias de reciclagem. O projeto altera uma lei de 2021 que autoriza empresas do setor tributadas com base no lucro real a abaterem 1% do imposto devido em troca de investimentos em projetos que estimulem a cadeia produtiva na reciclagem. Esse incentivo fiscal tem validade de apenas 5 anos, ou seja, termina em 2026. O projeto aprovado torna o incentivo fiscal permanente, sem prazo para acabar. Além disso, aumenta de 1% para 5% o limite de dedução do imposto de renda para as empresas do setor. O relator, deputado Arnaldo Jardim, do Cidadania de São Paulo, acatou parcialmente sugestão do PT e definiu que o incentivo fiscal é depender da previsão orçamentária. O líder do governo na Câmara, deputado Paulo Pimenta, do PT do Rio Grande do Sul, queria que o valor máximo do incentivo fosse definido anualmente pelo Poder Executivo, o que não foi aceito pelo relator. Para o relator, Arnaldo Jardim, aumentar o incentivo fiscal para as empresas de reciclagem pode estimular mais investimentos.
6: Hoje ainda nós temos a triste realidade de ter no Brasil uma coleta absolutamente, muitas vezes, desumana e temos, por outro lado, uma grande presença ainda de lixões no nosso país. Portanto, é o que recomenda fomentar a reutilização, o tratamento e a reciclagem de resíduos sólidos até em sintonia com o direito ao meio ambiente equilibrado.
5: Em 2024, cerca de 7 milhões de toneladas de resíduos secos foram destinados à reciclagem no Brasil, o que representa menos de 9% dos resíduos gerados. segundo a Associação Brasileira de Resíduos e Meio Ambiente. O relator defendeu o aumento do incentivo como maneira de aproximar a indústria de reciclagem dos benefícios já recebidos por outros setores da economia, como da cultura e esporte, que permitem dedução de até 4% do imposto devido. Foi o que disse também o deputado Carlos Gomes, do Republicanos do Rio Grande do Sul, ex-catador e autor do projeto que deu origem à Lei de Incentivo à Reciclagem.
7: Justiça e paridade. As três leis de incentivos do país, que é a Rouanet, cultura, ao esporte e agora da reciclagem, fazendo justiça a esses mais de 1 milhão de trabalhadores que todos os dias estão dentro de um galpão, colocando a mão em resíduos que quase ninguém quer triar e poder assim ter recursos para mudar a realidade do seu trabalho, aumentar a renda, fazer a economia circular, prosperar nesse país.
5: O projeto que torna permanente e aumenta os incentivos fiscais para a indústria de reciclagem seguiu para análise do Senado. Da Rádio Câmara de Brasília, Antônio Vital.
2: Segurança Pública.
0: Sargento Faur do PL defende a ampliação do policiamento nas rodovias e divisas do Paraná para impedir a entrada de criminosos e o tráfico de drogas no estado. Ele afirma que é preciso aumentar o efetivo da Polícia Militar diante da defasagem de servidores nas ruas.
1: Para Sargento Faur, a redução dos índices de criminalidade depende da valorização salarial e de incentivos estruturais para os operadores da segurança pública. Ele propõe a construção de presídios de segurança máxima que proíbam benefícios como visitas íntimas a detentos de alta periculosidade.
0: Hélio Lopes, do PL do Rio de Janeiro, apresentou o projeto que zera o imposto de importação sobre armas de fogo adquiridas por militares, policiais e outros agentes de segurança pública. O deputado explica que a proposta vale para profissionais da ativa, aposentados e militares da reserva ou reformados.
1: Segundo Hélio Lopes, a medida facilita o acesso dos agentes a equipamentos importados mais modernos e adequados às suas atividades. O projeto mantém ainda exigências de registro, comprovação funcional, rastreabilidade e fiscalização do armamento pelos órgãos competentes.
0: Adilson Barroso é um dos autores de PEC que admite, em caráter excepcional, a redução da maioridade penal para casos de crimes hediondos e de crueldade extrema contra pessoas e animais. Ele aponta que a responsabilização depende de avaliação individualizada.
1: Para Adilson Barroso, a medida busca dar resposta mais efetiva a crimes como estupro, latrocínio, tortura e homicídio. O parlamentar garante que a PEC mantém o respeito ao devido processo legal, a ampla defesa e a condição de pessoa em desenvolvimento.
0: Felipe Beccari, do Podemos de São Paulo, é um dos autores do projeto que cria o crime para quem organiza e transmite práticas de maus-tratos a animais por meio de comunidades virtuais. A proposta também pune quem financia ou incentiva esse tipo de conteúdo na internet.
1: Felipe Beccari entende que a medida busca combater grupos que divulgam atos de crueldade contra animais, inclusive mediante pagamento. O texto prevê ainda penas maiores nos casos em que houver lucro com a prática ou morte do animal divulgado em redes sociais.
0: Paulinho da Força, do Solidariedade de São Paulo, é autor de projeto que aumenta a pena para furtos e roubos cometidos por criminosos que se passam por prestadores de serviço ou utilizam falsa identificação profissional.
1: O deputado explica que a pena para furto qualificado passaria a variar de 4 a 10 anos de prisão e a de roubo qualificado de 8 a 14 anos. Paulinho da Força afirma que a ideia é proteger a confiança da população em profissionais legítimos e reforçar a segurança pública.
0: Termina agora o Jornal Câmara dos Deputados, produzido pela Rádio Câmara, com trabalhos técnicos de Everson Urani e apresentação de José Carlos Andrade e Márcio Aquilissardi. Uma boa noite para você.
1: Uma ótima noite. A Voz do Brasil volta amanhã.
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3: E aí, tá tudo bem com você? Tô chegando com o nosso Mandei Bem de hoje. Quinto ou por aqui? Quinta é dia de TBT? É dia de matar saudades? Então manda mensagem você também pra essa sua música preferida. Agora, se você quer sucesso, também fique comigo, fique ligado, porque aqui o sucesso chega primeiro. Hoje, dia 9 de julho, eu, Vanessa Medeiros, fico com você. Uma horinha de muita música boa. Manda mensagem, bora mandar na nave? Tá no ar o nosso Mandei Bem.

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Vamos juntos com muito sucesso, porque tá no ar o Mandei Bem. 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Mandei bem! Eu começo mandando um alô pra Gisele. Ela disse assim: tô ligadinho em você sempre, Vanessa, e hoje eu gostaria de ouvir Ted Swims, Bad Dreams, só pra curtir. Ótima quinta pra nós. Beijão pra você também, Gi. Obrigada pelo carinho.

0: Não abro mão, tá aí a Maiara e Maraísa, fechando o primeiro bloco. Eu vou pra voltar já já com muito, muito mais. Aguenta aí.
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0: Que bom ter você aqui comigo nesta super quinta.
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0: Deixa eu mandar um abraço para o Thiago. Ele disse assim: oi Vanessa, gosto do seu programa, tô sempre ligado, mas não consigo mandar mensagem com frequência, mas hoje eu gostaria de ouvir Murilo Uf, já que eu consegui mandar mensagem. A música escolhida é Saudade Estranha, feliz para alguém muito especial. Não posso falar o nome. Tá certo, tá dado o recado, Thiago. Obrigada pela participação. Chegando por aqui, Murilo Uf, pra você e a Saudade Estranha.
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1: 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Qual música vamos ouvir hoje?
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0: Cerveja Falando, Matheus Henrique e Gabriel fechando este bloco. Quem mandou por aqui foi o Thiago. Valeu pela participação, abração e bom trabalho pra nós.
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0: Estamos apresentando Mandei Bem. É sucesso que você quer? Então manda mensagem. Tem sucesso e saudade por aqui, porque hoje é quinta-feira, dia de TBT.
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0: Hoje, dia 9 de julho, quero aproveitar aqui para mandar um feliz aniversário aos aniversariantes do dia. Paz, saúde, muitos anos de vida pra Juliana, que tá ligadinha, completando idade nova hoje. Felicidade. Beijo, Ju. E ela pediu aqui uma sequência bem bacana. Então, a nossa singela homenagem em forma de música com Post Malone, I Had Some Help. Pra você, Ju.

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5: Mais músicas, mais sucesso sempre aqui pra você. Reta final do nosso programa, abrindo o último bloco do Mandei Bem.
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5: Eu desejo pra você uma ótima quinta. E quero mandar agora um abração pro Marcos e também pra Franciele. Felicidades, casal. Eles estão no trabalho ligadinhos aqui. A Fran mandou mensagem: manda um alô pra mim e um feliz aniversário para o Marcos, que tá completando idade nova nessa data querida, é isso? Então, paz, saúde, muitos anos de vida, felicidades pra você. Que seja um ciclo abençoado. E nós vamos ouvir agora sucesso de Rafa Torres. Ótima quinta.

Pode parecer loucura, mas eu acho que foi aquele sofazinho que fortaleceu o lance entre eu e ela, sabia? Luan, sofazinho faz parte da vida de todo mundo, rapaz. Todo mundo já teve um sofá.